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2: Divino Jesus, nós vos oferecemos este terço que vamos rezar, meditando nos mistérios da vossa redenção. Concedei-nos, por intercessão da Virgem Maria, Mãe de Deus e Nossa Mãe, as virtudes que nos são necessárias para bem rezá-lo e a graça de ganharmos as indulgências desta santa devoção. Creio em um só Deus, Pai Todo-Poderoso, Criador do céu e da terra, e em Jesus Cristo, seu único Filho, nosso Senhor, que foi concebido pelo poder do Espírito Santo, nasceu da Virgem Maria, padeceu sob Pôncio Pilatos, foi crucificado, morto e sepultado, desceu à mansão dos mortos, ressuscitou ao terceiro dia, subiu aos céus e está sentado à direita de Deus Pai Todo-Poderoso, onde há de vir a julgar os vivos e os mortos. Creio no Espírito Santo, na Santa Igreja Católica, na comunhão dos santos, na remissão dos pecados, na ressurreição da carne e na vida eterna. Amém. Pai nosso que estais no céu, santificado seja o vosso nome. Venha a nós o vosso reino, seja feita a vossa vontade, assim na terra como no céu. O pão nosso de cada dia nos dai hoje. Perdoai-nos as nossas ofensas, assim como nós perdoamos a quem nos tem ofendido. E não nos deixeis cair em tentação, mas livrai-nos do mal. Amém. Ave Maria, cheia de graça, o Senhor é convosco. Bendita sois vós entre as mulheres, e bendito é o fruto do vosso ventre, Jesus.
3: Santa Maria, Mãe de Deus, rogai por nós, pecadores, agora e na hora de nossa morte. Amém.
2: Ave Maria, cheia de graça, o Senhor é convosco. Bendita sois vós entre as mulheres, e bendito é o fruto do vosso ventre, Jesus.
4: Santa Maria, Mãe de Deus, rogai por nós, pecadores, agora e na hora da nossa morte. Amém.
2: Ave Maria, cheia de graça, o Senhor é convosco. Bendita sois vós entre as mulheres, e bendito é o fruto do vosso ventre, Jesus.
3: Santa Maria, Mãe de Deus, rogai por nós, pecadores, agora e na hora de nossa morte. Amém.
2: Glória ao Pai, ao Filho e ao Espírito Santo.
3: Como era no princípio, agora e sempre. Amém.
2: Primeiro mistério glorioso, a ressurreição de Jesus. A celebração da vitória de Jesus sobre a morte, um evento central da fé cristã. Pai nosso que estais no céu, santificado seja o vosso nome. Venha a nós o vosso reino, seja feita a vossa vontade, assim na terra como no céu. O pão nosso de cada dia nos dai hoje. Perdoai-nos as nossas ofensas, assim como nós perdoamos a quem nos tem ofendido. E não nos deixeis cair em tentação, mas livrai-nos do mal. Amém. Ave Maria, cheia de graça, o Senhor é convosco. Bendita sois vós entre as mulheres, e bendito é o fruto do vosso ventre, Jesus.
4: Santa Maria, Mãe de Deus, rogai por nós, pecadores, agora e na hora da nossa morte. Amém.
2: Ave Maria, cheia de graça, o Senhor é convosco. Bendita sois vós entre as mulheres, e bendito é o fruto do vosso ventre, Jesus.
3: Santa Maria, Mãe de Deus, rogai por nós, pecadores, agora e na hora de nossa morte. Amém.
5: Ave Maria, cheia de graça, o Senhor é convosco. Bendita sois vós entre as mulheres, e bendito é o fruto do vosso ventre, Jesus.
4: Santa Maria, Mãe de Deus, rogai por nós, pecadores, agora e na hora da nossa morte. Amém.
5: Ave Maria, cheia de graça, o Senhor é convosco. Bendita sois vós entre as mulheres, e bendito é o fruto do vosso ventre, Jesus.
3: Santa Maria, Mãe de Deus, rogai por nós, pecadores, agora e na hora de nossa morte. Amém.
5: Ave Maria, cheia de graça, o Senhor é convosco. Bendita sois vós entre as mulheres, e bendito é o fruto do vosso ventre, Jesus.
4: Santa Maria, Mãe de Deus, rogai por nós, pecadores, agora e na hora da nossa morte. Amém.
5: Ave Maria, cheia de graça, o Senhor é convosco. Bendita sois vós entre as mulheres, e bendito é o fruto do vosso ventre, Jesus.
3: Santa Maria, Mãe de Deus, rogai por nós, pecadores, agora e na hora de nossa morte. Amém.
5: Ave Maria, cheia de graça, o Senhor é convosco. Bendita sois vós entre as mulheres, e bendito é o fruto do vosso ventre, Jesus.
4: Santa Maria, Mãe de Deus, rogai por nós, pecadores, agora e na hora da nossa morte. Amém.
5: Ave Maria, cheia de graça, o Senhor é convosco. Bendita sois vós entre as mulheres, e bendito é o fruto do vosso ventre, Jesus.
3: Santa Maria, Mãe de Deus, rogai por nós, pecadores, agora e na hora de nossa morte. Amém.
5: Ave Maria, cheia de graça, o Senhor é convosco. Bendita sois vós entre as mulheres, e bendito é o fruto do vosso ventre, Jesus.
4: Santa Maria, Mãe de Deus, rogai por nós, pecadores, agora e na hora da nossa morte. Amém.
5: Ave Maria, cheia de graça, o Senhor é convosco. Bendita sois vós entre as mulheres, e bendito é o fruto do vosso ventre, Jesus.
3: Santa Maria, Mãe de Deus, rogai por nós, pecadores, agora e na hora de nossa morte. Amém.
5: Glória ao Pai, ao Filho e ao Espírito Santo.
3: Como era no princípio, agora e sempre. Amém.
5: Segundo mistério glorioso: ascensão de Jesus ao céu. O retorno de Jesus ao Pai após sua missão terrena, prometendo a vinda do Espírito Santo. Pai nosso que estais no céu, santificado seja o vosso nome. Venha a nós o vosso reino, seja feita a vossa vontade, assim na terra como no céu. O pão nosso de cada dia nos dai hoje. Perdoai-nos as nossas ofensas, assim como nós perdoamos a quem nos tem ofendido. E não nos deixeis cair em tentação, mas livrai-nos do mal. Amém. Ave Maria, cheia de graça, o Senhor é convosco. Bendita sois vós entre as mulheres, e bendito é o fruto do vosso ventre, Jesus.
4: Santa Maria, Mãe de Deus, rogai por nós, pecadores, agora e na hora da nossa morte. Amém.
5: Ave Maria, cheia de graça, o Senhor é convosco. Bendita sois vós entre as mulheres, e bendito é o fruto do vosso ventre, Jesus.
3: Santa Maria, Mãe de Deus, rogai por nós, pecadores, agora e na hora de nossa morte. Amém.
5: Ave Maria, cheia de graça, o Senhor é convosco. Bendita sois vós entre as mulheres, e bendito é o fruto do vosso ventre, Jesus.
4: Santa Maria, Mãe de Deus, rogai por nós, pecadores, agora e na hora da nossa morte. Amém.
5: Ave Maria, cheia de graça, o Senhor é convosco. Bendita sois vós entre as mulheres, e bendito é o fruto do vosso ventre, Jesus.
3: Santa Maria, Mãe de Deus, rogai por nós, pecadores, agora e na hora de nossa morte. Amém.
5: Ave Maria, cheia de graça, o Senhor é convosco. Bendita sois vós entre as mulheres, e bendito é o fruto do vosso ventre, Jesus.
4: Santa Maria, Mãe de Deus, rogai por nós, pecadores, agora e na hora da nossa morte. Amém.
6: Ave Maria, cheia de graça, o Senhor é convosco. Bendita sois vós entre as mulheres e bendito é o fruto do vosso ventre, Jesus.
3: Santa Maria, Mãe de Deus, rogai por nós, pecadores, agora e na hora de nossa morte. Amém.
6: Ave Maria, cheia de graça, o Senhor é convosco. Bendita sois vós entre as mulheres e bendito é o fruto do vosso ventre, Jesus.
4: Santa Maria, Mãe de Deus, rogai por nós, pecadores, agora e na hora da nossa morte. Amém.
6: Ave Maria, cheia de graça, o Senhor é convosco. Bendita sois vós entre as mulheres e bendito é o fruto do vosso ventre, Jesus.
3: Santa Maria, Mãe de Deus, rogai por nós, pecadores, agora e na hora de nossa morte. Amém.
6: Ave Maria, cheia de graça, o Senhor é convosco. Bendita sois vós entre as mulheres e bendito é o fruto do vosso ventre, Jesus.
4: Santa Maria, Mãe de Deus, rogai por nós, pecadores, agora e na hora da nossa morte. Amém.
6: Ave Maria, cheia de graça, o Senhor é convosco. Bendita sois vós entre as mulheres e bendito é o fruto do vosso ventre, Jesus.
3: Santa Maria, Mãe de Deus, rogai por nós, pecadores, agora e na hora de nossa morte. Amém.
6: Glória ao Pai, ao Filho e ao Espírito Santo.
3: Como era no princípio, agora e sempre. Amém.
5: Terceiro mistério glorioso, descida do Espírito Santo. O Espírito Santo descendo sobre Maria e os apóstolos em Pentecostes, dando início à vida da igreja e à sua missão de evangelização. Pai nosso que estais no céu, santificado seja o vosso nome. Venha a nós o vosso reino, seja feita a vossa vontade, assim na terra como no céu. O pão nosso de cada dia nos dai hoje, perdoai as nossas ofensas, assim como nós perdoamos a quem nos tem ofendido. E não nos deixeis cair em tentação, mas livrai-nos do mal. Amém. Ave Maria, cheia de graça, o Senhor é convosco. Bendita sois vós entre as mulheres e bendito é o fruto do vosso ventre, Jesus.
4: Santa Maria, Mãe de Deus, rogai por nós, pecadores, agora e na hora da nossa morte. Amém.
6: Ave Maria, cheia de graça, o Senhor é convosco. Bendita sois vós entre as mulheres e bendito é o fruto do vosso ventre, Jesus.
3: Santa Maria, Mãe de Deus, rogai por nós, pecadores, agora e na hora de nossa morte. Amém.
6: Ave Maria, cheia de graça, o Senhor é convosco. Bendita sois vós entre as mulheres e bendito é o fruto do vosso ventre, Jesus.
4: Santa Maria, Mãe de Deus, rogai por nós, pecadores, agora e na hora da nossa morte. Amém.
6: Ave Maria, cheia de graça, o Senhor é convosco. Bendita sois vós entre as mulheres e bendito é o fruto do vosso ventre, Jesus.
3: Santa Maria, Mãe de Deus, rogai por nós, pecadores, agora e na hora de nossa morte. Amém.
6: Ave Maria, cheia de graça, o Senhor é convosco. Bendita sois vós entre as mulheres e bendito é o fruto do vosso ventre, Jesus.
4: Santa Maria, Mãe de Deus, rogai por nós, pecadores, agora e na hora da nossa morte. Amém.
6: Ave Maria, cheia de graça, o Senhor é convosco. Bendita sois vós entre as mulheres e bendito é o fruto do vosso ventre, Jesus.
3: Santa Maria, Mãe de Deus, rogai por nós, pecadores, agora e na hora de nossa morte. Amém.
6: Ave Maria, cheia de graça, o Senhor é convosco. Bendita sois vós entre as mulheres e bendito é o fruto do vosso ventre, Jesus.
4: Santa Maria, Mãe de Deus, rogai por nós, pecadores, agora e na hora da nossa morte. Amém.
6: Ave Maria, cheia de graça, o Senhor é convosco. Bendita sois vós entre as mulheres e bendito é o fruto do vosso ventre, Jesus.
3: Santa Maria, Mãe de Deus, rogai por nós, pecadores, agora e na hora de nossa morte. Amém.
7: Ave Maria, cheia de graça, o Senhor é convosco. Bendita sois vós entre as mulheres, e bendito é o fruto do vosso ventre, Jesus.
4: Santa Maria, Mãe de Deus, rogai por nós, pecadores, agora e na hora da nossa morte. Amém.
7: Ave Maria, cheia de graça, o Senhor é convosco. Bendita sois vós entre as mulheres, e bendito é o fruto do vosso ventre, Jesus.
3: Santa Maria, Mãe de Deus, rogai por nós, pecadores, agora e na hora de nossa morte. Amém.
7: Glória ao Pai, ao Filho e ao Espírito Santo.
3: Como era no princípio, agora e sempre. Amém.
7: Quarto mistério glorioso. Assunção de Maria ao céu. Maria é levada ao céu de corpo e alma. Uma manifestação do poder de Deus e um exemplo de fé. Pai nosso que estais no céu, santificado seja o vosso nome. Venha a nós o vosso reino, seja feita a vossa vontade, assim na terra como no céu. O pão nosso de cada dia nos dai hoje. Perdoai-nos as nossas ofensas, assim como nós perdoamos a quem nos tem ofendido. E não nos deixeis cair em tentação, mas livrai-nos do mal. Amém. Ave Maria, cheia de graça, o Senhor é convosco. Bendita sois vós entre as mulheres, e bendito é o fruto do vosso ventre, Jesus.
4: Santa Maria, Mãe de Deus, rogai por nós, pecadores, agora e na hora da nossa morte. Amém.
7: Ave Maria, cheia de graça, o Senhor é convosco. Bendita sois vós entre as mulheres, e bendito é o fruto do vosso ventre, Jesus.
3: Santa Maria, Mãe de Deus, rogai por nós, pecadores, agora e na hora de nossa morte. Amém.
7: Ave Maria, cheia de graça, o Senhor é convosco. Bendita sois vós entre as mulheres, e bendito é o fruto do vosso ventre, Jesus.
4: Santa Maria, Mãe de Deus, rogai por nós, pecadores, agora e na hora da nossa morte. Amém.
7: Ave Maria, cheia de graça, o Senhor é convosco. Bendita sois vós entre as mulheres, e bendito é o fruto do vosso ventre, Jesus.
3: Santa Maria, Mãe de Deus, rogai por nós, pecadores, agora e na hora de nossa morte. Amém.
7: Ave Maria, cheia de graça, o Senhor é convosco. Bendita sois vós entre as mulheres, e bendito é o fruto do vosso ventre, Jesus.
4: Santa Maria, Mãe de Deus, rogai por nós, pecadores, agora e na hora da nossa morte. Amém.
7: Ave Maria, cheia de graça, o Senhor é convosco. Bendita sois vós entre as mulheres, e bendito é o fruto do vosso ventre, Jesus.
3: Santa Maria, Mãe de Deus, rogai por nós, pecadores, agora e na hora de nossa morte. Amém.
7: Ave Maria, cheia de graça, o Senhor é convosco. Bendita sois vós entre as mulheres, e bendito é o fruto do vosso ventre, Jesus.
4: Santa Maria, Mãe de Deus, rogai por nós, pecadores, agora e na hora da nossa morte. Amém.
7: Ave Maria, cheia de graça, o Senhor é convosco. Bendita sois vós entre as mulheres, e bendito é o fruto do vosso ventre, Jesus.
3: Santa Maria, Mãe de Deus, rogai por nós, pecadores, agora e na hora de nossa morte. Amém.
7: Ave Maria, cheia de graça, o Senhor é convosco. Bendita sois vós entre as mulheres, e bendito é o fruto do vosso ventre, Jesus.
4: Santa Maria, Mãe de Deus, rogai por nós, pecadores, agora e na hora da nossa morte. Amém.
7: Ave Maria, cheia de graça, o Senhor é convosco. Bendita sois vós entre as mulheres, e bendito é o fruto do vosso ventre, Jesus.
3: Santa Maria, Mãe de Deus, rogai por nós, pecadores, agora e na hora de nossa morte. Amém.
7: Glória ao Pai, ao Filho e ao Espírito Santo.
3: Como era no princípio, agora e sempre. Amém.
7: Quinto e último mistério glorioso. Coroação de Maria como Rainha do céu e da terra. Maria é coroada como Rainha, um reconhecimento da sua importância na história da salvação e do seu papel como Mãe de Deus e Mãe da Igreja.
8: Pai nosso que estais no céu, santificado seja o vosso nome. Venha a nós o vosso reino, seja feita a vossa vontade, assim na terra como no céu. O pão nosso de cada dia nos dai hoje. Perdoai-nos as nossas ofensas, assim como nós perdoamos a quem nos tem ofendido. E não nos deixeis cair em tentação, mas livrai-nos do mal. Amém.
7: Ave Maria, cheia de graça, o Senhor é convosco. Bendita sois vós entre as mulheres, e bendito é o fruto do vosso ventre, Jesus.
4: Santa Maria, Mãe de Deus, rogai por nós, pecadores, agora e na hora da nossa morte. Amém.
7: Ave Maria, cheia de graça, o Senhor é convosco. Bendita sois vós entre as mulheres, e bendito é o fruto do vosso ventre, Jesus.
3: Santa Maria, Mãe de Deus, rogai por nós, pecadores, agora e na hora de nossa morte. Amém.
7: Ave Maria, cheia de graça, o Senhor é convosco. Bendita sois vós entre as mulheres, e bendito é o fruto do vosso ventre, Jesus.
4: Santa Maria, Mãe de Deus, rogai por nós, pecadores, agora e na hora da nossa morte. Amém.
7: Ave Maria, cheia de graça, o Senhor é convosco. Bendita sois vós entre as mulheres, e bendito é o fruto do vosso ventre, Jesus.
3: Santa Maria, Mãe de Deus, rogai por nós, pecadores, agora e na hora de nossa morte. Amém.
7: Ave Maria, cheia de graça, o Senhor é convosco. Bendita sois vós entre as mulheres, e bendito é o fruto do vosso ventre, Jesus.
4: Santa Maria, Mãe de Deus, rogai por nós, pecadores, agora e na hora da nossa morte. Amém.
7: Ave Maria, cheia de graça, o Senhor é convosco. Bendita sois vós entre as mulheres, e bendito é o fruto do vosso ventre, Jesus.
3: Santa Maria, Mãe de Deus, rogai por nós, pecadores, agora e na hora de nossa morte. Amém.
7: Ave Maria, cheia de graça, o Senhor é convosco. Bendita sois vós entre as mulheres, e bendito é o fruto do vosso ventre, Jesus.
4: Santa Maria, Mãe de Deus, rogai por nós, pecadores, agora e na hora da nossa morte. Amém.
7: Ave Maria, cheia de graça, o Senhor é convosco. Bendita sois vós entre as mulheres, e bendito é o fruto do vosso ventre, Jesus.
3: Santa Maria, Mãe de Deus, rogai por nós, pecadores, agora e na hora de nossa morte. Amém.
7: Ave Maria, cheia de graça, o Senhor é convosco. Bendita sois vós entre as mulheres, e bendito é o fruto do vosso ventre, Jesus.
4: Santa Maria, Mãe de Deus, rogai por nós, pecadores, agora e na hora da nossa morte. Amém.
7: Ave Maria, cheia de graça, o Senhor é convosco. Bendita sois vós entre as mulheres, e bendito é o fruto do vosso ventre, Jesus.
3: Santa Maria, Mãe de Deus, rogai por nós, pecadores, agora e na hora de nossa morte. Amém.
7: Glória ao Pai, ao Filho e ao Espírito Santo.
3: Como era no princípio, agora e sempre. Amém.
7: Infinitas graças vos damos, soberana rainha, pelos benefícios que todos os dias recebemos de vossas mãos liberais. Dignai-vos agora e para sempre tomar-nos debaixo de vosso poderoso amparo. E para mais vos agradecer, nós vos saudamos orando a Salve Rainha.
9: Salve Rainha, Mãe de Misericórdia, vida, doçura e esperança nossa salve. A vós bradamos os degredados filhos de Eva, a vós suspiramos gemendo e chorando neste vale de lágrimas. Eia, pois, advogada nossa, que esses vossos olhos misericordiosos a nós volvei, e depois desse desterro mostrai-nos Jesus. Bendito é o fruto do vosso ventre, ó clemente, ó piedosa, ó doce sempre Virgem Maria.
7: Rogai por nós, Santa Mãe de Deus,
9: para que sejamos dignos das promessas de Cristo.
7: Ó Maria concebida sem pecado,
9: rogai por nós que recorremos a vós.
7: Nossa Senhora da Piedade,
9: rogai por nós.
7: Oração de gratidão pela recitação do Santo Terço. Amado Deus, com coração cheio de gratidão, eu agradeço por ter me presenteado com a graça de rezar o terço. Em cada Ave Maria, em cada mistério, em cada Pai Nosso, senti a sua presença e a força da sua intercessão e a força da bênção que vem de Deus. Que o amor que recebi durante a oração me inspire a viver com mais fé e amor em meu dia a dia. Que eu possa sempre retribuir a sua graça com a minha devoção. Amém. O Senhor esteja convosco.
10: Ele está no meio de nós.
7: Desça e nos acompanhe na intercessão da bem-aventurada Mãe Maria. As bênçãos, a proteção, a luz e a paz de um Deus que é Pai, Filho e Espírito Santo. Amém.
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0: Eis o nosso tudo e não nos falta nada. Amém.
1: Glória a Deus.
2: Obrigado, Jesus.
1: Obrigado, Senhor.
0: Obrigado, Senhor.
1: Eu te amo.
0: Nós te amamos, Jesus.
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6: Esta manhã,
7: Senhor, no silêncio deste dia que amanhece, venho pedir-te saúde, força, paz e sabedoria. Quero olhar hoje o mundo com os olhos cheios de amor. Ser paciente, compreensivo, manso e prudente. Quero ver teus filhos, além das aparências, como tu mesmo os vês. E assim não ver, senão, o bem em cada um. Deixa meus ouvidos a toda calúnia. Guarda minha língua de toda maldade. Que só de bênçãos se enche o meu espírito. Que eu seja tão bondoso e alegre que todos quantos se achegarem a mim sintam tua presença. Reveste-me, Senhor, com tua beleza. E que no decurso desse dia eu te revele a todos.
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9: Muito bom dia, meu amigo, muito bom dia, minha amiga. Que bom, estamos começando o domingo, é dia do Senhor, dia de encontro com Deus e com os irmãos em comunidade. Maravilha, maravilha, é o domingo. E é claro, meu amigo, minha amiga, há uma pergunta que muitas vezes atravessa o coração de quem trabalha, de quem serve, de quem se dedica há anos a uma causa. Por que aquele que chegou depois recebe o mesmo tratamento que eu, que estou aqui desde o início? Essa pergunta tão humana e tão comum nas famílias, nas equipes de trabalho, nas comunidades cristãs, e é justamente o ponto de partida da palavra que a liturgia nos apresenta neste 25º domingo do tempo comum.

0: Um grande abraço. Fico feliz de começar a nossa manhã. Deus te abençoe. Saúde, força, coragem, vida, alegria. Pra você, meu amigo. Pra você, minha amiga. Que maravilha estarmos juntos, não é mesmo? Opa, aqui daqui a pouquinho está aí falando das missas que nós teremos. Claro, procure saber aí na tua comunidade. Se não haverá missa, haverá celebração da palavra com a distribuição da Eucaristia. Pois bem, meu amigo, minha amiga. O evangelho de hoje nos conta a história de um patrão que sai várias vezes ao longo do dia para contratar trabalhadores para a sua vinha. Alguns começam de madrugada, outros são chamados apenas às 5 da tarde, quando o dia já está terminando. No final, todos recebem a mesma moeda de prata. E os primeiros que trabalharam mais horas resmungam. Sentem que algo ali não é justo. Não é difícil, meu amigo, minha amiga, se colocar no lugar desses trabalhadores. Também nós, às vezes, medimos nosso valor e o valor dos outros pela quantidade de esforço, pelo tempo de dedicação, pelos anos investidos numa missão. E quando vemos alguém chegar por último e ser acolhido com a mesma generosidade que recebemos algo em nós, isso se incomoda, ou a pessoa se incomoda. O próprio patrão da parábola nomeia esse sentimento com uma pergunta direta: estás com inveja porque eu estou sendo bom? Meu amigo, minha amiga, este é o núcleo do evangelho de hoje. Jesus não está descrevendo uma relação de trabalho comum. Ele está revelando como Deus ama. E o amor de Deus, meus irmãos e minhas irmãs, não segue a lógica da contabilidade humana.
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Um grande abraço, fico feliz em começar a nossa manhã, que Deus te abençoe. Saúde, força, coragem, vida e muita alegria para você, meu amigo, para você, minha amiga. É, estamos todos aí firmes e fortes para este dia que está nascendo, ou este dia que está terminando, é verdade. Pois bem, então hoje nós teremos às 8 horas a Santa Missa na Igreja Matriz, 8 horas a Santa Missa no Morro Azul, 10 horas a Santa Missa no Balneário Arroio Corrente, 10 horas a Santa Missa na Garopaba com a Primeira Comunhão, 19 horas a Santa Missa no Camacho e 19 horas a Santa Missa na Igreja Matriz. Então, meu amigo, minha amiga, o que a palavra nos revela hoje sobre o coração de Deus? Primeiro, o profeta Isaías, ele prepara justamente esse terreno. Ali o profeta nos convida a buscar o Senhor enquanto ele pode ser encontrado. Por quê? Porque ele está perto e ele é generoso, generoso no perdão. E logo depois vem a frase que ilumina toda a liturgia deste domingo: meus pensamentos não são como os vossos pensamentos e vossos caminhos não são como os meus caminhos, diz o Senhor. Os caminhos de Deus estão acima dos nossos, como o céu está acima da terra. Isso não significa que Deus seja distante ou incompreensível. Significa que sua bondade ultrapassa os limites do que costumamos chamar de justiça. Por isso que o salmista vai dizer que o Senhor é misericórdia, que o Senhor é piedade, que ele é amor, que ele é paciência, que ele é compaixão e que sua ternura abraça toda a criatura. É, portanto, não uma parte da criatura, mas toda ela. Então, como é importante, meu amigo, minha amiga, perceber, como é importante perceber que o Evangelho não nos pede para deixar de valorizar o esforço ou a fidelidade ao longo dos anos. Pede algo mais profundo, que aprendamos a nos alegrar verdadeiramente com a bondade recebida por outra pessoa, mesmo quando essa bondade parece desproporcional aos nossos critérios. Esse é um exercício espiritual difícil, mas é um exercício necessário. É a passagem de uma fé centrada no próprio merecimento para uma fé centrada na gratuidade de Deus.

Um grande abraço, fico feliz de começar este dia, né? Domingo, terminar o dia também. Eu aqui na rádio começo o dia e termino o dia. Oh, maravilha, sou muito agradecido por esta oportunidade que tenho, né? Que tenho, que desfruto, que posso participar. E aqui, meu amigo, minha amiga, lembro sempre que caminhar no Senhor é um lema que guia a nossa própria vida. Diria assim, deve guiar, né? Deve guiar a família, deve guiar a comunidade, deve guiar o nosso trabalho. Isso significa que devemos sempre, se não estamos no caminho de Deus, procurar, né? Procurar retornar. Isso significa o quê? Aceitar que a graça não é uma recompensa calculada, mas a graça é um dom oferecido com a mesma intensidade a quem chega primeiro e a quem chega por último. Um convite à conversão do olhar. Termino convidando cada um de vocês a um pequeno exercício nessa semana. Ao encerrar, alguém que parece ter ao encontrar alguém que parece ter recebido mais do que merecia aos nossos olhos, tentemos perguntar ao próprio coração se não é a bondade de Deus que ali se manifesta. Esse fomos nós os últimos a chegar, que possamos receber a mesma graça com humildade e gratuidade, sem tentar justificar porque a merecemos. Que o Senhor, que está perto de todo aquele que o invoca, como canta o salmista, nos conceda um coração capaz de se alegrar com a alegria do outro. Essa é, no fundo, a verdadeira medida da caridade cristã.

0: E nesse dia, meu amigo, minha amiga, estou aqui rezando e pedindo por você. Ah, então vamos rezar juntos? Vamos lá, você tem algum pedido, você tem alguma intenção, você tem alguma pessoa para a qual você gostaria de rezar? Então, se tem, ótimo. Se não tem, não tem problema. Rezemos da mesma forma, com a mesma alegria, com a mesma fé. Rezemos. Pai nosso que estais no céu, santificado seja o vosso nome, venha o vosso reino, seja feita a vossa vontade, assim na terra como no céu. O pão nosso de cada dia nos dai hoje, perdoai as nossas ofensas, assim como nós perdoamos a quem nos tem ofendido, e não nos deixeis cair em tentação, mas livrai-nos do mal. Amém. Ave Maria, cheia de graça, o Senhor é convosco. Bendita sois vós entre as mulheres, e bendito é o fruto do vosso ventre, Jesus. Santa Maria, Mãe de Deus, rogai por nós, pecadores, agora e na hora de nossa morte. Amém. E que a bênção de Deus Todo-Poderoso desça e permaneça, Pai e Filho e Espírito Santo. Amém. Na sequência, as primeiras notícias. Hoje é domingo, não tem notícia. Tem algumas aqui, estou vendo algumas. Mas pouquinha coisa. E agora sim, tem um caminhão de música aqui para alegrar você.
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1: Rapaziada, boa tarde, Jaguarada. Estamos chegando com mais uma edição do Informalizando, Informação com Humor no seu início de tarde, uma tarde de sexta-feira.
2: Sextou.
1: Sextou, hein? Vem em mim, sexta-feira, sua yes. linda. Hoje, 18 de setembro de 2026. Hoje é dia dos símbolos nacionais. Por exemplo, um símbolo nacional que temos é a nossa bandeira.
2: Yes, né? A bandeira nacional do Brasil.
1: A bandeira nacional do Brasil. Hoje também é o Dia Nacional de Concentração e Incentivo ao Diagnóstico Precoce do Retinoblastoma. O que é? Não sei.
2: É alguma coisa na retina.
1: É relacionado à vista.
2: À vista, à visão. É.
1: Hoje também é o Dia Nacional da Televisão. Hoje é o Dia Internacional da Igualdade Salarial. Hoje eu tenho que ganhar o mesmo que William Bonner, então.
2: Boa noite.
1: Hoje também, boa noite. Dia Mundial da Monitorização da Água. Então, se você está passando por um rio, fique monitorando.
2: Tu fica
1: até meia-noite monitorando para ver se algo diferente vai acontecer.
2: Um trabalho difícil.
1: Ou então tu abre a torneira da sua casa, deixa ela aberta até meia-noite, fica monitorando. Fica de base.
2: Se
1: acontecer alguma coisa de anormalidade, você denuncia para os órgãos competentes de monitorização da água.
2: Ó, eu vi, ali.
1: Valeu. Tá bom? É isso, cara. Vamos até as 12h27, 12h28, mais ou menos.
2: Yes.
1: Nesse programa maravilhoso. Sou Bruno Bandreza, estou com o Lucas Marcos Carvalho. Hoje, com ausência, comumente acontece na sexta-feira, né, rapaz? O Everton vai embora mais cedo, aquele vadio. Trabalhos técnicos do Davi Henrique, as gravações do Lucas e a direção geral do padre Rafael Liano.
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1: Tropa, estamos no inverno ainda. Tempo bom em Tubarão. Dia bom hoje, hein?
2: Dia bom.
1: Rapaz, temperatura marcando 22 graus, umidade relativa da hora em 70%. Vem junto, participa aí através do WhatsApp 36265177. E é só por aí mesmo que tu vai participar.
2: Cara, o inverno termina quando?
1: Ah, cara, eu já tinha falado isso no programa.
2: Pois né? tu falou,
1: pelo
2: cara.
1: Dia 20
2: falou.
1: E tantos.
2: É.
1: Eu não sei se dia 22.
2: É porque ele não parece terminar, irmão. Parece que tá muito tempo.
1: É, são 3 meses cada estação.
2: É, cara. Só que parece mais. Parece
1: mais. O inverno 2026 termina no dia 22 de setembro, às 9h05 da noite. Então, só teremos mais um fim de semana com inverno, né? Dia 22 é terça-feira, então terça-feira às 9h30 da noite vai acabar o inverno e entra a primavera, a estação mais florida e o terror de quem tem as rinites, sei lá o que. Atrapalha bem, né?
2: O verão começa em dezembro?
1: Dezembro.
2: Então, mas aí é que tá.
1: Então, se tá começando dia 22 a primavera,
2: setembro,
1: acho que dia 22 mesmo. Teoricamente pra começar o verão, de dezembro, né? São 3 meses, 4 estações.
2: É que, cara,
1: 3 vezes 4,
2: cara,
1: é 12. O ano tem 12 meses, olha que coisa.
2: É que o inverno...
1: Tu parece estar perdido em relação a essa conta, né?
2: Mas é porque o inverno parece muito grande, velho.
1: Não, acho que não.
2: Claro que sim, cara.
1: Pra mim tá tudo dentro da normalidade, passou,
2: sei lá,
1: de forma correta e não...
2: Não acho, acho que tá
1: prolongada. Mas é tudo certo, cara.
2: Isso aí.
1: Últimos dias de inverno, então, pra você que curte, fica a saudade. Pra você que não curte, é o inverno que se exploda.
2: Ah, cara,
1: não
2: sério.
1: Pra primavera agora.
2: Moral, não vai ter tanta diferença assim.
1: Eu já gostei mais do inverno. Se bem que, cara, o pessoal que tem aquela repulsa ao inverno, né? É por conta do frio.
2: Sim.
1: Mas o inverno, hoje em dia, não tá dando
2: não.
1: mais aquela friaca.
2: Eu gosto do inverno.
1: É um dia alternado, assim, cara. Bem pouco, né? Se tu contar, tu consegue contar nos dedos aqueles dias que foram de frios doídos, né?
2: Sim.
1: Mas em outros tempos, basicamente, o inverno todo era assim.
2: Era assim.
1: Então mudou tudo. Tá tudo meio que desregulado, né? Parece que a gente vive... não tem mais uma estação definida, né?
2: Não. Exatamente.
1: Durante
2: isso.
1: O ano inteiro, a gente vai ter... Lá em julho, a gente vai ter dia de primavera, a gente vai ter dia de outono, vai ter dia de inverno, vai ter dia de verão.
2: Vai
1: ter
2: muito.
1: Tá tudo misturado! Tá tudo junto e misturado, Lucas Marcos de Carvalho. Aonde que nós temos que ir agora, rapaz?
2: Cara,
1: eu me perdi aqui, no meu roteiro.
2: Você vai fazer a apresentação.
1: Cumprimentar
2: vai...
1: você, né, cara?
2: Exatamente.
1: Então tá, boa tarde, Lucas Marcos de Carvalho. Seja bem-vindo aqui a mais um programa Informalizando.
2: Boa tarde, Bruno Vandresen e a todos os ouvintes do Informalizando. Cara, estou muito melhor.
1: Que bom.
2: Pinheira Santa é maravilhoso.
1: Tu tomou?
2: Tomei.
1: Engoliu a folha?
2: Aham. Uhum. Tava lá e depois eu fui tomar um cafezinho. Aí, cara, ó, não foi na hora, mas é questão de minutos, daí tu já começa a ficar melhor.
1: Cara, eu tenho que comprar de novo.
2: Cara, é bom.
1: Tô relaxado, comprei a...
2: Já trouxe o meu pra fazer hoje aqui também.
1: Comprei o primeiro saquinho lá de folhas de espinheira, santa, acabou, e depois eu não renovei, eu tenho que comprar mais, cara.
2: É, tem que deixar...
1: Ajuda bastante, né, mano?
2: Cheio, sim. Sempre.
1: Exato. Mas que bom, que bom. É, fica até uma dica, né, cara, pra quem tem... Eu sempre sabia da existência da espinheira santa, como sempre tive problemas estomacais, né? E sempre ficava postergando isso. É, não vou comprar, não ajuda, mas, cara, depois que começa a usar,
2: bicho,
1: a espinheira santa, ela alivia bastante sintomas gástricos, cara.
2: Animal, assim, animal.
1: Só não, que não é animal, é folha, né?
2: É, mas é, não deixa de ser de origem animal? Não, não é.
1: Não, é origem, origem vegetal, meu amigo. Não tem nada vegetal a ver com animal. Animal é tu. E eu também, por
2: que
1: não?
2: Era isso que eu falava,
1: mas somos animais.
2: Era isso que eu te falava, tudo certo.
1: Ué, tudo certo, né, cara?
2: Tudo de boa.
1: E aí, qual é a boa?
2: Cara, trouxe... Eu tinha trazido 3 casos aqui, mas um deles não vai dar pra mim, porque ele é simplesmente gigantesco.
1: Tá bom.
2: Então aproveitei, já que são 2 grandes casos aqui do quadro Eu Sou Babaca, e também alguns comentários muito bons, que eu estava revisitando alguns vídeos, e é muito bom rever alguns vídeos de Pablo Marçal. Muito bom. De verdade, é muito bom. Porque, assim, é uma questão que fica pra nossa consciência.
1: Tu tava com tempo, né, velho?
2: Cara, não.
1: Tu tá com tempo livre pra começar
2: que
1: a
2: eu
1: assistir
2: faço?
1: Vídeos antigos de
2: falar.
1: Pablo Marçal.
2: É que, assim, ó, vem as recomendações pra mim, né? Aí eu tô aqui, tal, tô fazendo uma parada, às vezes, ah, vou editar o Orvalho. Orvalho, já sei como é que se edita. Então, não tem erro, é papapá. Nesse momento, eu vou lá e coloco o videozinho de fundo e fico ouvindo.
1: Uhum.
2: Aí, quando me prende, eu paro a edição, olho uns 25 segundos, volto pra fazer a parada. Cara, animal.
1: Tá bom, se der tempo, tu fala um pouco sobre esses vídeos aí também, cara.
2: Já.
1: Só antes do meu destaque aqui, cara, eu quero mandar um grande abraço para um grande amigo nosso, que é o Everton Luiz. O Tom. De manhã cedo, ele chegou e ainda estava cantando a isca e o anzol, acredita?
2: Acredito.
1: Pois é, cara.
2: Acredito.
1: Tava a abertura do show do rádio, ele tava com isso, olhando pra mim com aquela cara...
2: Dele,
1: sério e de chato, querendo incomodar, cantando a isca e o anzol em loop infinito.
2: É. Sabe por que ele fez isso, né?
1: Pra irritar.
2: Porque ele sabe que te incomodou.
1: É. Tava hoje nessa ainda, acreditem, tá? Mas tudo certo. Bom, ainda bem que ele não tá aqui hoje. Bom, em ato heróico, motoboy salva uma jovem menina de um ataque de abelhas. Cara.
2: Eita!
1: Esse vídeo aí repercutiu bastante, aconteceu lá em Minas Gerais. E pelo gesto heróico dele, ele foi agraciado com presentes. Depois ele e a sua família, cara, bem legal, tá? Vou contar essa história aqui. Além disso, tem o pensamento do dia, tem a charada hoje na história e aniversário dos famosos do dia e do fim de semana. Tudo isso.
2: E nada mais.
1: Até as 2:27 da tarde.
2: Não conte o Witch.
1: Nossa companhia.
2: E a...
1: Pensamento do dia.
2: Pensamento of the day, que vai ter um delay. O seu orgulho diz que você é incrível. Já a biologia diz que você é só um amontoado de bactérias que deu muito errado.

0: Se a ignorância é uma bênção, você deve viver em um estado constante de nirvana.
1: São dois?
0: São dois.
1: Tá bom, tá aí combo de dois pensamentos do dia. Agora vamos à charadinha.
0: Charada of the day. Charada of the day. Por que a enfermeira gosta de fazer exercícios?
1: Eu não sei.
0: 36265177. Participe deixando um recadinho no nosso WhatsApp. Isso,
1: ó. Tá bom. Bora faturar? A gente vai. Nossa. A gente volta.
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0: a semana tá curtinha. Semana que vem não tem feriado, né? Que droga, rapaz.
1: Mas é uma baita de uma cesta, né? É uma baita de uma cesta.
0: Um diazão, né? Bom, vamos lá. É, repete a charadinha aí.
1: Charada, por que a enfermeira gosta de fazer exercício físico? Por quê?
0: Poxa vida, não tem nenhum palpite, cara.
1: Eu sei que tem, mas tudo certo. Espero que não dê.
0: É, não. Não sei.
1: 3626-5177. Deixa o recadinho no nosso WhatsApp. Aliás, um abraço. Um abraço que eu vou deixar hoje. É pra dona Nelly, que tá sempre ouvindo a gente. Ela não participa direto, né? Só de alguns programas. Um abraço pra dona Isauro e seu Paulo Carola. Também deixo um abraço pra eles. Quem escuta, cara, tem alguns amigos meus me escutando. Eu achei isso muito legal. Primeiro, vou mandar um abraço pro Rafa, que sempre diz que às vezes quando tá. Quando tá descendo o Facebook, essas paradas assim, Facebook não mais, né? Mas YouTube, às vezes ele olhava a nossa live e ele dava risada e jogava pra galera, assim, dele.
0: Oh,
1: né?
0: Legal, hein?
1: Um abraço pra ele e que ele também tá curtindo bastante o De Banda com a Tubar. Mas um abraço também a Maria Fernanda, que tá ouvindo e não fala. Nunca falou, mas tá ouvindo. Aí às vezes ela vai lá, participa e manda alguma coisa e 3 dias depois eu vejo lá que ela participou, que ela mandou alguma coisa.
0: Maria Fernanda.
1: É uma amiga minha.
0: Ah, então tá bom. Um grande abraço pra ela. Eu não tenho abraço pra ninguém hoje. Vamos aproveitar bem o tempo aqui, cara, e falar sobre esse ato heróico de um cidadão, um motoboy. Imagina você, né, cara? Tu tá passando com a tua motinho, fazendo as tuas entregas, e de repente tu olha pra calçada, cara, tem uma menina, vou até trazer o nome dela aqui, ó. O nome dele primeiro, tá? O motoboy identificado como Vinícius Martins de Paulo, né? Conhecido como Vini. É o Vini. Ele viu essa menina de 12 anos. Ela se chama Zafira Emanuele Gomes dos Santos Rosa. 12 aninhos. Passou assim de moto e olhou pra calçada. Ela tava paralisada. Por quê? No momento em que ela passava, uma colmeia de abelhas acabou caindo no chão. Olha que azar desgraçado também, né? E nisso ela tava assim, tava estática. E as abelhas estavam todas ao redor dela, né? Estavam picando ela. Ela recebeu várias picadas de abelha. Cara, mais ou menos umas 100 picadas de abelha ela recebeu, tá? Nisso que ela viu, que ele viu, né? Ele tentou ajudar, tentou intervir. Puxou ela, né? Levou ela pro pátio de uma escola. Né? E o que ele tinha em mãos ali para poder ajudar era um spray, um desodorante em spray. E ele acabou utilizando, né? Se meteu ali no meio, tanto que ele foi picado também, eu acho que umas 40 vezes. E com spray jogando nela, assim, a fim de afugentar as abelhas que estavam naquela região aqui da cabeça e do pescoço.
1: Ui, tá maluco, velho.
0: Então
1: maluco.
0: Ela teve muita picada nessa região toda, né? Cabeça e pescoço também. E ele também foi picado várias vezes. Aí, pelo vídeo que eu vi também, quando ele adentra no pátio da escola, uma senhora vem com uma mangueira e acaba jogando água também pra salvar ali, pra fazer com que as abelhas saíssem dali, né? Depois disso, a menina, ela foi socorrida, foi, inclusive, encaminhada e estava num CTI, né? Numa UTI por conta das várias ferroadas que recebeu, né?
1: Tá certo.
0: Praticamente 100 ferroadas e numa região extremamente sensível, né? Pescoço.
1: Tá maluco.
0: E no rosto, na cabeça, de maneira geral, mas parece-me que o quadro clínico dela, tava evoluindo positivamente, né? Então, parece-me que já tava fora de risco, ela com certeza vai se recuperar, ele tava bem também, então ele teve um ato heróico enquanto outras pessoas estavam filmando, de repente.
1: Tá, cara, eu acho isso bizarro.
0: Hoje é assim, né? A maioria das pessoas que vê alguma situação que ela poderia tentar ajudar, não, eles pegam um vídeo, um celular e acabam filmando e não fazem nada, né, cara? Então até o motoboy, ele falou assim, cara, eu tenho filhas, eu não sei se filha ou filhas de uma idade parecida, então assim, no momento em que eu vi a menina ali de 12 anos sendo atacada por abelhas, eu já pensei nas minhas, né?
1: Imagina,
0: que poderia,
1: cara,
0: estar acontecendo com a minha filha ou com as minhas filhas,
1: tá? Maluco.
0: Então, por que que eu não vou ajudar, né, cara?
1: Com certeza.
0: Então ele se pôs em risco, né? Tanto que ele foi ferroado também, mas enfim, ele conseguiu salvar a menina. Se ela ficasse por mais tempo ali, ela ia receber cada vez mais picada de abelha,
1: aí,
0: e poderia ser fatal, né?
1: Poderia ser fatal.
0: Então ele teve esse ato heróico. E tem até um projeto lá em Minas Gerais que é chamado de Projeto Tropa do Bem. Então, assim, pessoas que fazem o bem acabam tendo o reconhecimento desse projeto, que é o Tropa do Bem. Então, esse motoboy, o Vinícius Martins de Paulo, ele foi contemplado por este ato heróico de salvar a menina com um veículo, com um carro. Um carro vermelho que não identifica, depois falam até que parecia ser um Peugeot lá, não sei o que, tá? Mas enfim, um carro vermelho e uma.

0: e uma moto 0 quilômetro.
1: Oh, então
0: ele e a família foram agraciados com 2 bons presentes, né? Por conta deste ato heróico que ele teve aí, salvando essa menina, essa jovem que recebeu aí centenas de picadas de abelha.
1: Cara, que massa, velho, que massa, que bom, salvou uma vida, teve uma premiação, basicamente, né? Um X da hora. Deveria ter dado uma moto, não um carro, né? Já que ele é motoboy, uma moto massa.
0: Mas ele ganhou a moto também, né?
1: Só queria fazer o cara trabalhar mais, entendeu? Não é querer ele curtir a vida, não, olha só. Vamos melhorar
0: pra
1: o teu trabalho.
0: Um carro, né?
1: Pra que um carro?
0: Pra que tu quer um carro pra passear com a família no final de semana? Porque tu tens aqui trabalhar, pega
1: trabalha.
0: Sua moto aí, te vira, ó, 0 quilômetro, vai entregar.
1: Vamos ajudar o teu trabalho.
0: Massa, né, cara? Mas parabéns pra ele, cara. Por mais atitudes assim, por mais empatia,
1: certeza.
0: Né?
1: Com certeza.
0: Se bem que ali, cara, também às vezes alguém não ajudou porque, eu tenho uma alergia à abelha. E tem gente que tem.
1: Sim, cara, e alergia não tem.
0: Picada lá, tu pode ir pra junto de Deus, né?
1: Yes, conhecer Jesus.
0: Exatamente.
1: Então tem gente que eu entendo. Agora, assim, ó.
0: Mas a maioria não tem isso. Enfim, mas, prefere
1: assim,
0: filmar,
1: cara, hein? Também tem essa, não precisa nem. Vamos supor que tu tenha alergia, tá? Aí tu não vai poder ajudar a menina. Tu, no máximo, vai chamar socorro, vai gritar por ajuda, pro pessoal ajudar ela e tudo mais. Alguém querer fazer alguma coisa. Agora, mesmo que tu tenha alergia, tu levantar teu celular pra filmar.
0: É, daí já.
1: Independente disso, né? Olha só, eu tenho alergia, não vou ajudar, mas eu vou filmar, tá?
0: É, pra galera, não vai ficar pra filmando saber. Ali com toda a tranquilidade enquanto tudo aquilo tá acontecendo, cara, com alguém. Alguém se ferrando, cara. Ou se ferroando, né? E tu filmando, cara. Aí já é uma questão, assim, de um desviozinho de caráter, né?
1: Sim. O problema é achar que isso é normal. É esse é o problema.
0: Não é.
1: Não é, cara.
0: Isso aí foge isso total da normalidade.
1: Parabéns.
0: Tudo bem, que bom que tudo deu certo e o cara ganhou até uns presentinhos.
1: Legal,
0: vamos
1: cara.
0: Vamos lá, cara, vamos julgar então.
1: Não, ainda não.
0: Tá, tu vai...
1: Quero falar.
0: Falar dos vídeos?
1: Quero falar que eu achei sensacional.
0: Então tá, vai
1: que
0: lá.
1: Assim, ó, é uma questão de... É pra rir, mas também é pra tu pensar, cara, em não ser um idiota. Por favor, cara, não seja um idiota. Porque assim, ó, é umas histórias, irmão, que é questão de... Que coach... Eu não vou dizer que todos os coaches são ruins, que daí eu já tô sendo idiota. Porque tem coach que estuda pra te ensinar alguma coisa.
0: Como tem influenciadores bons também.
1: Exato. Mas, cara, a maior parte... cria o seu próprio mundinho pra te prender ali, pra ganhar seu dinheiro e assim vai. É um cara que vai te dar uma palestra que ele não faz ideia do que ele tá falando.
0: É aquele charlatãozinho.
1: Exato.
0: Né?
1: O Pablo, na minha opinião, na minha humilde opinião, ele só é mais uma dessas pessoas que tem uma oratória absurdamente boa.
0: E um poder de convencimento muito grande.
1: Absurdo. Muitas vezes ele tem coisas que eu vejo que ele não te convence, mas é que ele é daquele tipo que tu não quer arrumar sarna pra se coçar. Uhum. Então tu deixa que ele leve a razão. Porque Sim. Se tu... Ele sempre tem uma invertida. Sempre tem alguma coisa. Tu pode chegar pra ele com todos os fatos e jogar na frente dele e assim, ó, cara, eu vou te desmascarar. Ele vai te devolver. E se ele tiver um público dele atrás, acabou. Ele sai vitorioso mesmo que tu tenha fatos contra ele.
0: Tem um cara melhor... Ou caras melhores do que ele nesse sentido. De tu trazer muitos fatos e tu acabar distorcendo tudo, né?
1: Tem.
0: Alguns ministros aí.
1: Tem. Esse aí, meu Deus do céu.
0: No STF tem bastante gente assim.
1: Esse aí, meu Deus do céu.
0: Tem bastante gente assim lá no STF. No STF, cara.
1: Bizarro.
0: Meu Deus. Tá, mas prossiga.
1: Mas enfim. E aí? Tem uns vídeos dele que são maravilhosos, que assim, ó, já é uma questão pra tu já levar pra tua casa, porque se você viu algum vídeo, como a minha amiga Maria Fernanda, ela falou pra mim, né, que ela tinha coisa que o Pablo Marçal falava que ela gostava, daí, cara, isso entrou na minha mente, eu fiquei assim, aquele dia eu fiquei neutro, não consegui comer, eu não consegui pensar, eu ter ouvido uma parada tão bizarra, aí um dia eu cheguei pra ela e disse assim, tá, olha só me diz uma coisa, o que que ele fala que é bom? Porque assim, ó, pra mim, tá muito perturbado.
0: Exemplifica aí, querida.
1: Não, aí ela se perdeu. Assim,
0: não teve argumento, não teve nada.
1: Um momento que ele conta uma história, que é maravilhosa essa história, que ele diz que ele é o cara chato, que aprendeu a pilotar pra ele poder chamar a atenção do piloto. Ele não faz isso. Mas como ele tem 2 pilotos de helicóptero, ele quis aprender pra ele poder incomodar, pra dizer assim, não, tu tá mentindo pra mim. Não, sabe? Essa coisa assim. Ser chato, né?
0: Uhum.
1: Aí, a história se procede com ele falando um dia que ele tava com a família dele inteira no helicóptero. E começou a dar eles estavam perto de pousar, só que começou a dar uma pane no avião que ele poderia cair.
0: No helicóptero, desculpa.
1: Que ele poderia cair no helicóptero.
0: Uhum.
1: Aí ele chegou e viu que ia dar essa pane. Aí ele disse que chegou e cutucou o piloto.
0: Ah, e faz isso, querido.
1: Falou baixinho no ouvido dele. Você tá com algum problema aí? Porque você sabe que esse avião, ou que esse helicóptero pode cair, né? Aí ele, assim, não, relaxa. Eu tô aqui, fica tranquilo, se precisar eu tô aqui. Cara, você foi treinado pra isso. Não precisa ficar assim. Você não precisa ficar assim, tá tudo certo, vai pousar, a gente consegue pousar, não sei o que e tal. Beleza. Quando tu escuta isso numa palestra, já é bizarro. Já é
0: bizarro. Motivação pro cara ali, vai.
1: Aí vamos lá, agora vamos trazer a realidade batendo na porta. Tá aqui o piloto. Aí, ele tá aqui, né? No manche. É a família do Pablo atrás. Pablo vem, cutuca no ombro dele. Assim que ele tira o ouvido, assim que ele tira o fone, ele só escuta assim, ó. E aí o Pablo Marçal chega no ouvido dele e fala, ô, baixinho, porque foi isso que ele falou. Está acontecendo algum problema aí? Ele fala, quê? O avião vai cair? O helicóptero vai cair? Não. Não tem como. Não tem como, entendeu? Simplesmente não tem como tu falar no ouvido de um cara.
0: Ou seja, isso não aconteceu.
1: Não aconteceu. É óbvio que não aconteceu. Aí o outro dele, tava lá. Helicóptero também. Tava dentro do helicóptero.
0: Eu achei que ele ia falar que ele resolveu a pane e todos pousaram em segurança.
1: Esse que eu vou falar agora é isso. Que ele tava no helicóptero e eles estavam pousando num prédio. E que, olha só, a hélice do helicóptero bateu no elevador. Assim, eu não entendi direito um elevador que sobe fora da caixa. Não me pergunta. Porque o elevador, ele fica na estrutura do prédio.
0: Não, mas aí tem o heliponto onde tu chega no terraço lá do prédio.
1: Falaram isso.
0: Uma parada assim com uma porta pra te sair do elevador,
1: né? Mas é a caixa, seria.
0: Sim.
1: Não é o elevador, né? Tudo certo. Aí bateu ali. E cortou a ponta da hélice.
0: Uhum.
1: E aí, segundo ele, o helicóptero começa a fazer ressonância. Que fazendo essa ressonância, ele pode se quebrar inteiro.
0: Ele perde a estabilidade total, né?
1: É. Aí ele cutucou
0: o piloto.
1: E disse pra ele assim, ó, não.
0: Ei,
1: calma, desliga isso daí, cara. Você vai morrer. Assim, não, não posso desligar. Não, desliga isso daí, cara. Desliga, você vai morrer. E eu, calmo, falei tranquilo. Por quê? Porque eu sou bom em resolver pane. Ele não sabe resolver pane. Eu sou preparado pra resolver pane. E aí ele desligou o helicóptero e disse assim, ó. Tá aí, ó. É isso aí que você tinha que fazer.
0: Viu? Ele resolveu.
1: Não, e teve outra de duas crianças. Cara, essa das duas crianças chegaram pra ele, assim, ele na Ferrari dele. Duas crianças chegaram pra ele e falaram assim. Isso é muito boa. É. Ô tio, dá um dinheiro aí pra gente comprar uma esmola, R$50, pra gente comprar coisa pra comer, que minha família tá passando fome assim. Não, eu tenho duas ofertas pra vocês. Ou eu dou o dinheiro pra vocês, ou eu dou o ronco nessa Ferrari. O que que vocês querem? Eles olharam pra cara do outro e disseram assim, não, pode esquecer o dinheiro. A gente quer que você aperte o pé aí e a gente quer ouvir a Ferrari roncar. E aí, sabe qual foi a mentalidade deles? Eu tô pagando por isso, então eu quero que você faça. Pelo amor de Deus, irmão. Pelo amor de Deus, cara. Cara, se você acha isso bom, cara, por favor, vá no médico, cara.
0: Exatamente. Bom, seguindo aqui com o programa, cara, vamos direto então pros julgamentos, né?
1: Yes.
0: Né? Vai lá, tem o quê? Dois casos hoje?
1: Tem dois casos.
0: Opa, boa.
1: Sou babaca por não querer mais proximidade ou por desconfiar de mentiras?
0: Opa.
1: Rapaziada, aconteceu o seguinte. Eu tenho família, moro em outro país, com fuso horário de 5 horas pra frente em relação ao Brasil.
0: Tá.
1: Tenho 42 anos. Tenho um amigo de infância que tem a mesma idade, mora no Brasil e acabou de ficar desempregado e a mulher largou ele e botou ele pra fora de casa porque sim. Esse amigo de infância sempre teve a fama de ser mentiroso. Eu já peguei várias mentiras dele quando a gente era moleque. Mas a gente era moleque, né? Depois que vira adulto, a gente meio que para de mentir. Pelo menos foi o que eu pensei. O cara tava em depressão. Você tem certeza que tava em depressão? Pode ser mentira.
0: Será que não era mentira?
1: Conversei com ele várias vezes, dei apoio, beleza. Um dia, ele me mandou uma mensagem perguntando se a gente podia jogar um jogo lá no PS5. Meu videogame estava guardado há mais de 2 anos porque eu não tenho tempo nem vontade de jogar mais. Meu Deus do céu. Mas como eu imaginei que isso fosse deixar o amigo feliz, instalei tudo de novo, assinei a PSN para poder jogar com ele online. Cara, tu foi da hora, tá? Ainda pagou. Gente boa. Jogamos uma vez, tudo tranquilo. Jogamos outra e mais outra. Aí eu fiquei feliz também. Era um amigo de infância. O jogo era de tiro. Falamos várias besteiras juntos e tal. Só diversão. Não sei por quê. Um dia eu estava com vontade de jogar. Liguei pra ele e perguntei se ele podia jogar. Ele disse que não podia, que tinha uma amiga lá com ele. Tudo bem, zero problemas. Então resolvi ligar o videogame e jogar outra coisa sozinho. Mas quando liguei, tava um amigo lá online jogando Miranha. Então eu pensei, cara, se ele prefere jogar outra coisa, por que simplesmente não falou isso? O filho de Deus não sabia que dá pra ver quando ele tá online e o que ele tá jogando? Aí eu fiquei meio chateado, rapaziada. Fiquei chateado porque gastei o dinheiro assinando a porcaria da PSN, que tá cara igual um assalto, por ter instalado tudo de novo só pra jogar com ele, quando o meu plano era não me distrair com videogame, porque eu acho que era uma coisa besta pra ele ter mentido desse jeito. Aí eu fui perguntar pra ele o que aconteceu, dizer que eu tinha visto que ele tava online jogando outra coisa, e ele disse que não, jurou que não estava online. Eu só tenho ele de amigo na PSN, não dá nem pra ter confundido com outra pessoa.
0: Bicho mentiroso, cara.
1: Aí eu achei demais, e não tenho mais vontade de falar com esse maluco simplesmente porque acho ridículo ser adulto e ficar inventando historinha assim. Isso já aconteceu várias vezes. Não quero andar com gente assim. Agora a pergunta, vocês acham que eu tô sendo babaca? Agradeço pela opinião.
0: Ah, cara, eu acho que não. Eu acho que não, cara. Tu ficar sendo amigo de alguém que tem essa impulsividade por mentir, né, cara?
1: Ah, e mentir por pouca coisa, né?
0: Assim, por pouca coisa, mas numa situação que possa ser mais grave, ele vai mentir na maior cara de pau e de repente vai trazer algum tipo de prejuízo pra ti, né? Então pra que tu vai querer ter alguém? Não é nem perto, ele mora fora, né? Ele mora nos Estados Unidos e ele aqui, né? Então só joga online, é amigo de infância e tal. Mas acho que não tem por que tu manter esse vínculo, até porque o cara é um baita de uns mentirosos.
1: O cara é idiota.
0: Pra ele é normal, entendeu? Sabe? Sei lá. Tem pessoas que normalizam a mentira, né? Conheço pessoas assim.
1: Isso.
0: Que mentem a qualquer momento, a todo instante.
1: Eu nunca conheci ninguém.
0: Tá bom. Mas, enfim, não é babaca não, na minha opinião não é babaca.
1: Não. Não acho.
0: Agora desinstala o teu PS5 aí e segue a tua vida.
1: Eu também acho.
0: Ou deixa instalado e joga com outras pessoas, né?
1: É, mas ele já não queria, né, cara?
0: Ele não queria, né? Mas começou a jogar, já tá gostando de novo, até já chamou ele pra jogar.
1: É, cara, é muito bom.
0: Ele jogava quando esse amigo convidava lá, né? Então, mas depois, em dado momento, ele se sentiu interessado por jogar e convidá-lo. Eu acho que ele tá gostando de novo, então continua jogando aí com outras pessoas, faz outras amizades aí.
1: É, aproveita um pouco, porque é bom. Jogar é bom, aproveita.
0: É.
1: Vamos lá. Sou babaca por dar um tapa no meu amigo e sumir por uma semana? Então, vou explicar desde o começo, porque isso tá me matando e meus outros amigos estão com opiniões meio a meio. Alguns me defendem, outros não veem problema.
0: Tá.
1: Um dia aleatório, decidi sair pra balada com um grupo de amigos. Vamos chamar os três de Pedro, Manuela e Vitor. Decidi sair porque estou em uma situação sensível e quis descontrair bebendo um pouco e vendo meus amigos. Minha mãe está entubada no hospital, meu pai está gastando muito dinheiro por ela e eu tenho que cuidar da minha irmã mais nova. E mudei de faculdade. Apesar de tentar falar com as pessoas para fazer os trabalhos, todo mundo me ignora e eu tô cheia de coisa que não entendo. Eu estou com suspeita de ter... Não sei o que é isso. SOP.
0: Não sei também.
1: E ainda perdi uma amizade de 6 anos. Então, tudo isso tá acontecendo comigo ao mesmo tempo. Nesse dia, tava todo mundo bebendo antes de entrar, por ficar muito animada, passei dos limites normais. Eu nunca faço isso. E fiquei bêbada ao ponto de ter picos de falta de memória. E num momento onde tava todo mundo rindo, caindo no chão, gritando, se abraçando, eu dei um tapa na cara do meu amigo Pedro por pura gracinha do momento. E ele saiu e foi embora. No outro dia me explicaram o que eu fiz. Chorei e fiquei muito mal porque nunca fiz isso antes. E mandei um textão pedindo desculpas.
0: É uma menina?
1: Aparentemente. Ele nunca respondeu, eu compreendi. Eu e esses amigos, tirando o Vitor, temos um grupo de quando estávamos no ensino médio, com mais 3 amigos que estavam no dia. E um dia desses... E um dia desses três, Gabriel veio me desabafar no grupo porque perdeu o cãozinho. E o Pedro respondeu: você mal sai com a gente e tá isolado de todo mundo e vem desabafar pra gente. Você precisa se tratar. Enfim, teve uma discussãozinha aí, mas o Pedro terminou dizendo: é, meio que me afastei de todo mundo por umas questões pessoais também. A amizade aqui meio que morreu. Entendi o recado e saí do grupo. Depois de um tempo, tendo que lidar com o pessoal da minha sala debochando ou me ignorando quando eu tentava perguntar algo, justamente porque faltei alguns dias para cuidar da minha mãe, surtei sobre tudo e parei de responder as pessoas por uma semana. Não queria sair da cama. Nisso, eu tinha marcado de sair muito tempo antes com meus amigos para um parque de diversões. E eu não queria decepcionar os que não tinham nada a ver com nada. Então decidi continuar e fiz um grupo de WhatsApp e voltei a falar com todo mundo. Pedi muita desculpa por sumir, convidei o povo do grupo do ensino médio, tudo, tirando o Pedro por ter acabado a amizade. E nisso, a Manuela do nada posta várias fotos saindo com Pedro, Vitor e o resto do nosso grupo do ensino médio. Gabriel veio me perguntar se eu tava bem. Ele não foi no rolê, porque aparentemente criaram um grupo separado sem mim para sair. Parei de ter vontade de responder os outros e a Manuela ficou extremamente brava. Quando questionei Manuela sobre o grupo, quando ela veio brigar comigo, ela disse: mas você tem vários amigos e sai com eles sem a gente também. O que foi? Magoou? Com essas palavras mesmo. E eu pedi desculpa para ela por incomodar. Eu sou louca por me incomodar? Eles não fizeram nada de errado, entendo, mas não sei por que estou chateada. Eu tenho outros amigos, sim, pois sou extrovertida, mas alguns amigos meus são metaleiros, fumam ou vão pra show de nu metal. Não é normal eu sair com grupos separados, porque nem todo mundo vai se dar bem? Não é a mesma coisa que o que eles fizeram, pois eu conheço todos eles, inclusive o Vitor, só viu ele duas vezes na vida porque apresentei. Ele tava no meio do grupo isolado deles. Então por quê? Uhum. Eu fui babaca por sumir e magoar meus amigos, apesar de eles saberem de tudo antes e depois? O negócio da balada realmente foi muito babaca da minha parte. Alguns amigos não veem problema no lado deles. E outros me defenderam. Mas eu não sei se estou sendo irracional ou sendo extremamente chata. Eu sou uma pessoa muito presente na vida dos meus amigos. Tanto que só eu sei da vida, dos problemas e inseguranças deles antes do resto saber. Não é como se eu tivesse sido sempre assim. Mas sinto que eu estou justificando minha situação para ser super babaca.
0: Cara, eu acho que um efeito, vamos chamar de um efeito colateral de uma situação crítica que tu vive no, na tua vida, eu acho que é isso, cara. Porque assim, vamos tratar como efeito colateral ela ter se distanciado, ela ter bebido demais, ela ter dado um tapa lá no amigo mesmo que de brincadeira, uhum. E por ela ter bebido de fato demais. Um efeito colateral é tudo que ela tá passando, né? Pela questão da mãe entubada.
1: Sim,
0: esses
1: sim.
0: Problemas de saúde dentro da família, né? Tu fica meio desnorteado e tu perde um pouco o chão e sai um pouquinho do trilho por conta disso, né, cara? Então, eu só não entendo. Tem muitos detalhes, muita informação nessa história aí, né? Daqui a pouco a gente não sabe nem mais quem é o Vitor, quem é não sei quem e tal. Mas, pelo que eu entendi, né, por esse distanciamento, os amigos de rolê dela acabaram criando um grupo em paralelo, né, deixando ela de fora e marcando os rolês sem ela, né?
1: É, cara.
0: Enquanto que eu acho que o papel dos amigos de verdade, sabendo de tudo que tá acontecendo com ela, era não fazer isso, né?
1: Eu acho
0: que os amigos, eles vacilaram nesse sentido, né, cara? Tu vai se distanciar pra... Ah, ela não quer mais sair com... Bom, mas olha o que ela tá passando, olha o que ela tá vendo, olha
1: a
0: situação da mãe dela.
1: É muito pesada a situação,
0: e tu...
1: tá ligado?
0: É tratar isso como uma normalidade, estranho, né?
1: É, eu acho que a questão de tu não pensar nos outros mesmo e ao invés de tu... É que assim, na minha opinião, não são amigos, né? Porque é nesse momento em que tu vê justamente as pessoas que vão te apoiar. Porque assim, sim. Tá, eu tô lá no momento de fazer festa contigo e aguento algumas paradinhas que tu tem. Mas esse caso em específico é onde ela mais precisa de amparo. Qualquer amparo que ela tiver vai ser muito bom. E aí o que que tu faz? Ao invés de tu... Ah, beleza. Vamos supor, tá? É uma pessoa difícil de lidar e ela tá passando por uma barra. Eu vou lá e vou ajudar. No meu caso, tá? Vou lá e vou ajudar essa pessoa, mas ela é muito complicada. Não sei se é o caso dela.
0: Pelo jeito não, né? Porque ela falou que tem muitos amigos, é bem extrovertida, parece ser uma pessoa bem legal.
1: E
0: né?
1: Ela até falou que nunca tinha feito uma coisa assim.
0: Sim.
1: E aí, beleza. tá passando por uma barra, já é uma barra difícil, tu tem que aguentar aquela pessoa porque ela tem muita carga, mas tu tá lá, tá se presente. Cara, eu vou sair, vou pegar tudo isso daqui, vou chegar aos meus amigos na maciota, vou convidar todos eles, não vou postar foto nenhuma pra eu esparecer. Vou sair com eles e ninguém vai ficar sabendo. A pessoa, o intuito não é atingir aquela pessoa, não é que ela saiba, não é postar que a gente tava junto, que somos os melhores amigos do mundo.
2: Sim.
1: Nesse caso eu entenderia. Mas não foi o que pareceu, porque eles fizeram um grupo pra isso, postaram a revelia e só excluíram a menina, no momento em que ela mais precisa dessas pessoas. E aí o que eu acredito é que os outros ainda vão dizer que é drama. Cara, não tem como.
0: É, como ela foi questionar ali, até pediu desculpas, a outra pega e responde, ah, magoou.
1: Cara,
0: um tom de deboche, parece.
1: Cara, né? É falta de senso, entendeu?
0: É, eu também acho. Então assim, acho que tu nunca em nenhum ponto aí foi babaca, pode ter passado um pouco do tempo, um pouco do ponto, porém eu acho que todos deveriam entender por tudo que tu tá passando, sim, tal. E de fato, quem são os babacas aí são os teus amigos, entre aspas, né?
1: Que não são.
0: É, que não são. É, amigos fake. Amigos fake. Eu acho que tu precisa de uma boa conversa com o Pablo Marçal pra endireitar.
1: Ah, porque daí tem que mudar o sensor.
0: É isso, isso aí. Vamos lá então, agora com os aniversariantes famosos do dia do final de semana. Hoje, o Ronaldo Nazário, fenômeno, né, cara? Completando os 50 aninhos.
1: Oh, parabéns pra ele.
0: Ronaldo fenômeno, 50 anos. Saudade de um cara como esse no ataque da seleção brasileira, né, rapaz? Rapaz, não tem nenhum que chegue nem perto hoje. Mas parabéns a ele. Arthur Nori, ginasta brasileiro, 33 anos.
1: Parabéns.
0: Amanhã, sábado, a Bia Seidler.
1: Não sei quem é.
0: É atriz, 65 anos.
1: Seidli, um abraço.
0: Seidli. Domingo, o Guilherme Berenguer. Cara, assim, por nome, acho que muita gente não vai lembrar, mas é só lembrar que ele fez, ele é ator, né? Ele fez o papel do vocalista do Vagabanda no Malhação.
1: Ah, é fácil de saber quem é ele.
0: É, é bem tranquilo. 46 anos, ele completará, então, no próximo domingo. Parabéns.
1: Parabéns, fica mais vile.
0: Vai lá, meu querido, traz a charada e a resposta.
1: Yes, resposta da charadinha de hoje pra quem estava ouvindo e formalizando. A charada é a seguinte. Por que a enfermeira gosta de fazer exercícios físicos? Porque ela socorre.
0: Porque ela socorre.
1: Um abraço.
0: Valeu, um abraço. Bom final de semana.
1: Bom final de semana, irmão.
0: Agora então, todos um bom final de semana. Na sequência tem o Tubar Notícias. Logo depois, Balcão de Negócios. Tchau.
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1: Nossa saudação cordial e fraterna, você que acompanha a Palavra Viva pela Rádio Divino Oleiro FM de Balneário Camboriú, Rádio Conceição FM de Itajaí, Rádio Tubá de Tubarão e pelos serviços de streaming de áudio. Que a paz de Jesus reine em nossos corações e a Mãe Santíssima nos leve nas dobras do seu manto em mais este dia que a bondade do Pai nos concede. O dia amanheceu bonito, convidando a dar uma caminhada que, embora curta, revelou-se proveitosa. Além da beleza da natureza, do sabiá que esperou eu chegar bem perto para só então voar, das pessoas que encontrei e nas quais Deus habitava, encontrei, ao chegar de volta em casa, um peixe morto de tamanho médio em cima da minha calçada. Descuido de alguém, ou um cidadão relaxado que estava levando para as gaivotas na beira do mar e viu cair e deixou por ali mesmo. Ou, não creio que foi isso, alguém que quis me desagradar, mandando o recado de que sou peixe morto e seco, sem valor. Bem, a verdade é que foi um belo presente, pois me levou a tantas coisas que em meus 79 anos ainda não havia ido, e me fez retornar a outros que fizeram muito bem ao coração. Vamos ver um pouco tudo isso. Gosto de ir ao dicionário. Fui ao UAIS, ao verbete peixe. Encontrei 88 tipos de peixe. E naturalmente há bem mais. Entre eles, peixe de couro, peixe aipim, peixe anjo, peixe bruxa, peixe cachorro, peixe doutor, peixe escolar, peixe flor e peixe frade. Não é uma delícia? E ainda me transportei ao lago de Genezaré, em Israel, onde há 40 anos comi um delicioso peixe de São Pedro. E sabe que existe peixe mulher e também peixe piolho, peixe rei e peixe sono? E quantas expressões bonitas, por exemplo, mudo como um peixe, isto é, sem dizer uma palavra. Não ser nenhum peixe podre, que significa não ser desprezível. Ter valor, vender o peixe pelo preço que comprou, significando repetir uma novidade exatamente como foi contada, sem assumir a responsabilidade pela sua veracidade ou exatidão. Do dicionário AIS, viajei para o Dicionário Enciclopédico da Bíblia, publicação da editora Vozes. Ali me foi lembrado que os israelitas fugidos da escravidão do Egito e estando sendo conduzidos por Moisés para a terra prometida, começaram a murmurar contra o Senhor, dizendo: quem nos dará carne para comer? Estamos lembrados dos peixes que comíamos de graça no Egito. Saudades dos peixes. Está no livro dos Números, capítulo 11, versículos 4 e 5. Igualmente fui despertado pelo profeta Ezequiel, que no belo capítulo 47 de seu livro tem a visão de que até o Mar Morto seria futuramente rico em peixes. Veja só. E com o mesmo dicionário enciclopédico da Bíblia, pude lembrar minha visita a Jerusalém, onde uma das portas era chamada a Porta dos Peixes, como se lê no capítulo 1, versículo 10 do livro do profeta Sofonias. Ainda duas coisas. A primeira refere-se ao livro de Tobias, no Antigo Testamento, onde se conhece a utilidade do fel, do coração e do fígado do peixe como medicinais. Livro livro de Tobias, capítulo 6, versículos do 5 ao 9. A segunda coisa, uma curiosidade tanto de que quero me valer numa próxima refeição. Comer, como naquele tempo, peixe frito com mel. Indo diretamente às escrituras, com a ajuda da chave bíblica, quanta coisa mais se encontra. Vou citar só duas passagens, uma do Antigo e outra do Novo Testamento. Do Velho Testamento, a profecia de Abacuque, um livro com apenas 3 capítulos, mas muito fortes. Já no primeiro capítulo, versículo 2, ele pergunta: até quando, Senhor, ficarei clamando sem que me des atenção? E no versículo 14, uma indagação que nunca tinha visto: por que, Senhor, nos tratas como peixes do mar? Ah, espero que você tenha ficado curioso e vá ao livro do profeta Abacuque conhecer tudo isso. Garanto que vai gostar. Vamos agora à passagem do Novo Testamento, ao evangelho que São Mateus compôs. Depois de ter falado sobre tesouro, olhos, pássaros do céu e lírios do campo, e de dizer carinhosamente para não nos preocuparmos com o dia de amanhã, pois o dia de amanhã terá sua própria preocupação e a cada dia bastam os seus problemas, Mateus 6:34, Jesus recomenda no versículo 7 de Mateus: olha, peçam e receberão, procurem e encontrarão, batam e a porta será aberta para vocês. E para ilustrar, para deixar ainda mais claro, logo nos versículos seguintes o mestre pergunta: quem de vocês dá ao filho uma pedra quando ele pede um pão? Ou lhe dá uma cobra quando ele pede um peixe? Ora, peixe é alimento bom, tão bom quanto o pão, tem muitas propriedades nutritivas. Jesus se valeu tantas vezes do peixe para ensinar, até para fazer milagres. E por intermédio de sua e nossa Mãe Santíssima, fez 3 humildes pescadores pescarem a imagem quebrada da Virgem Santa nas águas do Rio Paraíba do Sul, em 1717. Daí temos Nossa Senhora Aparecida, que acolhe milhões de filhos e filhas seus que lotam o Santuário Nacional, onde ainda nos dias atuais ocorrem verdadeiros milagres. E você sabia que o peixe é um símbolo cristão? No começo da Igreja, quando os cristãos eram perseguidos, eles se valiam de um recurso muito inteligente, uma frase em grego para se identificar. A frase era: Jesus Christus theoiekos soter, que em português quer dizer: Jesus Cristo, de Deus o Filho Salvador. Se pegarmos algumas letras, faremos surgir a palavra ictius, que significa peixe. Tudo indica que quando os cristãos se encontravam, um deles desenhava um arco. Se o outro fizesse o mesmo desenho, ficava a imagem de um peixe, e assim se reconheciam como irmãos na fé. Entre nossos irmãos na fé, Santo Antônio de Pádua, que viveu apenas 36 anos, tendo morrido em 1231. E o que tem Santo Antônio a ver com o peixe? Ah, tem muito, porque um dia pregou para os peixes, porque os homens não queriam ouvi-lo. Quer saber como foi? No Livro dos Milagres, ou Florezinhas, de Santo Antônio de Lisboa, traduzido por Frei Fernando Félix Lopes e publicado pela Editorial Franciscana de Braga, Portugal, lê-se essa homilia, que aqui vai levemente adaptada pelo padre Paulo Ricardo. E então Santo Antônio, por inspiração divina, aproximou-se da foz do rio e começou, à maneira de sermão, a chamar os peixes da parte de Deus. Ó peixes, meus irmãos, vinde vós ouvir a palavra do Senhor, já que os infiéis fazem dela pouco caso. E logo naquela hora se reuniram diante de Santo Antônio tantos peixes, grandes e pequenos, como nunca por ali fora vista tamanha multidão. E todos eles punham a cabecinha para fora da água. Foi um grande espanto ver os peixes grandes andarem com os mais pequenos e os pequenos sem medo nem perigo passarem por sob as barbatanas dos maiores e permanecerem debaixo deles, quietos e seguros. Peixes de todas as espécies e qualidades corriam de um lado para o outro à procura de seus semelhantes para com eles se juntarem. Assim como fica admiravelmente belo o campo quando está ornado e pintado com variedade de cores e figuras, assim eram as águas, coalhadas de peixes, ali em frente a Santo Antônio. E era de ver os peixes grandes marcharem em grupos, como se fossem cavaleiros, tomando os seus lugares para assistir à pregação. E os peixes de meio tamanho ocuparem os lugares do centro, e como alunos de Deus, ali ficarem quietos sem fazer barulho. E os pequeninos achegarem-se mais ao santo, como se ele fora o seu protetor, numa pressa tão grande como a de peregrinos que vão ganhar indulgências. Desta forma se dispôs o auditório para assistir ao inspirado sermão. Todos os peixes estavam à vista, de frente para Santo Antônio. Nas águas baixas, os mais pequenos. Adiante, contra o mar, os de maior tamanho. E os grandes ao largo, onde a água já era funda. E assim, todos em ordem, começou o santo a pregar solenemente. Peixes, meus irmãos, muita obrigação tendes de, à vossa maneira, cantar louvores e render graças a Deus, nosso Criador. Deu-vos ele para morada tão nobre elemento, a água doce ou salgada, segundo a necessidade de cada qual. Do mesmo modo, preparou-vos um abrigo para fugirdes dos riscos das tempestades. E a água que vos deu é clara e límpida, a fim de poderdes ver os caminhos por onde andais e os manjares que haveis de comer. E ao mesmo Criador quem vos reparte o alimento necessário à vida. E lá, na criação do mundo, recebestes de Deus, com a sua bênção, o mandamento de vos multiplicardes. No dilúvio, quando fora da arca todos os animais pereceram, vós, sem defeito nem dano, fostes guardados como nenhuma outra criatura. E Deus dotou-vos de barbatanas e encheu-vos de vigor para vos poderdes mover a uma parte e a outra segundo o vosso desejo. A vós se vos confiou o profeta Jonas, para o guardardes e lançardes em terra são e salvo ao cabo de 3 dias. Quis Deus que fosseis vós quem oferecesse a nosso Senhor Jesus Cristo o dinheiro do tributo, já que ele, como um pobrezinho, não tinha meio de o pagar. Antes da ressurreição e depois, servistes de manjar ao Rei Eterno. Por todas estas graças, muito deveis louvar e bendizer o Senhor, pois dele recebestes tantos e tão singulares benefícios como nenhuma outra criatura os recebeu. A essas palavras e semelhantes exortações, alguns dos peixes emitiam vozes, outros abriam a boca e outros inclinavam a cabeça, louvando ao Senhor da maneira que sabiam. Ao ver a reverência dos peixes, com muita alegria espiritual se alegrou Santo Antônio e, esforçando mais a voz, exclamou: bendito seja Deus para sempre, pois mais honra lhe dão os peixes da água que os homens hereges, e melhor ouvem a sua palavra os animais sem entendimento que os infiéis dotados de razão. E quanto mais pregava Santo Antônio, mais crescia a multidão dos peixes e nenhum deles saía do seu lugar. Bendito seja Deus para sempre, pois mais honra lhe dão os peixes da água que os homens hereges. A notícia do prodígio ajuntou-se o povo da cidade, além dos mencionados hereges, e foram-se todos aonde estava Santo Antônio. Vendo um milagre tão grande e singular, prostraram-se de coração compungido aos pés do santo e rogaram-lhe que também a eles dirigisse o sermão. E o servo de Deus, tomando a palavra, tão maravilhosamente pregou a fé católica que converteu os hereges ali presentes e confirmou na fé os que já eram fiéis. Depois disso, a todos despediu com grande prazer e bênção. E os peixes, após pedirem licença a Santo Antônio, gozando-se e alegrando-se, com muitos gestos reverentes, foram embora para os diversos rumos do mar. O santo permaneceu pregando na cidade ainda por muitos dias e colheu grande fruto, convertendo hereges e confirmando-os na Santa Fé Católica. Bonito, não é? Vamos adiante. Quan Tzu, um sábio chinês do século VII a.C., deixou um ensinamento que até hoje é repetido e ensinado. Se deres um peixe a um homem, ele se alimentará uma só vez. Mas se o ensinares a pescar, ele se alimentará toda a vida. Não devemos ser assistencialistas, mas caridosos, impulsionando o irmão para que possa se sentir útil. Então, ele trabalhará e ajudará a construir a própria vida e a vida dos irmãos. E como vai se sentir útil? Exatamente trabalhando, indo para águas mais profundas, como fez Jesus quando ensinou os discípulos a pescar e mandou-os para águas mais profundas. Evangelho de Lucas, capítulo 5, versículo 4. No segundo ato de Péricles, uma peça de teatro, o grande Shakespeare põe na boca de dois pescadores. Um deles: mestre, admiro-me de como podem os peixes viver na água. O outro pescador: ora, do mesmo modo que os homens vivem em terra, os grandes devoram os pequenos. Como são diferentes dos peixes de Santo Antônio esses homens que vivem em terra? Por que os grandes sempre querem devorar os pequenos? Assim é o mundo que nós cristãos somos chamados a transformar. Vivemos no mundo, mas não somos do mundo, somos cidadãos do infinito, canta Padre Zezinho. Que aquilo que nos alimenta no dia a dia passe também para os irmãos. Não estou falando só do feijão, da carne, do arroz, mas principalmente daquilo do que tanto tem fome: autenticidade, amor, doação, bondade, compreensão. Aprendi faz tempo que papel que embrulha peixe fica com cheiro de peixe. Que nós sejamos o cheirinho, o perfume de Cristo entre os que se salvam e os que se perdem, como escreve Paulo na segunda carta aos Coríntios, capítulo 2, versículo 15. Sejamos esse bom perfume, peixes perfumados que com a graça do Espírito Santo contribuem para renovar a face da terra. Demócrito, filósofo da Grécia Antiga, que viveu no século V a.C., ensinava: tudo está perdido quando os maus servem de exemplo e os bons de deboche. É verdade. Mas também podemos dizer: tudo está salvo quando os bons servem de exemplo e os maus de deboche. Às vezes, as coisas dependem de como as recebemos, tanto as coisas boas quanto as ruins. O peixe na calçada, origem desta nossa reflexão, fez-me recordar história singular que contei em 13 de outubro de 2004 num programa Palavra Viva. É a história de duas vizinhas que viviam em pé de guerra. Depois de um tempo, a dona Clotilde descobriu o verdadeiro valor da amizade e resolveu que iria fazer as pazes com a dona Ana. Procurou-a e assim procedeu. Na hora, dona Ana estranhou a atitude da velha rival. Pelo caminho pensou: essa dona Clotilde não me engana. Está querendo me aprontar alguma coisa e eu não vou deixar barato. Vou vou lhe mandar um presente para ver a reação dela. Chegando em casa, preparou uma bela cesta de presentes, cobrindo-a com um lindo papel, mas encheu-a de esterco de vaca. Eu adoraria ver a cara da dona Clotilde ao receber esse maravilhoso presente. Vamos ver se ela vai gostar dessa. Mandou a empregada levar o presente à casa da rival com um bilhete. Aceito sua proposta de paz. E para selarmos nosso compromisso, envio-lhe este lindo presente. Dona Clotilde adorou o presente, pois afinal estava precisando de esterco para adubar o canteiro de flores da sua casa e achou que a vizinha, com esse gesto generoso, finalmente tinha aceitado a sua amizade e agora poderiam viver numa grande amizade. Algum tempo depois, Dona Ana vai atender a porta e o que acontece? Recebe uma linda cesta de presentes coberta com um belo papel. É a vingança daquela asquerosa da Clotilde. Que será que ela me aprontou? Mas teve uma grande surpresa ao abrir a cesta. Vi um lindo arranjo das mais belas flores que podiam existir num jardim e um cartão com esta mensagem: estas flores são o que ofereço em prova da minha amizade. Foram cultivadas com o esterco que você me enviou e que proporcionou excelente adubo para o meu jardim. É, meus irmãos, cada um dá aquilo que tem em abundância. Aquele meu irmão, aquela minha irmã que deixou o peixe na minha calçada num dia de sol, me deu um belo presente. Talvez sem querer, mas um belo presente. Não julgo mal, não, porque não sei como o peixe veio parar ali. Mas olha, me serviu para esta nossa reflexão de hoje. Cada um dá do que tem. Estamos na primavera, estação das flores. E minha primeira flor nesta bela estação foi um peixe. Se antes lhes falei em 88 tipos de peixes que encontrei registrados no dicionário, agora posso acrescentar por conta própria mais três: peixe caminhada, peixe calçada, peixe presente. E me lembrar de Jesus falando do pescador que na sua rede recolhe peixes bons e ruins, jogando fora estes últimos. Para mim, o peixe na calçada foi um peixe dos bons, ajudando-me a não julgar e, de outra parte, a querer ir para águas mais profundas. Todos nós somos peixes que estão na rede do bom pescador que se chama Jesus. Não queiramos viver fora da água viva que é o Senhor, Pai amoroso que descobre nossas fomes de amor e nos pesca dos modos mais surpreendentes. Agora escutemos nossa música. Com o alegre grupo Palavra Cantada,

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irmão, minha irmã, a minha saudação a você que está em casa na escuta desta emissora, neste programa A Voz do Pastor, da Diocese Nossa Senhora da Piedade, Tubarão, Santa Catarina, cuja festa de nossa padroeira celebramos nesta semana, na terça-feira, esta bela celebração em nossa catedral. E sabemos que ela é padroeira não só de Tubarão, mas de toda a nossa diocese, prefazendo então todas as paróquias e comunidades, que a sua bênção, a sua graça chegue em cada um, em cada lar e em cada coração. E nesse programa de hoje, no 25º domingo do tempo comum, agora Dom Adilson já de volta ao Brasil. Estou, na verdade, em repouso. Tive uma virose, um problema de saúde que acontece porque a viagem não é tão comprida em horas, mas ela é com conexão e tudo leva 2 dias. E a nossa imunidade, num outro ambiente geográfico, também ela muda. E sempre que eu volto, é a terceira vez que eu vou, só a primeira vez eu me escapei. Mas não é malária, graças a Deus. Já fizemos o teste, foi para Criciúma, voltou negativado. Estamos aí procurando então o restabelecimento completo da disposição do corpo. Esse programa, nós hoje dando seguimento ao mês da Bíblia, mês de setembro, a palavra de Deus que sempre nos ilumina do primeiro dia ao último do ano. Mas aqui no Brasil dedicamos um mês especial à palavra de Deus. Primeira leitura deste 25º domingo do tempo comum do ano de Mateus, nós temos a primeira leitura do livro do profeta Isaías. Buscai o Senhor enquanto pode ser achado. Invocai-o enquanto ele está perto. Abandone o ímpio seu caminho e o homem justo suas maquinações. Volte para o Senhor, que terá piedade dele. Volte para o nosso Deus, que é generoso no perdão. Meus pensamentos não são como os vossos pensamentos, e vossos caminhos não são como os meus caminhos, diz o Senhor. Estão meus caminhos tão acima dos vossos caminhos e meus pensamentos acima dos vossos pensamentos, quanto está o céu acima da terra. Esta profecia de Isaías é um chamado à conversão e à perseverança. A conversão, a busca do Senhor, lá na quaresma nós vivemos muito esta intensidade e no tempo do advento, buscai o Senhor enquanto pode ser achado. Então você que alimenta a sua vida com fé, ou você que não tem um caminho de fé, também é convidado para buscar a Deus. Não obstante os contratestemunhos de muitos que acreditam, às vezes eu acompanho algum site, alguma postagem na internet e muitas pessoas dizem, bom, esses são os cristãos, essas são as pessoas, ficam questionando, mas não é a fé que é questionável. Questionável é o comportamento, a forma com que cada um de nós vive esta fé diante de Deus. Isaías, já naquele tempo, tantos centenas de anos antes de Jesus, diz: buscai o Senhor enquanto pode ser achado. Invocai-o enquanto ele está perto. Ele está perto. E Deus, em muitos dos salmos, o salmista ou a comunidade que salmodia, reza esta proximidade de Deus, que será, em Jesus, será explícita, palpável, sensível. Depois ele diz: abandone o ímpio seu caminho. O ímpio é quem não é piedoso, o ímpio é aquele que não crê, aquele que não está com Deus. Esse é o ímpio. Mas pessoas que se dizem piedosas também podem ter maquinações do mal. E veja o que diz em seguida a Isaías: abandone o ímpio seu caminho e o homem injusto suas maquinações, e volte para o Senhor, que terá piedade. Volte para o Senhor nosso Deus. Então quem tem fé precisa rever esta sua fé. E ele diz: cuidado, que nós também podemos maquinar o mal, não obstante sejamos pessoas de fé. Então o ímpio é convidado a abandonar as suas maquinações, aquelas ciladas que às vezes as pessoas
tramita no coração, depois quando surge um crime, diz foi um crime premeditado, premeditadíssimo, porque a pessoa foi maquinando, mas não é só no sentido da morte de alguém, de matar alguém, mas quantas maquinações também nós temos para difamar alguém, nas traições, muitas vezes no matrimônio acontece, e o convite de Isaías é esse coração voltado para Deus, e ele diz, olha aí, procurem o Senhor enquanto ele está perto. E os caminhos de Deus são maiores que os nossos caminhos. Os pensamentos de Deus, no final, ele questiona, inclusive, os pensamentos e os caminhos de Deus estão longe dos nossos. Por isso é importante buscar o Senhor, para que então os seus caminhos sejam por nós vividos. E a resposta disso está no Salmo responsorial, que diz: o Senhor está perto da pessoa que o invoca. O valor da oração. Se você se encontrar em dúvida, estiver nessas maquinações do mal, da injustiça, enfim, se aproxime de Deus. Todos os dias haverei de bendizer e louvar o Senhor como aquele que me guia. Assim reza o Salmo responsorial. A segunda leitura é de Paulo aos Filipenses. Irmãos, Cristo vai ser glorificado no meu corpo, seja pela minha vida, seja pela minha morte. Pois para mim o viver é Cristo e o morrer é lucro. Entretanto, se eu viver na carne, significa que meu trabalho será frutuoso. Nesse caso, não sei o que escolher. Sinto-me atraído para os dois lados. Tenho o desejo de partir para estar com Cristo, o que para mim seria de longe o melhor. Mas para vós é mais necessário que eu continue minha vida neste mundo. Só uma coisa importa: vivei à altura do Evangelho de Cristo. Uma carta curta, um trecho curto da carta de Paulo aos Filipenses, mas um trecho cheio de sabedoria, de ensinamento, de catequese. Cristo vai ser glorificado no meu corpo. Veja a importância do nosso corpo também. Não podemos separar a alma, o corpo. Não, Deus se revelou, inclusive Jesus se encarnou. E pelo meu corpo eu louvo o Senhor, dirá Paulo em outra passagem: vós sois templos vivos do Espírito Santo. O cuidado do nosso corpo, e como é importante também fazer com que pelo meu corpo eu evangelizo, pelo meu corpo eu ajudo, pelo meu corpo eu me relaciono com as pessoas, eu vivo nesse mundo por estar num corpo. Então, o Espírito que habita em mim, o sopro de vida que o Pai me dá, portanto que na centralidade dos mandamentos diz: não matarás, justamente por isso, porque a vida pertence a Deus. E Paulo tem essa firmeza, né? É Cristo que habita em mim, seria até melhor eu partir, mas se através do meu corpo, das minhas mãos, dos meus pés, da minha fala, da minha inteligência, eu ajudar a difundir o Evangelho, então Jesus me permita estar nesse mundo, mas e quando ele me chamar, estou pronto. Essa sabedoria, essa preparação diante da morte é fantástica, e Paulo nos dá esse exemplo de missionário, de apóstolo intrépido. E no final, um conselho que serve a todas as comunidades, desde aquele tempo paulino: só uma coisa importa, vivei à altura do Evangelho de Cristo. Nesse tempo também em que vivemos, serve sim, queridos irmãos e irmãs, independente do lado que nós politicamente possamos estar, para o cristão, o católico, esse é um critério. O meu pensamento, ele se direciona nesse sentido: vivei à altura do Evangelho de Cristo. Ele é o meu programa de vida, e que responde agora, respondeu no passado e responderá no futuro. E claro, vivendo nesse mundo, nós temos as nossas ideias, os nossos pensamentos, mas a nossa orientação ética, a nossa orientação de vida e de fé são os critérios do Evangelho. E esse desejo de Paulo à comunidade de Filipenses cabe a cada família, a cada cristão, ao coração do bispo e a cada um dos batizados. Vivei à altura do Evangelho de Cristo. Ele é a nossa medida. Inclusive, Paulo usa uma medida de altura para dizer que precisamos crescer, apontar para lá. No 25º domingo do tempo comum do ano A, o ano de Mateus, o Evangelho de Mateus 21-16 dá continuidade. Domingo passado, Pedro perguntava quantas vezes
devo perdoar se o meu irmão pecar contra mim? E agora, na continuidade, nós temos: naquele tempo Jesus contou esta parábola aos seus discípulos. O reino dos céus é como a história do patrão que saiu de madrugada para contratar trabalhadores para sua vinha. Combinou com os trabalhadores uma moeda de prata por dia e os mandou para a vinha. Às 9 horas da manhã, o patrão saiu de novo, viu outros que estavam na praça, desocupados, e lhes disse: ide também vós para minha vinha, eu vos pagarei o que for justo. E eles foram. O patrão saiu de novo ao meio-dia, às 3 horas da tarde, e fez a mesma coisa. Saindo outra vez, pelas 5 horas da tarde, encontrou outros que estavam na praça e lhes disse: por que estáis aí o dia inteiro desocupados? Eles responderam: porque ninguém nos contratou. O patrão lhes disse: ide vós também para a minha vinha. Quando chegou a tarde, o patrão disse ao administrador: chama os trabalhadores e paga-lhes uma diária a todos, começando pelos últimos até os primeiros. Vieram os que tinham sido contratados às 5 da tarde e cada um recebeu uma moeda de prata. Em seguida vieram os que foram contratados primeiro e pensavam que iam receber mais, porém cada um deles também recebeu uma moeda de prata. Ao receberem o pagamento, começaram a resmungar contra o patrão: estes últimos trabalharam uma hora só e tu os igualaste a nós, que suportamos o cansaço e o calor do dia inteiro. Então o patrão disse a um deles: amigo, eu não fui injusto contigo. Nós não combinamos uma moeda de prata? Toma o que é teu e volta para casa. Eu quero dar a este que foi contratado por último o mesmo que te dei a ti. Por acaso não tenho o direito de fazer o que quero com aquilo que me pertence? Ou estás com inveja porque estou sendo bom? Assim, os últimos serão os primeiros e os primeiros serão os últimos. Esta parábola convida a bondade de Deus. No outro domingo, Mateus colocava Jesus que didaticamente ensinava como corrigir o irmão a sós, em dois, em grupo, a igreja. Depois, se ele não aceitar, sim, seja então taxado como um pecador. No domingo passado, Jesus convida ao perdão irrestrito. Não te digo 7 vezes, mas 70 vezes 7 vezes, para dizer a infinita bondade da misericórdia e do perdão de Deus o Pai.

perdão não for melhor e maior, do que adianta? E aqui também. E a bondade de Deus aqui, a bondade, sobretudo evidente que aqueles primeiros trabalhadores eram aqueles que desde o começo, como nós também nascemos, eu fui batizado na igreja desde pequeno. Jesus nos diz, ótimo, beleza, mas ele quer ser bom também para quem chega depois. Assim é a vida, desde que aquela pessoa, evidente, desde que todos vivam e vão trabalhar na vinha, porque mesmo quem foi uma hora só, mas ele foi trabalhar. Então aqui Jesus usa, entre tantas vezes, aquele ditado, né? Os últimos serão os primeiros e os primeiros serão os últimos, para dizer que aqueles de uma hora só alcançaram a bondade de Deus por primeiro, porque Deus deu a chance a eles que não tinham oportunidade, porque eles mesmos dizem, ninguém nos contratou. E essa proximidade nos revela duas coisas, que nós cristãos, nós católicos, também precisamos sair às praças, falar de Deus, ir ao encontro, como Jesus coloca para essas pessoas que vão contratar os empregados, e chamar aqui, que é uma igreja em saída, que o Papa Francisco dizia, chamar para a igreja, mas também a igreja ir ao encontro. Eu creio que esse evangelho tem esse cunho missionário e do testemunho também de nossa vida. É uma vida marcada pela bondade de Deus, uma vida de testemunho fiel à nossa fé e, sobretudo, aprender que Deus é bom para com todos. Se Ele quiser ser bom e perdoar o pecador, por acaso estás com inveja? Diz Ele, porque Ele foi justo com os primeiros, combinamos isso. Está salvo, assim a salvação, mas ele quer todos, né? E quando o Papa também dizia todos, então na fidelidade ao nosso Papa atual, também o Papa Leão, ao seu apelo, vivamos com intensidade a nossa vocação cristã.

voltando ao Brasil desde minha missão do Moçambique, então quero estender a minha gratidão a esse período, desejar também a todos os movimentos e pastorais. Nós temos nesse final de semana em Lages o pessoal da ação missionária, da missão e da pastoral carcerária também de nossa diocese, que lá estarão, a todos os movimentos, os grupos, os jovens da animação vocacional que se encontram, que Deus suscite mais Paulos, mais Isaías e mais trabalhadores para a messe, não importa a hora, mas entremos no trabalho da vinha. E a todos desça, pela intercessão da Virgem Nossa Padroeira, Nossa Senhora da Piedade, da Beata Albertina e de São João Batista Scalabrini, a bênção de Deus Pai, Filho e Espírito Santo.

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2: Em nome do Pai e do Filho e do Espírito Santo. Amém. Creio em Deus Pai, Todo-Poderoso, Criador do céu e da terra, e em Jesus Cristo, seu único Filho, nosso Senhor, que foi concebido pelo poder do Espírito Santo, nasceu da Virgem Maria, padeceu sob Pôncio Pilatos, foi crucificado, morto e sepultado, desceu à mansão dos mortos, ressuscitou ao terceiro dia, subiu aos céus. Está sentado à direita de Deus Pai, Todo-Poderoso, de onde há de vir a julgar os vivos e os mortos. Creio no Espírito Santo, na Santa Igreja Católica, na comunhão dos santos, na remissão dos pecados, na ressurreição da carne e na vida eterna. Amém. Pai nosso, que estais nos céus, santificado seja o vosso nome, venha a nós o vosso reino. Seja feita a vossa vontade, assim na terra como no céu. O pão nosso de cada dia nos dai hoje, perdoai as nossas ofensas, assim como nós perdoamos a quem nos tem ofendido. E não nos deixeis cair em tentação, mas livrai-nos do mal. Amém. A primeira Ave Maria, em honra a Deus Pai. Ave Maria, cheia de graça, o Senhor é convosco, bendita sois vós entre as mulheres, e bendito é o fruto do vosso ventre, Jesus. Santa Maria, Mãe de Deus, rogai por nós, pecadores, agora e na hora de nossa morte. Amém. A segunda Ave Maria, em honra a Deus Filho. Ave Maria, cheia de graça, o Senhor é convosco. Bendita sois vós entre as mulheres, e bendito é o fruto do vosso ventre, Jesus. Santa Maria, Mãe de Deus, rogai por nós, pecadores, agora e na hora de nossa morte. Amém. A terceira Ave Maria, em honra ao Espírito Santo. Ave Maria, cheia de graça, o Senhor é convosco, bendita sois vós entre as mulheres, e bendito é o fruto do vosso ventre, Jesus. Santa Maria, Mãe de Deus, rogai por nós, pecadores, agora e na hora de nossa morte. Amém. Glória ao Pai, ao Filho e ao Espírito Santo, como era no princípio, agora e sempre. Amém. Primeiro mistério gozoso, nós queremos contemplar a anunciação do anjo à Virgem Maria. O anjo chega àquela menina de 14, 15 anos e lhe anuncia: você vai ser mãe de Jesus, você vai ser mãe do Salvador. Gente, o céu esperava aquele sim, o céu estava ansioso por aquele sim. Aquela mulher daria luz ao Salvador. Se a primeira mulher deu a luz ao pecado, se a primeira mulher deu a luz às trevas, esta daria a luz ao mundo. Mas ela precisava dizer seu sim, e ela disse sim. Rezemos juntos. Pai nosso, que estais nos céus, santificado seja o vosso nome, venha a nós o vosso reino, seja feita a vossa vontade, assim na terra como no céu. O pão nosso de cada dia nos dai hoje, perdoai as nossas ofensas, assim como nós perdoamos a quem nos tem ofendido. E não nos deixeis cair em tentação, mas livrai-nos do mal. Amém. Ave Maria, cheia de graça, o Senhor é convosco. Bendita sois vós entre as mulheres, e bendito é o fruto do vosso ventre, Jesus. Santa Maria, Mãe de Deus, rogai por nós, pecadores, agora e na hora de nossa morte. Amém. Ave Maria, cheia de graça, o Senhor é convosco. Bendita sois vós entre as mulheres, e bendito é o fruto do vosso ventre, Jesus. Santa Maria, Mãe de Deus, rogai por nós, pecadores, agora e na hora de nossa morte. Amém. Ave Maria, cheia de graça, o Senhor é convosco. Bendita sois vós entre as mulheres, e bendito é o fruto do vosso ventre, Jesus. Santa Maria, Mãe de Deus, rogai por nós, pecadores, agora e na hora de nossa morte. Amém. Ave Maria, cheia de graça, o Senhor é convosco. Bendita sois vós entre as mulheres, e bendito é o fruto do vosso ventre, Jesus. Santa Maria, Mãe de Deus, rogai por nós, pecadores, agora e na hora de nossa morte. Amém. Ave Maria, cheia de graça, o Senhor é convosco. Bendita sois vós entre as mulheres, e bendito é o fruto do vosso ventre, Jesus. Santa Maria, Mãe de Deus, rogai por nós, pecadores, agora e na hora de nossa morte. Amém. Ave Maria, cheia de graça, o Senhor é convosco. Bendita sois vós entre as mulheres, e bendito é o fruto do vosso ventre, Jesus. Santa Maria, Mãe de Deus, rogai por nós, pecadores, agora e na hora de nossa morte. Amém. Ave Maria, cheia de graça, o Senhor é convosco. Bendita sois vós entre as mulheres, e bendito é o fruto do vosso ventre, Jesus. Santa Maria, Mãe de Deus, rogai por nós, pecadores, agora e na hora de nossa morte. Amém. Ave Maria, cheia de graça, o Senhor é convosco. Bendita sois vós entre as mulheres, e bendito é o fruto do vosso ventre, Jesus. Santa Maria, Mãe de Deus, rogai por nós, pecadores, agora e na hora de nossa morte. Amém. Ave Maria, cheia de graça, o Senhor é convosco. Bendita sois vós entre as mulheres, e bendito é o fruto do vosso ventre, Jesus. Santa Maria, Mãe de Deus, rogai por nós, pecadores, agora e na hora de nossa morte. Amém. Ave Maria, cheia de graça, o Senhor é convosco. Bendita sois vós entre as mulheres, e bendito é o fruto do vosso ventre, Jesus. Santa Maria, Mãe de Deus, rogai por nós, pecadores, agora e na hora de nossa morte. Amém. Glória ao Pai, ao Filho e ao Espírito Santo, como era no princípio, agora e sempre. Amém. Ó meu Jesus, livrai-me do fogo do inferno, levai as almas todas para o céu e socorrei principalmente as que mais precisarem da vossa misericórdia. Nossa Senhora do Carmo, rogai por nós. Santa Teresinha do Menino Jesus, rogai por nós. Segundo mistério gozoso, nós queremos contemplar a visitação de Nossa Senhora à sua prima Santa Isabel. Que bonito, quando Nossa Senhora descobre que a sua prima está grávida por um milagre de Deus e quer correr logo para ajudar a sua prima. Nossa Senhora é generosa, Nossa Senhora é caridosa e quer prestar um serviço e sai correndo imediatamente para ajudar sua prima Isabel. Quando Isabel vê Nossa Senhora, o seu ventre pula de alegria. João Batista, que já está lá dentro, pula de alegria ao se encontrar com o Salvador da humanidade. E Isabel diz: bendita és tu entre as mulheres, e bendito é o fruto que nasceu do teu ventre. Meditemos juntos esse grande mistério de nossa fé. Pai nosso, que estais nos céus, santificado seja o vosso nome. Venha a nós o vosso reino, seja feita a vossa vontade, assim na terra como no céu. O pão nosso de cada dia nos dai hoje, perdoai as nossas ofensas, assim como nós perdoamos a quem nos tem ofendido. E não nos deixeis cair em tentação, mas livrai-nos do mal. Amém. Ave Maria, cheia de graça, o Senhor é convosco. Bendita sois vós entre as mulheres, e bendito é o fruto do vosso ventre, Jesus. Santa Maria, Mãe de Deus, rogai por nós, pecadores, agora e na hora de nossa morte. Amém. Ave Maria, cheia de graça, o Senhor é convosco. Bendita sois vós entre as mulheres, e bendito é o fruto do vosso ventre, Jesus. Santa Maria, Mãe de Deus, rogai por nós, pecadores, agora e na hora de nossa morte. Amém. Ave Maria, cheia de graça, o Senhor é convosco. Bendita sois vós entre as mulheres, e bendito é o fruto do vosso ventre, Jesus. Santa Maria, Mãe de Deus, rogai por nós, pecadores, agora e na hora de nossa morte. Amém. Ave Maria, cheia de graça, o Senhor é convosco. Bendita sois vós entre as mulheres, e bendito é o fruto do vosso ventre, Jesus. Santa Maria, Mãe de Deus, rogai por nós, pecadores, agora e na hora de nossa morte. Amém. Ave Maria, cheia de graça, o Senhor é convosco. Bendita sois vós entre as mulheres, e bendito é o fruto do vosso ventre, Jesus. Santa Maria, Mãe de Deus, rogai por nós, pecadores, agora e na hora de nossa morte. Amém. Ave Maria, cheia de graça, o Senhor é convosco. Bendita sois vós entre as mulheres, e bendito é o fruto do vosso ventre, Jesus. Santa Maria, Mãe de Deus, rogai por nós, pecadores, agora e na hora de nossa morte. Amém. Ave Maria, cheia de graça, o Senhor é convosco. Bendita sois vós entre as mulheres, e bendito é o fruto do vosso ventre, Jesus. Santa Maria, Mãe de Deus, rogai por nós, pecadores, agora e na hora de nossa morte. Amém. Ave Maria, cheia de graça, o Senhor é convosco. Bendita sois vós entre as mulheres, e bendito é o fruto do vosso ventre, Jesus. Santa Maria, Mãe de Deus, rogai por nós, pecadores, agora e na hora de nossa morte. Amém. Ave Maria, cheia de graça, o Senhor é convosco. Bendita sois vós entre as mulheres, e bendito é o fruto do vosso ventre, Jesus. Santa Maria, Mãe de Deus, rogai por nós, pecadores, agora e na hora de nossa morte. Amém. Ave Maria, cheia de graça, o Senhor é convosco. Bendita sois vós entre as mulheres, e bendito é o fruto do vosso ventre, Jesus. Santa Maria, Mãe de Deus, rogai por nós, pecadores, agora e na hora de nossa morte. Amém. Glória ao Pai, ao Filho e ao Espírito Santo, como era no princípio, agora e sempre. Amém. Ó meu Jesus, perdoai-me, livrai-me do fogo do inferno, levai as almas todas para o céu e socorrei principalmente as que mais precisarem da vossa misericórdia. Nossa Senhora do Carmo, rogai por nós. Padre Pio, rogai por nós. Terceiro mistério gozoso. Nós queremos contemplar o nascimento do menino Jesus. Gente, que coisa linda! A luz brilhou, Jesus nasceu. O mundo que vivia nas trevas viu uma grande luz. Veja, o primeiro homem nos levou ao pecado. O primeiro homem nos levou à perdição. Agora está nascendo o segundo Adão, Jesus Cristo, o Salvador da humanidade. Ele vai salvar os homens dos seus pecados. Que alegria! Meditemos com alegria este mistério. Pai nosso, que estais nos céus, santificado seja o vosso nome. Venha a nós o vosso reino, seja feita a vossa vontade, assim na terra como no céu. O pão nosso de cada dia nos dai hoje. Perdoai as nossas ofensas, assim como nós perdoamos a quem nos tem ofendido. E não nos deixeis cair em tentação, mas livrai-nos do mal. Amém. Ave Maria, cheia de graça, o Senhor é convosco, bendita sois vós entre as mulheres. E bendito é o fruto do vosso ventre, Jesus. Santa Maria, Mãe de Deus, rogai por nós, pecadores, agora e na hora de nossa morte. Amém. Ave Maria, cheia de graça, o Senhor é convosco. Bendita sois vós entre as mulheres, e bendito é o fruto do vosso ventre, Jesus. Santa Maria, Mãe de Deus, rogai por nós, pecadores, agora e na hora de nossa morte. Amém. Ave Maria, cheia de graça, o Senhor é convosco. Bendita sois vós entre as mulheres, e bendito é o fruto do vosso ventre, Jesus. Santa Maria, Mãe de Deus, rogai por nós, pecadores, agora e na hora de nossa morte. Amém. Ave Maria, cheia de graça, o Senhor é convosco. Bendita sois vós entre as mulheres, e bendito é o fruto do vosso ventre, Jesus. Santa Maria, Mãe de Deus, rogai por nós, pecadores, agora e na hora de nossa morte. Amém. Ave Maria, cheia de graça, o Senhor é convosco. Bendita sois vós entre as mulheres, e bendito é o fruto do vosso ventre, Jesus. Santa Maria, Mãe de Deus, rogai por nós, pecadores, agora e na hora de nossa morte. Amém. Ave Maria, cheia de graça, o Senhor é convosco. Bendita sois vós entre as mulheres, e bendito é o fruto do vosso ventre, Jesus. Santa Maria, Mãe de Deus, rogai por nós, pecadores, agora e na hora de nossa morte. Amém. Ave Maria, cheia de graça, o Senhor é convosco. Bendita sois vós entre as mulheres, e bendito é o fruto do vosso ventre, Jesus. Santa Maria, Mãe de Deus, rogai por nós, pecadores, agora e na hora de nossa morte. Amém. Ave Maria, cheia de graça, o Senhor é convosco. Bendita sois vós entre as mulheres, e bendito é o fruto do vosso ventre, Jesus. Santa Maria, Mãe de Deus, rogai por nós, pecadores, agora e na hora de nossa morte. Amém. Ave Maria, cheia de graça, o Senhor é convosco. Bendita sois vós entre as mulheres, e bendito é o fruto do vosso ventre, Jesus. Santa Maria, Mãe de Deus, rogai por nós, pecadores, agora e na hora de nossa morte. Amém. Ave Maria, cheia de graça, o Senhor é convosco. Bendita sois vós entre as mulheres, e bendito é o fruto do vosso ventre, Jesus. Santa Maria, Mãe de Deus, rogai por nós, pecadores, agora e na hora de nossa morte. Amém. Glória ao Pai, ao Filho e ao Espírito Santo, como era no princípio, agora e sempre. Amém. Ó meu Jesus, perdoai-me, livrai-me do fogo do inferno, levai as almas todas para o céu e socorrei principalmente as que mais precisarem da vossa misericórdia. Nossa Senhora do Carmo, rogai por nós. São Francisco de Assis, rogai por nós. Nós queremos contemplar a apresentação do menino Jesus no templo. Que maravilha! Nossa Senhora, seguindo as leis da época, leva Jesus para ser apresentado. E para a surpresa dela, ela recebe profecias. Profecias de Simeão. Este menino será causa de soerguimento para muitos, mas de queda para outros. Ou seja, quem crer em Jesus será salvo. Quem não crer nele será condenado. E ao mesmo tempo ela recebe uma profecia, uma espada de dor vai transpassar sua alma, se referindo a toda dor que Nossa Senhora iria viver, principalmente na paixão do seu filho. Rezemos. Pai nosso, que estais nos céus, santificado seja o vosso nome. Venha a nós o vosso reino, seja feita a vossa vontade, assim na terra como no céu. O pão nosso de cada dia nos dai hoje, perdoai as nossas ofensas, assim como nós perdoamos a quem nos tem ofendido, e não nos deixeis cair em tentação, mas livrai-nos do mal. Amém. Ave Maria, cheia de graça, o Senhor é convosco, bendita sois vós entre as mulheres, e bendito é o fruto do vosso ventre, Jesus. Santa Maria, Mãe de Deus, rogai por nós, pecadores, agora e na hora de nossa morte. Amém. Ave Maria, cheia de graça, o Senhor é convosco. Bendita sois vós entre as mulheres, e bendito é o fruto do vosso ventre, Jesus. Santa Maria, Mãe de Deus, rogai por nós, pecadores, agora e na hora de nossa morte. Amém. Ave Maria, cheia de graça, o Senhor é convosco. Bendita sois vós entre as mulheres, e bendito é o fruto do vosso ventre, Jesus. Santa Maria, Mãe de Deus, rogai por nós, pecadores, agora e na hora de nossa morte. Amém. Ave Maria, cheia de graça, o Senhor é convosco. Bendita sois vós entre as mulheres, e bendito é o fruto do vosso ventre, Jesus. Santa Maria, Mãe de Deus, rogai por nós, pecadores, agora e na hora de nossa morte. Amém. Ave Maria, cheia de graça, o Senhor é convosco. Bendita sois vós entre as mulheres, e bendito é o fruto do vosso ventre, Jesus. Santa Maria, Mãe de Deus, rogai por nós, pecadores, agora e na hora de nossa morte. Amém. Ave Maria, cheia de graça, o Senhor é convosco. Bendita sois vós entre as mulheres, e bendito é o fruto do vosso ventre, Jesus. Santa Maria, Mãe de Deus, rogai por nós, pecadores, agora e na hora de nossa morte. Amém. Ave Maria, cheia de graça, o Senhor é convosco. Bendita sois vós entre as mulheres, e bendito é o fruto do vosso ventre, Jesus. Santa Maria, Mãe de Deus, rogai por nós, pecadores, agora e na hora de nossa morte. Amém. Ave Maria, cheia de graça, o Senhor é convosco. Bendita sois vós entre as mulheres, e bendito é o fruto do vosso ventre, Jesus. Santa Maria, Mãe de Deus, rogai por nós, pecadores, agora e na hora de nossa morte. Amém. Ave Maria, cheia de graça, o Senhor é convosco. Bendita sois vós entre as mulheres, e bendito é o fruto do vosso ventre, Jesus. Santa Maria, Mãe de Deus, rogai por nós, pecadores, agora e na hora de nossa morte. Amém. Ave Maria, cheia de graça, o Senhor é convosco. Bendita sois vós entre as mulheres, e bendito é o fruto do vosso ventre, Jesus. Santa Maria, Mãe de Deus, rogai por nós, pecadores, agora e na hora de nossa morte. Amém. Glória ao Pai, ao Filho e ao Espírito Santo, como era no princípio, agora e sempre. Amém. Ó meu Jesus, perdoai-me, livrai-me do fogo do inferno, levai as almas todas para o céu e socorrei principalmente as que mais precisarem da vossa misericórdia. Nossa Senhora do Carmo, rogai por nós. Santa Teresa de Jesus, rogai por nós. Quinto e último mistério gozoso, nós queremos contemplar a perda e o encontro do menino Jesus no templo. Jesus se perde de Nossa Senhora e fica 3 dias perdido e Nossa Senhora um pouco preocupada com toda essa situação. Mas quando encontra ele, Jesus diz algo que chama a atenção. Eu vim aqui para fazer a vontade do meu Pai. E a Bíblia diz que Nossa Senhora, em vez de brigar com o menino, Nossa Senhora fica em silêncio e guarda todas essas coisas no coração. Ela sabe que o filho não é dela. Ela vai entendendo que o filho veio para uma missão. E ela, desde então, desde cedo, aprende a despojar-se. Aprende a dar esse menino para a salvação da humanidade. Meditemos juntos esse mistério e que nós tenhamos a coragem de também nós fazermos a vontade de Deus na nossa vida. Pai nosso, que estais nos céus, santificado seja o vosso nome, venha a nós o vosso reino, seja feita a vossa vontade, assim na terra como no céu. O pão nosso de cada dia nos dai hoje. Perdoai as nossas ofensas, assim como nós perdoamos a quem nos tem ofendido. E não nos deixeis cair em tentação, mas livrai-nos do mal. Amém. Ave Maria, cheia de graça, o Senhor é convosco, bendita sois vós entre as mulheres, e bendito é o fruto do vosso ventre, Jesus. Santa Maria, Mãe de Deus, rogai por nós, pecadores, agora e na hora de nossa morte. Amém. Ave Maria, cheia de graça, o Senhor é convosco, bendita sois vós entre as mulheres, e bendito é o fruto do vosso ventre, Jesus. Santa Maria, Mãe de Deus, rogai por nós, pecadores, agora e na hora de nossa morte. Amém. Ave Maria, cheia de graça, o Senhor é convosco, bendita sois vós entre as mulheres, e bendito é o fruto do vosso ventre, Jesus. Santa Maria, Mãe de Deus, rogai por nós, pecadores, agora e na hora de nossa morte. Amém. Ave Maria, cheia de graça, o Senhor é convosco. Bendita sois vós entre as mulheres, e bendito é o fruto do vosso ventre, Jesus. Santa Maria, Mãe de Deus, rogai por nós, pecadores, agora e na hora de nossa morte. Amém. Ave Maria, cheia de graça, o Senhor é convosco. Bendita sois vós entre as mulheres, e bendito é o fruto do vosso ventre, Jesus. Santa Maria, Mãe de Deus, rogai por nós, pecadores, agora e na hora de nossa morte. Amém. Ave Maria, cheia de graça, o Senhor é convosco. Bendita sois vós entre as mulheres, e bendito é o fruto do vosso ventre, Jesus. Santa Maria, Mãe de Deus, rogai por nós, pecadores, agora e na hora de nossa morte. Amém. Ave Maria, cheia de graça, o Senhor é convosco. Bendita sois vós entre as mulheres, e bendito é o fruto do vosso ventre, Jesus. Santa Maria, Mãe de Deus, rogai por nós, pecadores, agora e na hora de nossa morte. Amém. Ave Maria, cheia de graça, o Senhor é convosco. Bendita sois vós entre as mulheres, e bendito é o fruto do vosso ventre, Jesus. Santa Maria, Mãe de Deus, rogai por nós, pecadores, agora e na hora de nossa morte. Amém. Ave Maria, cheia de graça, o Senhor é convosco. Bendita sois vós entre as mulheres, e bendito é o fruto do vosso ventre, Jesus. Santa Maria, Mãe de Deus, rogai por nós, pecadores, agora e na hora de nossa morte. Amém. Ave Maria, cheia de graça, o Senhor é convosco. Bendita sois vós entre as mulheres, e bendito é o fruto do vosso ventre, Jesus. Santa Maria, Mãe de Deus, rogai por nós, pecadores, agora e na hora de nossa morte. Amém. Glória ao Pai, ao Filho e ao Espírito Santo, como era no princípio, agora e sempre. Amém. Ó meu Jesus, perdoai-me e livrai-me do fogo do inferno. Levai as almas todas para o céu e socorrei principalmente as que mais precisarem da vossa misericórdia. Nossa Senhora do Carmo, rogai por nós. São Padre Pio, rogai por nós. Salve Rainha, Mãe de Misericórdia, vida, doçura e esperança nossa salve. A vós bradamos os degredados filhos de Eva, a vós suspirando, gemendo, chorando neste vale de lágrimas. Eis a, pois, advogada nossa, esses vossos olhos, misericordiosa, nos ouvi. E depois deste desterro, mostrai-nos, Jesus, Bendito é o fruto do teu ventre, ó clemente, ó piedosa, ó doce sempre Virgem Maria. Rogai por nós, Santa Mãe de Deus, para que sejamos dignos das promessas de Cristo. Amém. Foi uma alegria imensa rezar com você este terço. Que Deus te abençoe. Em nome do Pai, e do Filho, e do Espírito Santo. Amém.
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1: Nossa saudação cordial e fraterna, você que acompanha a Palavra Viva pela Rádio Divino Oleiro FM de Balneário Camboriú, Rádio Conceição FM de Itajaí e Rádio Tubá de Tubarão. Que a paz de Jesus reine em nossos corações e a Mãe Santíssima nos leve nas dobras do seu manto em mais este dia que a bondade do Pai nos concede. Em nosso programa de hoje, vamos nos reportar à vida. Shakespeare foi autor de um grande número de tragédias e de comédias, consideradas quase todas como obras-primas. Entre elas está Macbeth, onde o escritor inglês que morreu em 1616 escreve que a vida é apenas uma história contada por um idiota, cheia de som e fúria, nada significando. Não penso que seja assim. Prefiro a bela definição que nosso poeta Vinícius de Moraes colocou no Samba da Bênção e que o querido Papa Francisco citou na encíclica Fratelli Tutti. A vida é a arte do encontro, embora haja tanto desencontro na vida. Sertil Anges, filósofo e teólogo francês, falecido em 1948, entende que toda vida é bela na sua autenticidade. Isso não quer dizer que seja cor-de-rosa. Todas as cores nela intervêm, o cinzento e também o preto. Que importam os tons? A iluminação é tudo, e é do céu que se difunde a luminosidade. Se se vive nas trevas, de fato pode haver muito som e muita fúria, pouco ou nada significando para quem vive assim, mas não para aquele que deu a vida para que a tivéssemos e a tivéssemos em abundância. Ele é que ilumina as vidas e que, sendo luz, manda que também nós sejamos luz do mundo. A iluminação é tudo, e é do céu que se difunde a luminosidade. Nossa vida não é para ficar escondida, é para ir ao encontro do outro a fim de amá-lo e servi-lo. Vinícius de Moraes como que nos convida a sermos artistas, artistas que promovem o encontro das vidas, dos corações. Porque há tanto desencontro na vida, promover a arte do encontro é transformar o caos em cosmos. Abrindo o livro do Gênesis na Bíblia, logo se lê que, no princípio, Deus criou os céus e a terra. A terra estava informe e vazia. As trevas cobriam o abismo e o Espírito de Deus pairava sobre as águas. Deus disse: faça-se a luz, e a luz foi feita. Deus viu que a luz era boa e separou a luz das trevas. Lemos no livro do Gênesis, lá no capítulo 1. Coisa horrível, terra sem forma, desengonçada, vazia, totalmente escura. O caos. Ah, o caos. Um vazio sem fim, uma grande desordem e confusão. Isso Deus não quer. Com ele não se conforma. Mal comparando, quando uma mulher acha que não está tão bonita como de fato é, ela se vale de algum produto, um cosmético. Cosmético vem de cosmo. E transforma aquela feiura em boniteza, o caos em cosmo. É o que o Senhor Criador do céu e da terra fez com aquela que São Francisco de Assis irá chamar de Mãe Terra. Nós fomos criados à imagem e semelhança de Deus. E Deus não é caos, não é desordem, não é confusão nem trevas. Nós, portanto, somos filhos da luz e somos chamados a ser luz para nossos irmãos. Que responsabilidade! A iluminação é tudo, assevera Sertilanges. Então, se estivermos nas trevas, saiamos delas. Ressurjamos para uma vida nova, uma vida cheia de luz. É uma conversão e tanto. O decreto ad gentes do Concílio Vaticano II afirma tão bonito: só dando morte à vida antiga que podemos chegar à vida nova. Isto é, só fazendo morrer o que é velho é que podemos atingir a vida nova. Claro que sair de uma vida sem vida para uma vida com abundância não é coisa fácil. Ninguém por si só e com as próprias forças se liberta do pecado e se eleva acima de si próprio. Ninguém se desprende em definitivo de sua fraqueza, solidão ou servidão. Mas todos necessitam de Cristo Salvador, vivificador, diz o mesmo decreto ad gentes no seu número 8. Santo Agostinho exprime um pouco disso tudo numa bela e tocante oração que estão na sua obra-prima, Confissões. Ó verdade, é a Deus que ele está se dirigindo. Luz do meu coração, não deixeis que me falem minhas trevas. Deixei-me levar por elas e me encontrei na escuridão. Mas mesmo no fundo desse abismo, sim, desse abismo, eu vos amei. Errei, e no entanto me recordei de vós. Ouvi vossa voz atrás de mim que me convidava a voltar. Eu a ouvi com dificuldade por causa do tumulto de minhas paixões turbulentas. E agora volto ardente e ansioso à vossa fonte. Ninguém me impeça. Que eu beba e viva. Não hei de ser eu minha vida. Por mim mesmo vivi mal. Causei-me a morte. E eis que revivo em vós, Senhor. A vida do homem, diz Padre Gabriel de Santa Maria Madalena, adquire o verdadeiro sentido, o verdadeiro valor quando começa a ser viagem de volta para aquele Deus que o criou para si. Quando essa vida começa a ser resposta àquele Deus que o chama à comunhão consigo. Lá no fundo, bem no íntimo, geralmente quando se está sozinho, um pouco mais quieto, de modo especial nos instantes que precedem o sono da noite, uma voz pequena vem sussurrar-nos algo, mesmo que estejamos afastados do Senhor. E é Ele mesmo nos chamando, Ele que é caminho, verdade e vida, o único que pode dar resposta aos mais profundos desejos do coração humano. Como se lê na Constituição Gaudium et Spes, número 41 do Vaticano II. É preciso esforçar-nos para ouvir essa voz. Santo Agostinho ouviu-a, e ouviu-a depois de uma vida gasta futilmente. Então reconheceu: para vós nos fizeste, Senhor, e inquieto está nosso coração, até que descanse em vós. Está logo no começo do seu livro Confissões. A vida é a arte do encontro. E o grande artista do encontro é Jesus. Ah, que estranhos caminhos ele usa para nos encontrar. Vou ilustrar isso com uma pequena história que encontrei num livro da editora Ágora, escrito por uma médica, doutora Raquel Naomi Remen, intitulado Histórias que Curam, Conversas Sábias ao Pé do Fogão. Reproduzo. Meu paciente, um médico que tem câncer, chega para sua sessão imensamente satisfeito consigo mesmo. conhecendo o meu amor por histórias, diz que encontrou uma história perfeita e me conta a seguinte parábola. Shiva e Shakti, o divino casal do hinduísmo, estão em sua morada celeste e observando a terra. Comovem-se com os desafios da vida humana, a complexidade das reações dos homens e o onipresente lugar do sofrimento na experiência humana. Enquanto observam, Shakti avista um homem miserável andando por uma estrada. Ele tem as roupas surradas e as sandálias amarradas com uma corda. O coração de Shakti confrange-se de pena. Enternecida com a bondade e a luta do homem, ela se volta para seu divino esposo e lhe implora que dê a ele um pouco de ouro. Shiva olha o homem por um longo momento. Adorada esposa, não posso fazer isso, diz ele. Shakti se espanta. Como assim, meu marido? És senhor do universo. Por que não podes fazer essa coisa simples? Não posso dar-lhe isso porque ele ainda não está pronto para recebê-lo, replica Shiva. Shakti se zanga. Estás dizendo que não és capaz de deixar um saco de ouro aos pés dele? Claro que sou, responde Shiva. Mas isso é muito diferente. Por favor, meu esposo, pede ela. E assim, Shiva deixa cair um saco de ouro no caminho do homem. Enquanto isso, o homem caminha matutando. Será que encontrarei o que jantar hoje ou passarei fome de novo? Virando uma curva na estrada, ele vê uma coisa no caminho à sua frente. Ahá, diz ele, vejam só, uma pedra grande. Que sorte eu tê-la visto. Ela podia ter arrebentado ainda mais essas minhas pobres sandálias. E passando com cuidado por sobre o saco de ouro, ele segue seu caminho. Parece que a vida deixa muitos sacos de ouro em nosso caminho. Raramente eles aparentam o que são. Perguntei a meu paciente, meu colega médico, se a vida já lhe deixara algum saco de ouro que ele tivesse reconhecido e usado para enriquecer sua vida. Ele sorri para mim. O câncer, diz simplesmente. Achei que você adivinharia. Pense, amigo. Pensemos juntos. Que sacos de ouro o bom Deus já colocou em nosso caminho para que a nossa vida pudesse tomar outro rumo, saindo do caos e encontrando o cosmo, a verdadeira vida? E o que fizemos ou estamos fazendo com esse saco de ouro que a providência divina colocou em nosso caminhar? Higino Giordani, falecido em 1980, foi um mestre entre os escritores italianos. Suas meditações, confissões íntimas e monólogos estão reunidos em um livro fascinante, Diário de Fogo, publicado pela editora Cidade Nova. Dali extraio o que escreveu em 17 de julho de 1954. Aos que se deixam viver, os que matam o tempo. E ao contrário, o tempo é a preciosa dotação que nos serve para consumar a vida. Consumi-la como círio, como vela de um ícone. Viver é um consumir-se em holocausto a Deus, queimando-se lentamente como as vítimas na antiga lei, consumando em um espaço mais ou menos longo a paixão e a morte. Naturalmente, a vida se faz sacrifício. Lenta combustão sobre o altar do holocausto, se acompanhada e impregnada inteiramente de oração. Um sacrifício sem oração é um gesto sem alma, é inútil. Sem oração, um contínuo elevar-se até Deus, pensar e fazer-se ele. Sem oração, a vida não é vivida, morre. É um deixar-se viver, um matar o tempo em vez de destruir o homem velho. Esse consumar-se quase como um combustível que aos poucos arde, destruindo a nós mesmos o homem velho, é a libertação de uma nova vida, um renascimento, o verdadeiro nascimento à vida verdadeira, a Deus. Meus irmãos, cada dia de novo, para termos vida, somos chamados a destruir o homem velho que teimoso quer ressurgir em nós. É preciso ter coragem, ser decidido, ser determinado para sempre de novo expulsá-lo. É mais fácil e prazeroso viver com as vestes do homem velho, mas é preciso desvesti-lo, desnudá-lo com sacrifício, destruindo-nos a nós mesmos, nas palavras de Gino, para que a vida resplandeça em todo o seu brilho com a luz que desde o batismo se infundiu em nossa alma. Gosto muito do que Santa Teresinha do Menino Jesus colocou em suas poesias, como isto: minha vida é só um instante, um fugaz segundo. Minha vida é só um dia que passa, tu o sabes, meu Deus. Para louvar-te sobre a terra só tenho este dia. Amo a ti, Jesus, e para ti minha alma se inclina, meu doce apoio para este único dia. Que me importa, Senhor, se o futuro é incerto? Como te amo, Jesus. Por ti minha alma anseia. Sê meu doce apoio por um dia somente. Reina em meu coração. Teu sorriso incendeia agora, no presente. Que me importa, Senhor, se no futuro há sombra? A rezar pelo amanhã, minha alma não consente. Guarda meu coração puro. Cobre-me com tua sombra. Deixa-me, Senhor, em tua face esconder-me, para não ouvir o mundo clamar futilmente. Dá-me teu amor, conserva-me tua graça, agora, no presente. Quero ver-te sem véu, Senhor. Não me escondas, meu Deus, tua amável face, agora, no presente. Já voarei ao céu que aí profira, para que aí profira meus louvores a ti, no dia sem poente. Quando então cantarei em angélica lira o eterno presente. Santa Teresinha do Menino Jesus foi freira.

Senhor, a ti é que voltamos na caminhada que neste mundo damos. E com tua bênção no altar nos consagramos, tornando nossa vida o dom que te ofertamos. Pude celebrar 70 anos de vida consagrada e 73 de vida monástica, e a sua morte, suas confreiras escreveram que o seu caminho de santificação foi a pequena via, o pequeno caminho, onde na humildade, no amor e no escondimento procurou dar sempre o melhor de si para Deus e as irmãs. Acrescento, para todos nós que tivemos a graça de alguns momentos de convívio com ela. Seu sorriso, sua serenidade e alegria nos lembram o que Santa Teresa d'Ávila escreveu: felizes as vidas que se gastam no serviço do Senhor. Eu e você, meu irmão, estamos nos gastando para amar e servir o Senhor nos irmãos? Ou estamos guardando para nós a nossa vida? Escutemos Jesus dizer, Evangelho de Lucas, capítulo 17, versículo 33. Todo que procurar salvar, guardar para si a sua vida, irá perdê-la. Mas todo que a perder, doando-a aos irmãos em quem eu estou, irá encontrá-la. E agora, para encerrar, fiquemos com estas sábias e inspiradoras palavras do Santo Padre, o Papa Francisco. Quando tocamos em algo, deixamos as nossas impressões digitais. Quando tocamos as vidas das pessoas, deixamos nossa identidade. A vida é boa quando você está feliz, mas a vida é muito melhor quando os outros estão felizes por causa de você. Seja fiel ao tocar os corações dos outros. Seja uma inspiração. Nada é mais importante e digno de praticar do que ser um canal das bênçãos de Deus. Nada na natureza vive para si mesmo. Os rios não bebem sua própria água. As árvores não comem seus próprios frutos. O sol não brilha para si mesmo e as flores não espalham seu perfume para si. Jesus não se sacrificou por si mesmo, mas por nós. Viver para os outros é uma regra da natureza. Todos nós nascemos para ajudar uns aos outros. Não importa quão difícil seja a situação em que você se encontra, continue a fazer o bem aos outros. Porque aí está a vida. A vida que se faz doação aos irmãos e os serve com amor. Um dia ouvirá dos lábios do Senhor o que está no Evangelho de Mateus, capítulo 25, versículo 34. Vem, bendito, bendita do meu Pai, toma posse do reino que te está preparado desde a criação do mundo. Que assim seja. Agora, irmãos, escutemos nossa música. No CD, O Pregador e o Sanfoneiro, Fábio Carneirinho interpreta Padre Zezinho. Na canção Valores, ensina: ao declinar do meu querer foi que aprendi a dar valor à vida. Ao estender a minha mão foi que aprendi a dar valor à vida. Quem passa a vida inteira fazendo coleção de amores passageiros, buscando pôr a mão em tudo que o dinheiro conseguir, não pode ser feliz. Não pode conjugar o verbo ser. Ouçamos.

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O clarão da madrugada já vem aparecendo. Amanhece um novo dia. O nosso louvor se dirige ao Ser Supremo, ao Criador de todo o universo, que nos deu o dom da vida com todas as suas maravilhas. Obrigado, Senhor, pela vossa ajuda, pela vossa graça. Obrigado pelo dom da vida. 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Um bom dia para todos.

salve, parceiros! Salve, salve, parceiras da estrada! Tudo bem? Por aqui sou eu mesmo, o Fernando Riquetti, começando mais um Brasil Caminhoneiro. E hoje, gente, é um dia especial para quem tem na voz, na informação e na companhia diária a sua missão. Hoje é dia do radialista! Eita, nós! É uma data pra gente homenagear os profissionais que levam notícias, prestação de serviço, entretenimento e muita informação para os quatro cantos do Brasil. E nós temos um orgulho enorme, enorme mesmo, de fazer parte da sua viagem, viu? Da sua jornada de trabalho, dos seus momentos na boleia. Então, parabéns a todos os radialistas do Brasil. Paulinho, meu irmão, parabéns, ó. Aquele abração mais apertado que alicate de pressão por você, tá bom? Bom, além dos parabéns, ô Paulinho, aperta o play e vamos começar mais uma jornada. É hora do Brasil Caminhoneiro!

0: super especial. E hoje ele fala direto do estado da Paraíba. Vai daí, garoce!
1: Nós viemos aqui à Paraíba para acompanhar de perto uma realidade que tem trazido muito risco para as rodovias. São animais de grande porte que têm sido soltos nas rodovias, não só aqui no estado da Paraíba, mas em várias regiões do país. E esses animais acabam trazendo um risco enorme para todos que passam por lá. A hora que você se depara com esses animais, qual é a decisão que você vai tomar? Vai frear e talvez não conseguir parar e perder o controle da carreta? Você pode, de repente, tentar desviar e sair para a pista contrária. Ou você decide, não, eu vou passar por cima do animal e assumir os riscos, e aí pode transformar um risco em uma tragédia. E foi para isso que nós viemos aqui, para acompanhar de perto essa realidade e mostrar para vocês o trabalho que vem sendo feito. Segundo dados da Polícia Rodoviária Federal, somente no estado da Paraíba houve um registro de 18 mortes decorrentes de animais na pista. 1.311 animais foram identificados e afastados da via. 125 foram recolhidos vivos e entregues aos seus donos. E 408 animais acabaram morrendo nas vias públicas e tiveram que ser recolhidos. E quem são os responsáveis por retirar os animais que estão lá causando perigos? E você, ao passar por uma rodovia e se deparar com um animal de grande porte, o que que você pode fazer para não correr risco e ajudar os outros que virão depois? Essa é uma realidade que muitos caminhoneiros vivem e um risco que enfrentam todos os dias nas estradas Brasil afora.
0: O estradeiro Márcio roda com frequência pela BR-104, a rodovia corta o agreste paraibano. E por lá é constante o aparecimento de animais na pista. O Márcio conversou com o Garonce.
1: Você, rodando por aí, já deparou com essa situação?
2: Sim, inclusive quase não bateu nenhum, na verdade, à noite.
1: E você, que tem experiência aí de 15 anos, se tivesse que dar uma dica para estradeiro mais novo, quando se depara com essa situação aí na estrada?
2: Ah, falar pra ele tomar atenção. Menos velocidade, corre menos, né?
3: E você, estradeiro, só mais umas dicas do Riquete, só para dar um reforço nessa informação importante do Garonce. Toda vez que você se deparar com um animal na pista, a melhor coisa que você tem a fazer é não buzinar. Dá um toquinho de farol, tenta passar o mais longe possível do animal e aí sim, logo adiante, ao cruzar um outro veículo, dá um aviso de sinal, joga a seta para esquerda, ou então faz aquele sinal, né? Como se fosse um animal de quatro patas, que normalmente a turma do trem consegue reconhecer e tem aí uma atitude preventiva para novos acidentes não acontecerem na tocada.
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0: Para muita gente, dirigir um caminhão parece ser apenas sentar ao volante e pegar a estrada. Mas quem está começando na profissão descobre rapidamente que a realidade é bem diferente, viu? Um dos desafios é a falta de experiência. Muitas transportadoras exigem um tempo mínimo de atuação nas estradas, mas para ganhar experiência é preciso que alguém dê a primeira oportunidade. Eu conversei com o estradeiro aposentado Luiz Guilherme. Ô Luiz, Conta pra gente, rapaz, como é que você começou na profissão?
5: Eu andei nesse caminhão com 12 anos, ele comprou esse caminhão pra puxar mineiro de João Molevade pra Rio Piracicaba, pra embarcar nos vagão lá. Na época a mineração era da Samitre, que pertencia ao grupo Belgo Mineira. Aí o meu vizinho trabalhava com o dono do caminhão trocando turno, uma semana de dia ou da noite. Então uma semana eu levava almoço, depois eu vinha da escola, ia em casa trocar de roupa, almoçava correndo, pegava a marmita na casa dele e ia levar almoço pra ele. De tarde, eu saía do Senai, corria pra casa, era o dia que estava de noite que eu andava no caminhão. Aí eu não cobrava pra andar no caminhão. Então, na época, motorista do caminhão, quando o caminhão ia subir na serra, punha o braço pro lado de fora, punha a cabeça para escutar barulho, eu do carona eu fazia, eu sentado de carona, e na hora que debreava, eu via que punha o pé na embreagem, do lado de cá, eu punha o pé na embreagem, punha a mão como se tivesse uma alavanca, igual ele fazia lá de lá, eu com 12 anos. Esse caminhão existe, ele trabalha lá em João Molevade, o dono dele não trabalha nem mais, botou motorista, ele existe ainda, trabalha normal, a cabine é original, não mudou nada. Eu fui mexer com o caminhão depois que eu separei do meu primeiro casamento. E aí eu falei, agora eu vou andar pro mundo. Agora eu vou tentar fazer o que eu sonhava, que era o caminhão.
0: Eita, história bonita, Luiz! Obrigado, meu irmão, por compartilhar com a gente, tá legal? Apesar dos desafios, turma, a profissão continua sendo uma das mais importantes do país, viu? Com dedicação, qualificação e persistência, muitos caminhoneiros transformam o sonho da boleia em uma carreira de sucesso, ajudando a movimentar a economia e abastecer o Brasil de norte a sul.
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0: Vamos de música, Bruno e Marrone.

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1: E hoje o nosso recado do trecho é diferente, viu, gente? São perguntas que os parceiros mandaram pro nosso WhatsApp com dúvidas sobre filtros para o cargueiro. Paulinho, solta o primeiro.
3: Fala, Riquete, tudo certo aí? Eu tô aqui pelos lados do Mato Grosso e tá um poeirão danado. Eu bati um ar aqui no filtro, parece que ficou zero bala. Será que isso resolve bater ar no filtro?
1: Ô Cristóvão, muito obrigado pela gentileza, meu velho. Olha, quem vai responder a você é o Roberto, um baita de um especialista no assunto.
4: Totalmente errado, né? Porque bater ar no filtro é a mesma coisa que você aumentar o tamanho do poro do papel. Você só tá se enganando. Na verdade, você tá empurrando a sujeira mais ainda para dentro do poro e você tá impedindo mais ainda a passagem do ar. Além do que, você pode estar tendo uma fissura no papel e permitindo a entrada de uma sujeira que é prejudicial pro motor.
1: E agora temos uma caminhoneira. Paulinho, aperta o dedão aí.
5: Oi, Riquete, eu sou Andréia, caminhoneira da cidade de Andradas. Eu queria saber se existe palheta de silicone.
1: E aí, Roberto, existe?
4: Palheta, na verdade a construção dela é borracha, né, com grafite, então depende da carga de grafite para você ter uma perfeita limpeza, sem ruído, sem nada, né? Então é mito, na verdade, você falar, eu tô te vendendo uma palheta de silicone, não é esse produto que nós utilizamos normalmente.
1: Agora tem uma mensagem de texto do Rômulo. Ele é estradeiro da cidade de Mossoró, no Rio Grande do Norte. Ele pergunta: ô Riquete, filtro de ar é tudo igual? É ou não é, Roberto?
4: Não é tudo igual. Os filtros não são todos iguais. Na verdade, existem filtros específicos para cada tipo de veículo, tanto linha leve, pesada, agrícola. Então, a codificação do filtro define exatamente qual é a sua aplicação. Então, os filtros não são iguais.
1: Ô, Roberto, obrigado pela participação, viu, meu amigo? E você, parceiro, se tiver alguma dúvida ou quer mandar alguma mensagem para a turma estradeira, ó, manda aqui pro nosso WhatsApp: DDD11 São Paulo 96082-5819. Vamos mais uma vez? DDD11 96082-5819.
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1: Som na caixa.

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3: Parceiro, contar uma coisa pra você. Você sabia que se não fosse o caminhão, você não assistiria nada na TV? É verdade. Ó, quem assiste jogos de futebol, jogos olímpicos, atletismo e outros esportes, nem imagina toda a tecnologia envolvida nessas transmissões. Em grandes eventos ao vivo, são utilizados vários tipos de caminhões. E dentro deles, funciona uma mini emissora de TV. Eu bati um papo com o João, responsável por uma unidade móvel de uma emissora de TV aqui de São Paulo. Ele também é responsável pelo cargueiro que toca tudo isso daí, viu? Ó, Paulinho, roda a matéria pra gente.
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4: Então, a gente tá falando de uma P310, um caminhão fabricado em 2017. Tá com pouco mais de 1.000 quilômetros, 1.093 pra ser mais exato. Rapaz, isso daí é como se fosse uma viagem São Paulo-Rio, já tá praticamente tudo isso daí de quilometragem, né?
5: É bem isso, mas mais longe que ela foi aqui foi Itu.
4: Agora, o caminhão precisou passar por alguma mudança estrutural para poder receber esse implemento, mudanças na suspensão, sistema de freio? Conta pra gente o que, que precisou fazer de mudança aí.
5: Fizemos uma pequena mudança na ponta final do chassi, que tivemos que diminuir ele um pouco, mas suspensão original de fábrica, freio original de fábrica, tudo foi dentro do... Já compramos ele na configuração que era necessária pra gente.
4: Tá conversando com o João, fiquei pensando aqui, como é que um camarada que entende tudo de unidade móvel também tem um linguajar, tem um conhecimento, olha, bem profundo, bem intenso a respeito de caminhões. Estica o bração aí. O que que passa aqui? É sangue ou é diesel na veia também, meu irmão?
5: É sangue do... Meu avô era caminhoneiro. Meu avô trabalhava numa empresa bem famosa aqui no Brasil.
4: Você teve oportunidade de viajar com o avô ou não, João?
5: De viajar, não, mas eu andei bastante com ele em um dos caminhões que ele dirigia aqui dessa empresa de São Paulo.
4: Acho que você conhecendo, né, a trajetória do seu avô, um pouquinho da saudade, e você vendo, né, por exemplo, o Henrique, com o zelo que ele tem com esse cargueiro, acho que a gente tem que levantar o chapéu, né, prestar nossa reverência a essa turma estradeira.
5: Dependemos muito deles. Hoje, os nossos equipamentos, alguns deles vêm por caminhão. Eu acho que hoje no Brasil é fundamental respeitar e melhorar a vida desses caminhoneiros. Acompanho alguns pelo YouTube e aí a gente vê as dificuldades que tem em posto para descansar. E aí chega num posto, o cara quer cobrar, se o cara não abastece, ele quer cobrar milhões ou não deixar o cara repousar ali, descansar. Eu acho que isso é muito indigno e muito ingrato por quem gera a economia no Brasil hoje, gira com a economia do Brasil hoje, né?
4: É isso aí, João. Muito obrigado pelo papo. Aquele abraço.
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4: E vamos de música.

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3: Um bom dia renovado, eu falei. Um bom dia renovado. Porque eu, QIA do Mago, unidade 072 da casa, sobrevoando a terra do diamante e a também a do QIA do sangue bom, viu? Cê tá doido. Se aproximando aqui do Tracunha, é? Já na porta do Capadé, viu? Pra fazer o desenche a mais tarde. Cê tá doido.
1: A gente se diverte com esses recados aí. Um abraço pra você aí do Mago. Bom dia renovado aí também, meu irmão. Tava falando todo esse território, gente. Tava falando do estado do Pernambuco, chegando ali na capital Recife, fazendo raças aí pela região, sobrevoando baixo. Valeu, meu irmão. Tamo junto aí, viu, do Mago. Obrigado pelo carinho, pela parceria e vamos que vamos. E você, quer mandar só um alôzinho pra nós aqui também? Igual o meu querido do Mago? É? Opa, anota o WhatsApp aí do Brasil Caminhoneiro. São Paulo, DDD 11 96082 5819. Vamos de novo? DDD 11 96082 5819. Estamos esperando.
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1: E por hoje é só, hora de puxar o maneco. 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Muito obrigado, viu, gente, pela companhia. Fiquem todos com Deus e até amanhã.

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1: Uma frente fria atravessa o estado de Santa Catarina nesta segunda-feira e já foi responsável por temporais nas últimas horas em vários municípios, bem como foi previsto aqui no rádio. Ainda na semana passada, tivemos registro de chuva forte, grande concentração de raios, rajadas de vento e granizo, com danos em algumas áreas. Hoje, o sistema frontal avança rapidamente para o estado do Paraná e a chuva diminui de intensidade em Santa Catarina. O ar frio entra com mais força, derruba as temperaturas já no final da tarde de hoje e só deve voltar a chover no início da semana que vem, entre os dias 28 e 29 de setembro. Temperatura máxima hoje não passando de 27 graus, mínima despencando nesta terça-feira para 12 graus em Águas Mornas, Anitápolis, Araranguá, Armazém, Braço do Norte e Tubarão. Daniel Panobianco, da agência PD Radar, com exclusividade para a Tubá FM.
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Conheço um velho ditado desde o tempo do Zagai. 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Você manda o velho embora se não quiser que eu vá. O rapaz, coração duro, com o velho foi falar. É para o senhor se mudar, meu pai eu vim lhe pedir. Hoje aqui da minha casa o senhor tem que sair. Leve este couro de boi que eu acabo de curtir, para lhe servir de coberta aonde o senhor dormir.

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3: Senhor, no silêncio deste dia que amanhece, venho pedir-te saúde, força, paz e sabedoria. Quero olhar hoje o mundo com os olhos cheios de amor, ser paciente, compreensivo, manso e prudente. Quero ver teus filhos além das aparências como tu mesmo os vês, e assim não ver senão o bem em cada um. Deixa meus ouvidos a toda calúnia. Guarda minha língua de toda maldade. Que só de bênçãos se enche o meu espírito. Que eu seja tão bondoso e alegre que todos quantos se achegarem a mim sintam tua presença. Reveste-me, Senhor, com tua beleza. E que no decurso desse dia eu te revele a todos.
4: Muito bom dia, meu amigo, muito bom dia, minha amiga, que bom, estamos começando a nossa segunda-feira. Ah, hoje é dia do rádio. Opa, parabéns, parabéns a todos aqueles que estão nos ajudando a fazer acontecer o rádio. Mas hoje também é dia de São Mateus, que maravilha, o grande evangelista. Então, mas hoje é dia da árvore. Você já plantou alguma árvore este ano? Não plantou? Tá esperando para plantar? Olha, então faça o seguinte, não fique sem plantar uma árvore. Olha, não vou dizer que tenha que ser hoje. Claro, se você puder, plante hoje. Mas neste mês de setembro, tá bom? Claro, você vai plantar num lugar também que não vai aí causar prejuízo, né? Que não vai levantar calçada, que não vai encostar depois da alta tensão, que não vai atrapalhar o vizinho. Então daqui a pouco vai ser ponto de discussão. Ó, o padre mandou plantar, plantei, e agora o vizinho não gostou? Não, vamos lá, olha, escolha o lugar certo. Às vezes tem coisas que a gente faz e depois se arrepende. Então, então procure plantá-la no lugar que, como disse, que dê aí a liberdade que ela possa crescer sem também sofrer nenhuma violência.

Um grande abraço, fico feliz de começar a nossa manhã. Que bom, estamos juntos, firmes e fortes para o nosso novo dia, para o nosso novo dia. É verdade, estamos aí, estamos aí, estamos aí. Para você que está me ligando agora, eu não posso atender você agora, mas irei atender você daqui a pouco, ok? Você tem paciência de me esperar um pouquinho? Então tá bom, obrigado pela paciência, pela compreensão. Nem sempre a gente consegue fazer duas coisas, e aqui eu não consigo falar e atender você. Então, daqui a pouco estarei retornando para você. Fique tranquilo. Pois bem, meu amigo, minha amiga. Ninguém nasce sabendo conviver. Aprendemos pouco a pouco que o mundo não gira ao nosso redor, que outras pessoas possuem necessidades, direitos, fragilidades e ritmos até diferentes dos nossos. E uma das primeiras experiências dessa aprendizagem acontece dentro de casa. A família é, por excelência, uma escola de fraternidade e cuidado. Na convivência familiar, uma criança descobre que o irmão também precisa de atenção, que o avô, que talvez caminhe mais devagar, necessita de ajuda, que alguém enfermo precisa de cuidados, que a mãe ou o pai cansado merece colaboração. Aprende a esperar, aprende a repartir, aprende a escutar, aprende a servir. São experiências simples, mas nelas se aprende algo decisivo para toda a vida. Não somos apenas indivíduos, pertencemos uns aos outros. Assim, a família nos ensina a conjugar um pronome fundamental: nós. Exatamente, nós. Entretanto, esse nós não pode terminar na ponta da casa ou na porta da casa, mas uma família pode ser muito unida e ainda assim fechar-se em seus próprios interesses, tornando-se indiferente às necessidades dos outros. A verdadeira fraternidade possui um movimento diferente: começa em casa, mas se abre para o mundo.

Um grande abraço. Fico feliz de começar a nossa segunda-feira. Ou de terminar a segunda-feira. É, então, fazer o quê? Estamos aí. Eu começo e termino. Tem essa graça de começar o dia e terminar o dia. De vez em quando tem gente, padre, olha, eu acompanho à noite, eu acompanho de manhã. Que bom. Onde quer que você esteja, Deus te acompanhe sempre. Pois bem, eu quero também dizer o seguinte. Que o amor vivido autenticamente alarga o coração e nos torna capazes de reconhecer como irmão também aquele que não pertence ao nosso círculo mais próximo. Por isso, a fraternidade aprendida dentro de casa é chamada a transformar-se em solidariedade, em hospitalidade, em compromisso com os mais vulneráveis e responsabilidade pelo bem comum. E aqui eu me recordo o saudoso Papa Francisco. Ele utilizava uma expressão muito, muito significativa. Ele dizia: Deus confiou à família a missão de tornar doméstico o mundo. O que significa isso? Isso significa levar para a sociedade aquilo que existe de melhor na experiência familiar. Proximidade, acolhimento, responsabilidade, solidariedade, respeito, o cuidado com os mais frágeis. Precisamos, portanto, tornar mais humanas as relações fora de nossas casas. Uma economia que coloque a pessoa antes do lucro. Uma política comprometida com o bem comum. Escolas em que cada estudante seja reconhecido em sua dignidade. Comunidades cristãs acolhedoras onde ninguém seja anônimo. Cidades inclusivas que acolham crianças, idosos, pobres e pessoas com deficiência. Aquilo que aprendemos dentro de casa acompanha-nos quando saímos dela. Quem aprende a partilhar compreende melhor a solidariedade. Quem aprende a escutar estará mais preparado para o diálogo. Quem aprende a respeitar limites compreenderá melhor as exigências da convivência. E quem aprende a cuidar dos frágeis dificilmente permanecerá indiferente diante do sofrimento. Por isso, educar uma criança é também um ato de amor, é um ato de responsabilidade social. No silêncio de milhares de lares estão sendo formadas as pessoas que amanhã estarão nas escolas, nas empresas, nas igrejas, nas instituições, nos governos. Uma sociedade mais fraterna começa muito antes das grandes decisões públicas. Começa dentro de casa, quando aprendemos a sair do eu, quando aprendemos a reconhecer o outro como irmão, quando aprendemos a assumir juntos a responsabilidade pelo mundo que compartilhamos.

Um grande abraço, fico feliz de viver este dia, é um determinado dia, onde quer que você esteja, Deus te abençoe, te ilumine, te proteja, Deus te dê sempre a paz. E hoje, como falei, hoje é dia do rádio, da Rádio Difusão, nossos cumprimentos a todos os comunicadores, também a todos os que apoiam o rádio, os nossos apoiadores deste programa, por exemplo, né? E tenho agradecimentos aí, né? 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Então, como é importante também, eu agradeço, como disse. Mas hoje, dia de São Mateus, ele em sua mensagem da Boa Nova, ele insiste em que Jesus realizou com perfeição absoluta as profecias das Escrituras. É ele o evangelista, podemos chamá-lo de igreja, sob o qual ele conta parábolas tão simples, tão elevadas e tão elucidativas. Traz a pessoa de Jesus de uma forma tão clara, tão bela, tão profunda. Mas hoje é dia da árvore, não quero terminar o programa sem falar da árvore. Então, eu disse no começo do programa que quem sabe hoje você iria plantar uma árvore, ou ao longo deste mês, escolha aí, né? Olha, hoje tem tantas opções para a gente de árvores frutíferas, ornamentais, né? Enfim, tem tanta coisa bonita aí para plantar, né? Isso. Então eu gostaria de lembrar, né? Lembrar que Jesus sempre falou da natureza, e quando ele falou, e ele também nos abençoa, exatamente, sobretudo se nós protegermos a natureza. O saudoso Papa Francisco falava da casa comum.

0: E nesta manhã, ou terminando esse dia, vamos rezar, agradecendo. Pai nosso que estás no céu, santificado seja o vosso nome. Venha nosso, o vosso reino, seja feita a vossa vontade, assim na terra como no céu. O pão nosso de cada dia nos dai hoje, perdoai as nossas ofensas, assim como nós perdoamos a quem nos tem ofendido, e não nos deixeis cair em tentação, mas livrai-nos do mal. Amém. Ave Maria, cheia de graça, o Senhor é convosco. Bendita sois vós entre as mulheres, e bendito o fruto do vosso ventre, Jesus. Santa Maria, Mãe de Deus, rogai por nós, pecadores, agora e na hora de nossa morte. Amém. E que a bênção de Deus desça sobre você. Você que batizou, você batizou sábado, Jaguaruna, fizemos o batismo de muitas crianças. Havia também crianças que estavam na catequese, né? Então momento também do próprio batismo. E a você que casou, você preparou um filho para casar? Que maravilha, não é mesmo? Quanta responsabilidade, como falava ainda há pouco, sobre a educação, a construção de uma pessoa. Então que Deus te abençoe, hoje, amanhã e sempre. Pai, Filho, Espírito Santo, amém. Na sequência, as primeiras notícias e depois a boa música.
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0: Olá, o Acaerte Notícias desta segunda-feira já está no ar. Eu sou a Marilis Pequeno. A partir de agora, você acompanha comigo os assuntos que movimentam Santa Catarina. Vamos aos destaques.
1: Receita Federal lança simulador para ajudar as empresas do Simples Nacional a calcular as novas alíquotas da reforma tributária.
2: O estado catarinense bate recorde histórico nas exportações de carne suína em agosto, com destaque para o crescimento das vendas ao Japão.
3: Santa Catarina encerrou o ano passado na liderança nacional do ranking de doadores de órgãos e tecidos. Desde janeiro, já foram realizados 241 transplantes no estado.
4: O município de Lindóia do Sul, no oeste catarinense, declarou situação de emergência pelas chuvas intensas registradas na madrugada do último dia 11.
5: A Caerte prepara o maior debate eleitoral da história do rádio de Santa Catarina. Discussão de propostas entre candidatos ao governo do estado terá transmissão ao vivo em mais de 200 canais nesta terça-feira.
6: TCE de Santa Catarina aponta danos de quase 100 mil reais em obra de pavimentação no meio-oeste catarinense.
7: Segunda-feira abafada e de alerta em Santa Catarina. Avanço de frente fria traz risco de temporais e vendaval.
0: Está formada a maior rede de emissoras de rádio de Santa Catarina. O Tribunal de Contas de Santa Catarina determinou a devolução de quase 100 mil reais aos cofres públicos por irregularidades em uma obra de pavimentação no município de Ouro, no meio-oeste. Segundo o TCE, houve problemas na execução e superfaturamento. O repórter Felipe Eduardo, da Rádio Centro-Oeste de Pinhalzinho, traz as informações.
8: O Tribunal de Contas de Santa Catarina determinou que o secretário de Transportes de Ouro, no meio-oeste do estado, um fiscal de obra e a empresa responsável por serviços de pavimentação devolvam de forma solidária quase 100 mil reais aos cofres públicos. O valor de R$ 99.700 foi apontado como dano ao erário. Segundo o TCE, houve medição de serviços sem comprovação da qualidade da obra e superfaturamento relacionado à execução do pavimento. A fiscalização identificou o problema no concreto asfáltico que teriam reduzido a qualidade e a vida útil da pavimentação. Os responsáveis têm 30 dias para pagar o valor atualizado ou apresentar recurso. O tribunal também recomendou que a Prefeitura de Ouro aprimore os projetos de drenagem e segurança viária em futuras obras, incluindo estruturas para controlar a água da chuva, defensas e sinalização adequada durante e após os trabalhos. Da Rádio Centro-Oeste FM de Pinhalzinho, Felipe Eduardo.
0: O mercado internacional impulsionou a suinocultura catarinense, que alcançou resultados históricos nas vendas ao exterior. A repórter Carol Denardi explica os números.
2: Foram mais de 63 mil toneladas embarcadas, uma alta de 13,3% em relação a agosto do ano passado. O engenheiro agrônomo Alexandre Luiz Gil, que é analista de socioeconomia e desenvolvimento rural da Epagri-Sepa, destaca também o resultado acumulado do ano.
9: Em agosto, Santa Catarina exportou cerca de 64 mil toneladas de carne suína, com receitas de US$ 185 milhões. Isso foi o melhor desempenho da história para um mês de agosto, tanto em quantidade quanto em valor. Na comparação com agosto do ano passado, as vendas cresceram pouco mais de 13% em volume e quase 10% em receitas. Já no acumulado dos oito primeiros meses do ano, o estado exportou cerca de 501 mil toneladas, com faturamento de US$ 1.250 milhões. Isso representa um crescimento de 2,4% em quantidade e de 3,4% em receitas, quando comparado com o mesmo período do ano passado.
2: Segundo a Epagri, o Japão é o principal destino da carne suína catarinense.
9: Entre os principais destinos, o Japão se destaca, respondendo por cerca de um terço das receitas desses primeiros oito meses do ano. É importante destacar que os embarques para esse país cresceram quase 70% nesse período.
0: Santa Catarina terminou o ano passado como o estado com mais doadores de órgãos por milhão de habitantes. Acompanhe a reportagem de Arthur Westphalen.
3: Oi, Amarilis. Um abraço para você e para quem nos escuta no Acaerte Notícias. A média catarinense foi de 42,8 doadores a cada 1 milhão de habitantes. É mais que o dobro da média brasileira, que ficou em 20,3. Segundo a Associação Brasileira de Transplantes de Órgãos, o estado também teve um índice de recusa familiar de 32%, 13 pontos abaixo da média nacional. A enfermeira do Hospital São Marcelino Champagnat, Lucimar Sampaio, explica que a doação de órgãos ocorre após a confirmação médica de morte encefálica.
10: A morte encefálica significa a perda completa e irreversível das funções do cérebro e caracteriza a morte da pessoa. Depois da confirmação, a família é acolhida e recebe todas as informações necessárias sobre o processo de morte encefálica, doação de órgãos.
3: Em Santa Catarina, a doação de órgãos e tecidos é coordenada pela SC Transplantes. Entre janeiro e agosto de 2026, o estado registrou 241 doações efetivadas. Ao final do mês passado, haviam 1.894 pessoas na fila de espera por uma doação, sendo que as maiores demandas giram em torno de rins e córneas. Ao menos 54 hospitais realizaram transplantes neste ano.
0: A Associação Catarinense de Emissoras de Rádio e Televisão promove debate entre candidatos ao governo do estado nesta terça-feira em Florianópolis. O repórter Cadu Reis nos traz os detalhes.
5: Olá, Marilis. Um abraço a você e aos ouvintes. 120 emissoras associadas à Caerte integram o projeto, que terá transmissão ao vivo em 211 canais, sendo 106 rádios e 4 redes de televisão, além de sites e plataformas nas redes sociais. Foram convidados os concorrentes que atendem aos critérios estabelecidos pela Lei das Eleições. Confirmaram presença os candidatos Gelson Merizio, do PSB, João Rodrigues, do PSD, Jorginho Melo, do PL, e Ralf Zimmer, do PRD. Uma das organizadoras do debate, a coordenadora de conteúdo da Acaerte, Melina Calduro, projeta:
11: esse vai ser o maior debate da história do rádio catarinense. Teremos muitas formas de contato com o eleitor, que é o nosso grande objetivo: trazer um espaço para que os candidatos possam debater as suas ideias, apresentar as suas propostas.
5: A análise de eventuais pedidos de direito de resposta no debate será feita por uma comissão formada por especialistas. Integrante do grupo, o consultor jurídico da Acaerte, advogado Emerson Machado, explica:
12: o formato segue toda a legislação vigente e proporciona aos partidos, às emissoras e aos candidatos a segurança de que o debate tem regras claras, objetivas e isonômicas.
5: O debate Acaerte começa às 9 horas da manhã desta terça-feira. Acompanhe pelo canal Acaerte Oficial no YouTube ou por meio das plataformas da sua emissora preferida.
0: Lindóia do Sul decretou situação de emergência por causa dos danos provocados pelas fortes chuvas. O município registra problemas em pontes, bueiros, tubulações e também na SC-473, onde há rachaduras e risco de deslizamento. O repórter Alisson Martins, da Rádio Massa FM de Concórdia, traz os detalhes.
13: As fortes chuvas provocaram transtornos tanto no meio urbano quanto no interior do município, com registros de danos em pontes, tubulações e bueiros. O transbordamento de rios e riachos comprometeu a passagem em algumas localidades, prejudicando o deslocamento de moradores e veículos. Entre os pontos que exigem atenção está a rodovia SC-473, uma das principais vias de acesso ao município. Foram identificadas rachaduras de grande proporção e risco de desmoronamento e deslizamento, o que levou à redução do tráfego de veículos leves e pesados para meia pista. O documento foi assinado pelo prefeito em exercício, Marciano Canton. Com informações do Oeste do Estado para a Rede de Notícias Acaerte, repórter Alisson Martins.
0: O Centro-Sul, principal centro de eventos de Florianópolis, terá uma nova gestão a partir do próximo ano. A empresa DMDL venceu na sexta-feira o leilão realizado na B3, em São Paulo, e vai administrar o complexo pelos próximos 35 anos. A proposta vencedora foi de R$31.500.000, quase o dobro do valor mínimo previsto no edital. A diferença para o segundo colocado foi de apenas R$100.000. Além do valor inicial, a concessionária terá de pagar uma outorga anual ao município e assumir investimentos de modernização do Centro-Sul. O contrato prevê melhorias na estrutura, novas áreas de alimentação, paisagismo, obras de drenagem e uma nova passarela de pedestres, ligando o complexo à região central da cidade. A nova concessionária deve assumir a administração do espaço em janeiro de 2027.
14: Minuto do Eleitor, a Caerte.
5: Olá, eleitor catarinense. Desde o último sábado e até o dia 6 de outubro, nenhum candidato ou candidata que disputa as eleições 2026 pode ser preso ou detido por qualquer autoridade, exceto em casos de flagrante delito. A medida prevista no artigo 236 do Código Eleitoral tem como objetivo assegurar o equilíbrio da disputa, impedindo que prisões ou constrangimentos políticos afastem concorrentes da campanha. A proteção legal também se aplica aos mesários e fiscais de partidos políticos durante o exercício de suas funções. No caso dos eleitores e eleitoras, o impedimento das prisões começa no dia 29 de setembro, exceto em situações de flagrante delito, sentença criminal condenatória por crime inafiançável ou ainda por desrespeito a salvo-conduto. Até o próximo Minuto do Eleitor.
0: Daqui a pouco, as pequenas empresas ganham uma nova ferramenta para entender como a reforma tributária vai afetar a cobrança de impostos. Eu volto já.
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0: 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A Receita Federal criou um simulador para ajudar as microempresas e empresas de pequeno porte do Simples Nacional a calcular as alíquotas da reforma tributária e escolher como vão recolher os novos impostos. O repórter Marco Aurélio Gomes explica pra gente o que as empresas precisam fazer.
17: Então, Amarilis, quem já está no Simples Nacional não precisa fazer uma nova opção para continuar no regime, mas precisa avaliar como vai recolher a contribuição sobre bens e serviços, a CBS, e o Imposto sobre Bens e Serviços, o IBS, em 2027. A empresa pode optar pelo modelo puro, mantendo os dois impostos dentro da guia única do Simples, ou pelo modelo híbrido, recolhendo a CBS e o IBS separadamente pelo regime regular. E para ajudar nessa escolha, a Receita Federal lançou um simulador que permite calcular as novas alíquotas. A escolha deve ser feita até o dia 30 de setembro e vale de janeiro a junho de 2027. Em março, haverá uma nova oportunidade para o segundo semestre. O prazo também vale para micro e pequenas empresas que querem entrar no Simples Nacional em 2027. Já para o MEI, não muda. A opção continua em janeiro e não existe a possibilidade de escolher o regime híbrido ou regular para a CBS e o IBS.
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0: E agora vamos saber como fica a previsão do tempo para essa semana. É com você, Dani.
18: Olá, Marilis e ouvintes. Nessa segunda-feira, a passagem de uma frente fria aumenta a instabilidade em Santa Catarina. O dia começa com chance de chuva perto do Rio Grande do Sul e sol entre nuvens nas demais áreas. Mas ao longo do dia, ocorrem pancadas de chuva com trovoadas, principalmente do extremo oeste aos planaltos. A partir da tarde e durante a noite, a instabilidade ganha força no estado e aumentam os riscos de temporais, com chuva pontualmente forte, eventual granizo e alerta de vendaval. O vento sopra de noroeste com rajadas do extremo oeste aos planaltos, podendo ser fortes em alguns momentos, e vira para a sul à noite, com risco de rajadas intensas associadas às tempestades. O dia será quente e abafado. No extremo oeste, Vale de Itajaí, e no litoral norte, em Itapuá, as máximas passam dos 30 graus. Chapecó e Joaçaba chegam perto de 30. Florianópolis e Caçador, 26 graus. No sul, ficam entre 23 e 25 graus, mas se ocorrerem aberturas de sol, chegam a 26 no Planalto Sul e passam dos 30 no litoral sul. Na terça, a chuva se concentra no norte e vale, com tempo firmando ao longo do dia nas outras regiões e declínio acentuado nas temperaturas. Máximas abaixo dos 20 graus e as mínimas ocorrem à noite, na chegada da primavera. Na quarta, o tempo firma, com chance de geada ao amanhecer. Fique atento e tenha uma ótima semana.
0: Chegamos ao fim desta edição do Acaerte Notícias. Agradeço pela sua companhia. Eu tô de volta amanhã com mais informações. Eu espero você. Um abraço. Até lá.
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1: Rádio Tubai, a hora certa, são 7:30.
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2: 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Olá, meus amigos, muito bom dia. Agora é 7 horas com 32 minutos, chegando com mais uma edição do Show do Rádio, um show de informações aqui na Super Tubá, nesta manhã de segunda-feira. Hoje, 21 de setembro de 2026, é dia de São Mateus, é dia internacional da paz, dia da árvore, dia da luta nacional das pessoas com deficiências e hoje também é o dia do fazendeiro. Show do Rádio tem apresentação de Bruno Vandresen e Antônio Bento. Participam do programa Giovanni Martins, Lucas Marques e Ramon Silveira. Os trabalhos técnicos de Everton Luiz, as gravações de Lucas Marcos de Carvalho e a direção geral do padre Rafael Liano.
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2: Olá, Antônio Bento, muito bom dia. Como está o tempo neste momento aqui em Tubarão?
4: Muito bom dia, Bruno, Everton e ouvintes. O tempo em Tubarão neste momento está nublado, já ventou forte, assustou muita gente. Previsão de chuva nas próximas horas, mas de acordo com os meteorologistas, daqui a pouco Daniel Panobianco vai confirmar que a região sul não vai ter tanta chuva, mais para a região norte, Planalto Norte, oeste de Santa Catarina. Neste momento, a temperatura marca 23 graus e 86% a umidade relativa do ar.
2: Ok, vamos juntos. São 2 horas de muitas informações para você. Nos acompanhe pelo 104.9, através também da live no YouTube e pelo aplicativo RádiosNet.
4: Quando são 7:34, vamos para os destaques do programa. Gastos do judiciário batem recorde e chegam a mais de 160 bilhões.
2: Tubarão terá Oktober Trem com chope, música ao vivo e passeio de Maria Fumaça.
4: CNH vencida entre junho e setembro tem validade extra até dezembro deste ano.
2: Capivari de Baixo registra 41º foco do mosquito da dengue neste ano.
4: Greve dos funcionários da Caixa Econômica Federal pode atrasar financiamento de imóveis.
2: A Caerte promove maior debate eleitoral da história do rádio de Santa Catarina com candidatos ao governo do estado nesta terça-feira com transmissão da Tubá a partir das 9 horas.
4: No boletim policial, em Tubarão, alarme de veículo acorda homem durante incêndio na garagem. Em Jaguaruna, indivíduo foi detido com diversos produtos furtados em loja. Em Laguna, malandro furta TV de hospital e vende por R$20. Em Capivari de Baixo, homem sobe no muro para furtar bicicleta e acaba detido pelo dono da casa. Em Jaguaruna, cidadão entrega o volante ao adolescente para o adolescente dirigir o carro e é interceptado pela polícia. Tudo isso e muito mais daqui a pouco no boletim policial.
2: Ok, vamos agora manter contato com Ramon Silveira, ele traz o seu destaque. Ramon, bom dia.
5: Muito bom dia, amigos do Show do Rádio. Dias 9 e 10 de outubro acontece as oficinas para maestros e coristas na Seda, em Tubarão. A maestrina Maria Miranda da Silva fala sobre as oficinas e o segundo Festival Internacional de Corais de Tubarão, às 8:30, no Repórter Tubá.
4: Giovanni Martins também com seu destaque. Bom dia, Giovanni.
6: Bom dia. Bets já acumulam 25 milhões de reais em dívidas renegociadas em Santa Catarina e acendem alerta para vício.
2: Contato agora com Lucas Marques, ele também traz o seu destaque. Lucas, bom dia.
7: Bom dia. Secretaria de Cultura trabalha para resgatar a Festa do Divino, que não acontece desde 1964 em Tubarão.
4: E hoje tem o Papo Reto com Haroldo Silva Dura, um show de informações para você. O Show do Rádio está só começando.
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4: Vamos então com os destaques de capa do jornal Diário do Sul. Braço do Norte autoriza obra de 5,7 milhões. Ordem de serviço para construção do novo CI no bairro Floresta foi assinada. Conquista, Polícia Militar vai ganhar nova sede em São Ludgero. Copa Santa Catarina, Ercílio Luz sofre derrota. Fora de casa, Leão do Sul foi derrotado por 4-2 pelo Marcílio Dias. Tubarão avança na tecnologia médica. O Hospital Unimed estreia tecnologia robótica com procedimentos, ampliando o acesso a procedimentos de alta complexidade na região. São os destaques do Diário do Sul.
2: Ok, vamos com o Diário Catarinense. Santa Catarina entra em alerta com regiões em risco muito alto para temporais com vendaval, granizo e chuva intensa. Criança de 10 anos desaparece no mar após ser surpreendida por onda em praia do estado. Surfista é encontrado em costão de praia de Florianópolis e morte é confirmada por equipe de resgate. Mega Sena, 4 apostas do estado acertam 5 números e levam prêmio em sorteio de 26 milhões. 13º proporcional do INSS será liberado em novembro para concedidos após maio. Veja cálculo e quem recebe. Tradicional passeio de Maria Fumaça é cancelado após trem de carga descarrilhar em Santa Catarina. 2 jovens de 20 anos são vítimas de grave acidente na BR-470. Tragédia causa comoção no oeste do estado. São destaques do Diário Catarinense.
4: Vamos agora aos destaques do Folha Regional. PM prende homem de 23 anos com veículo e equipamentos furtados em Jaguaruna. Professora morre aos 26 anos e município do sul de Santa Catarina decreta luto oficial. Alarme de carro acorda morador que se depara com incêndio em garagem em Tubarão. Defesa Civil alerta para chuva intensa nas próximas horas em Santa Catarina. Incêndio de grandes proporções atinge galpão de materiais recicláveis às margens da BR-101, no sul de Santa Catarina. Faltam 15 dias. Candidatos não podem ser presos a partir deste sábado. Do último sábado, os candidatos não podem ser presos de acordo com a lei eleitoral brasileira. Acusado de violência doméstica contra ex-companheiro é preso no centro de Sangão. Jovem empresário morre após colisão frontal entre carro e moto na SC-445. São os destaques do Folha Regional.
2: Bom, vamos agora aos principais jornais que já estão circulando pelo país, iniciando pelo Folha de São Paulo. Paraná, Ceará e São Paulo lideram em eficiência no uso de recursos. No estado de São Paulo, em vídeo, suspeitos de fraude no INSS discutem volta aos negócios. No Globo, fundos para empresas em crise já chegam a 17 bilhões. No Correio Brasiliense, Lula rebate clubes de futebol e promete acabar com bets. No Zero Hora, após prisão de vereador, Câmara da Capital deve criar CPI para investigar emendas da saúde. E no Notícias do Dia, candidatos ao Senado discutem ideias e propostas para o estado.
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4: Ok, são 7h41. Um bom dia para você que já está acordado na cozinha, preparando o cafezinho, ou já sentado à mesa, saboreando aquele café esperto, porque hoje é segunda, dia de trabalho. Você nas rodovias estaduais, na BR-101, para você motorista dirigindo o seu automóvel nas ruas da sua cidade. Aquele abraço, obrigado pela atenção. Dirija com cautela, com atenção, muito cuidado e boa viagem.
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4: Olá, 7h42. Gastos do Judiciário batem recorde e chegam a mais de 160 bilhões. Os gastos do Poder Judiciário chegaram a 164,6 bilhões no ano passado, 2025, maior valor desde o início da série histórica do Conselho Nacional de Justiça em 2009. Segundo o relatório Justiça em Números, as despesas cresceram principalmente por causa dos gastos com pessoal, que avançaram 9% em relação ao ano anterior. Do total, 148,5 bilhões foram destinados a pessoal, equivalente a 90,2% de todas as despesas do Judiciário. O valor é mais que o dobro de 4,4 bilhões investidos em tecnologia no mesmo período. Em março deste ano, o Supremo Tribunal Federal decidiu limitar o pagamento de penduricalhos a juízes e desembargadores. Segundo o relatório, 78% dos gastos com pessoal foram destinados a vencimentos básicos, 10,4% a benefícios e 6,6% a verbas indenizatórias. O custo total do Judiciário representou 1,3% do Produto Interno Bruto, o PIB, em 2025. No mesmo período, a Justiça arrecadou 68,2 bilhões, equivalente a 41% dos gastos e 8,9% abaixo do resultado do ano anterior.
2: Bom, agora 7h45, agentes de combate a endemias de saúde realizam hoje uma varredura em um raio de 300 metros a partir de uma armadilha, onde foi identificado um foco do mosquito Aedes aegypti no bairro Santa Lúcia. A ação tem como objetivo localizar possíveis novos focos do mosquito na região e reforçar as medidas de prevenção. Este é o 41º caso positivo de mosquito da dengue registrada no município neste ano. O último foco havia sido identificado em agosto. As autoridades de saúde reforçam que a população deve manter os cuidados pelo menos uma vez por semana para evitar a proliferação do mosquito. Entre as medidas recomendadas estão manter a caixa d'água bem tampada e as lixeiras fechadas, colocar areia nos pratos de plantas, recolher o lixo do quintal e limpar as calhas também. Também é importante cobrir piscinas, tampar ralos, manter as tampas dos vasos sanitários fechadas, limpar a bandeja externa da geladeira e a bandeja coletora de água do ar condicionado, além de higienizar as vasilhas de água dos animais de estimação. Então, mais um foco registrado em Capivari de Baixo. Então, as equipes de endemias, né, fazem essa varredura ali no bairro Santa Lúcia a fim de identificar, né, possíveis outros focos naquela região.
4: É isso aí, todo cuidado é pouco para evitar aí essa doença que tem atingido muita gente. CNH vencida entre junho e setembro tem validade extra até dezembro, viu, Bruno? Pode ficar tranquilo. O Conselho Nacional de Trânsito, CONTRAN, prorrogou excepcionalmente a validade da autorização para conduzir ciclomotor e da Carteira Nacional de Habilitação vencidas ou com vencimento entre 5 de junho e 8 de dezembro de 2026. Com um novo prazo, automaticamente, esses documentos ficam válidos até 9 de dezembro de 2026. A prorrogação da validade dos documentos dos condutores deve ser respeitada pela fiscalização de trânsito integrantes do Sistema Nacional de Trânsito em todo o país. Porém, essa autorização de prorrogação de validade da CNH e do ACC não se aplica aos condutores suspensos ou cassados. Não será necessária a emissão de novo documento ou a realização de qualquer procedimento para registro da prorrogação de que trata esta deliberação. Após a data limite, 9 de dezembro, o motorista ainda terá os 30 dias de carência tradicionais previstos no Código de Trânsito Brasileiro para efetuar a renovação sem penalidade.
2: Bom, Antônio, mais cedo então a gente teve ventos fortes aqui em Tubarão, agora se acalmou, né? Mas uma postagem.

0: organizando os seus apetrechos. É sempre um susto, né? A elevação do mar e os moradores, os pescadores ali foram pegos de surpresa. Que bom que ninguém se feriu aí, mas agora é contabilizar se teve ou não algum tipo de prejuízo, né?
1: É, imagina só, né? O vento aqui em Tubarão, só para se ter uma ideia, foi bastante forte, muita gente ficou preocupada, muita gente acordou, né, com o barulho do vento. Eu já estava aqui na rádio e, olha, fiquei meio preocupado. Imagina só na beira-mar, né? A tendência lógica é o vento ser muito mais forte.
0: Com certeza. Bom, vamos agora ao contato com o Lucas Marques. Secretaria de Cultura trabalha para resgatar a Festa do Divino, que não acontece desde 1964 aqui em Tubarão.
2: Saudações a você que acompanha a programação da Rádio Tubá. Dessa vez a nossa pauta aborda um assunto muito interessante, um resgate histórico, cultural e religioso que vem sendo elaborado aqui no município, que é da Festa do Divino Espírito Santo. Muito tradicional na Igreja Católica, acontece em vários outros municípios da região, mas aqui em Tubarão, desde 1964, não temos essa manifestação religiosa e cultural. Por isso, a Fundação Municipal de Cultura vem encabeçando esse processo, vem trabalhando para o resgate da nossa tradicional Festa do Divino, um trabalho cultural e religioso, como a gente comentou aqui, um resgate importante dessa história do município de Tubarão. Sobre este assunto, a gente conversa com o diretor-presidente da Fundação de Cultura de Tubarão, Alisson Oliveira. Ele fala sobre o trabalho desse resgate e a importância da Festa do Divino Espírito Santo aqui para nossa Tubarão. Secretário, obrigado pela disponibilidade e por atender a Rádio Tubá. Como é que tá por aí? Tudo bem?
3: Oi, Lucas, tudo bem? Um grande abraço a todos os queridos ouvintes da Rádio Tubá, né? Um prazer, um privilégio, uma honra para mim estar aqui na Rádio Tubá falando, né, de cultura, falando desse resgate cultural, né, tão importante para a memória afetiva do nosso município, que é o cortejo, né, a Festa do Divino. Então estamos muito felizes, né, com toda essa movimentação que está rendendo grandes frutos, né? E tem muitas novidades aí por vir, Lucas.
2: É legal, viu? Imagino que o secretário saiba a importância dessa pauta para nós aqui da Rádio Tubá. É um assunto de grande repercussão, vai ganhar muito corpo aí nos próximos meses. Queria ouvir do secretário. De onde é que surgiu a ideia, a demanda, digamos assim, pelo resgate da nossa tradicional Festa do Divino? Como é que está esse processo, esse trabalho para resgatar esse movimento?
3: Então, Lucas, todo esse movimento de resgate cultural, de memória afetiva, inclusive das festas religiosas aqui, né, das culturas populares do município de Tubarão, faz parte de um grande sonho, de um grande plano de governo, né, de políticas públicas culturais para o município, já estimulado pelo prefeito Sorato, pelo vice Denis, né, faz obviamente parte aqui dos projetos da Fundação de Cultura, que é promover esse resgate, né? Tivemos no ano passado, no Fórum Global do Espírito Santo, que foi realizado na cidade de Florianópolis. Ele é um fórum itinerante, né? A cada ano é num país onde tem a ascendência açoriana, né? Então estavam reunidos lá governos do arquipélago de Açores, o pessoal do Canadá, né, o governo também dos Estados Unidos e o Brasil sendo representado pela professora e tubaronense, né, Lélia Pereira Nunes, que ela é a escritora de um grande livro chamado Caminhos do Divino. E eu fui a esse fórum representando o prefeito Sorato e tivemos a oportunidade de conversar com o governador do arquipélago de Açores, na qual a cidade de Tubarão foi presenteada com uma bandeira do Divino que está sendo confeccionada lá em Açores e vai ser enviada ainda esse ano aqui para a cidade de Tubarão, né? A gente tem tido contatos assim periódicos e tá quase pronta assim lá o trâmite do envio da bandeira, né? E obviamente a gente contactou o padre Eduardo na catedral e foi, ele está bem entusiasmado com a ideia. Como tu bem falou, o corteiro

0: O beijo imperial da bandeira do divino, ele não é realizado em Tubarão desde 64, e o último cortejo ele ficou eternizado, Lucas, numa tela do Willis Umblick, do nosso maior artista, que é justamente o cortejo do divino descendo ali a rua Coronel Colasso, na frente da antiga catedral, né? E o Willis Umblick, ele ficou conhecido como o pintor da bandeira do divino. Então, Tubarão tinha uma das maiores festas, né, da cultura açoriana, do cortejo do divino, e essa festa deixou de acontecer, e estamos resgatando, né, trazendo novamente esse cortejo com uma bandeira nova do divino, com todos os outros aparatos, né, a coroa, todos os objetos, né, que envolve ali a corte imperial, que já estão na Catedral de Tubarão. Então estamos muito felizes com toda essa manifestação cultural e religiosa no nosso município.
1: Como é que está esse processo da consolidação da bandeira? Vocês estão recebendo atualizações, fotos? Como é que está todo esse processo da nova bandeira?
0: Sim, a gente está sempre em contato com o governo lá dos Açores, e eles nos sinalizaram que a bandeira deve ficar pronta agora no final do mês de setembro, né? Aí tem um trâmite, já era para a gente aguardava que ia dar tudo certo para a gente receber no dia 22 de agosto, que o secretário-geral do governo de Açores esteve em Florianópolis, né, para um compromisso oficial. Porém, eles nos explicaram que a bandeira de Tubarão, ela está sendo confeccionada especialmente para a cidade de Tubarão, com a identidade cultural de Tubarão. Então, por isso que ela não foi possível trazê-la já agora em agosto. Mas estamos bem animados, assim, porque vamos receber, obviamente, um símbolo, né, exclusivo, e com certeza vai constar no acervo histórico da cidade de Tubarão. E a população, os cidadãos estão muito felizes, a todo momento perguntam, né, quando que vai ser a festa. E essa organização, obviamente, está a cargo, né, da direção da catedral, à frente ali o padre Eduardo, e eu sei que a Rádio Tubá, né, sendo uma rádio muito ligada ali, obviamente, à Igreja Católica, à Catedral, a gente vai celebrar essa conquista, né, esse resgate, e com muitas entrevistas, a cobertura, né, exclusiva da Rádio Tubá. Então, além, Lucas, do resgate da bandeira do divino, estamos executando um trabalho aqui de resgate de outras manifestações culturais em Tubarão. Por exemplo, agora o Alex, né, organizou no aniversário de Tubarão o desfile dos carros de boi. Eles estão sendo convidados a fazerem parte da setorial de cultura popular aqui no Conselho Municipal de Cultura. Estamos fortalecendo também um resgate cultural nas comunidades, né, na questão do terno de reis, da manifestação cultural que é o terno de reis, também ligado à religiosidade, né? Também a cultura do boi de mamão, porque entendemos que precisamos deixar isso registrado, e o ensinamento dos grandes mestres de cultura popular, como o Zé do Boi, com reconhecimento para que as próximas gerações usufruam e que a gente mantenha a tradição sempre viva, né?
1: Secretário, importante falar desse resgate, dessas festas, dessas manifestações, porque no fim das contas é o que conta a história do município de Tubarão, né? Das comunidades, dos bairros, das pessoas que vieram antes de nós. Isso vai se perdendo e a gente vai perdendo pedacinhos da história da cidade, né, secretário? Então, quando a gente consegue resgatar, é um pedaço do que construiu, dos antepassados, do que passou aqui por Tubarão, que volta a ser celebrado, e a gente acho que até entende um pouco mais de como a nossa cidade se formou, como se formou essa nossa cultura tubaronense, né?
0: É verdade, Lucas. O povo tubaronense, eu gosto muito de lembrar isso, é um povo muito resiliente, um povo forte, que se reconstrói a cada desafio que a natureza nos impõe, que seja uma enchente, que seja uma ventania, né? É um povo, é uma cidade que ela tem crescido economicamente, E toda essa manifestação que é cultural, mas também ela desenvolve a cultura como um vetor de desenvolvimento socioeconômico, porque festas tradicionais, elas movimentam o nosso turismo, movimentam a nossa rede hoteleira, né, a nossa rede gastronômica. Então, todo esse resgate, todo esse movimento vem, além de tudo, movimentar a nossa economia, gerar renda, gerar emprego, gerar oportunidade através da cultura. E também um povo que mantém a sua identidade cultural é um povo forte. A gente sabe que o tubaronense, ele é formado, né, é forjado a cada desafio, como eu citei, e a gente precisa trazer isso à memória para que a gente olhe para o futuro com a força e a resiliência de sempre, que a gente resgate o orgulho, a autoestima de ser tubaronense. Estamos realmente, através do governo Sorato e Denis, inaugurando um novo tempo para a cidade de Tubarão, e isso obviamente passa também pela cultura, porque entendemos que a cultura, ela faz parte, sim, do hall dos direitos fundamentais. O cidadão, ele tem direito à acessibilidade à cultura, né? Porque isso fortalece a nossa identidade como povo, as nossas raízes. E isso é muito lindo, porque cada vez que a gente fala de cultura no município, a gente vê as pessoas com os olhos cheios de lágrimas, saudosistas, né? Com essa memória afetiva. E isso é muito importante. Isso deixa a gente muito feliz de poder proporcionar para o cidadão tubaronense esse resgate e essa emoção nos corações.
1: Legal, muito legal falar desse processo e um assunto que começa com a festa do Divino. Tem várias outras manifestações e movimentos culturais aqui em Tubarão que emocionam, que trazem esse sentimento aos moradores, aos residentes aqui da cidade. Secretário, na festa do Divino, como é que foi a conversa com o padre Eduardo, pároco aqui da Catedral? Imagino, de se imaginar que ele tenha ficado empolgado, tenha gostado da ideia, principalmente desse resgate da bandeira, um movimento importante aí encabeçado pela secretaria. Como é que foi esse diálogo aí com o pároco da Catedral?
0: O padre Eduardo, ele é fantástico, né? Eu sou suspeito em falar, ele é um grande amigo e um grande promotor da cultura, né? Tivemos aí recentemente, né, a festa da padroeira de Tubarão, agora no feriado do dia 15. Né, foi todo um final de semana de eventos culturais, queima de fogos, show pirotécnico, a grande banda Anjos do Resgate, né, movimentando esse entorno da catedral, que é um patrimônio, né? A cúria, ela é tombada, né? Temos essa grande obra de arte que é a Torre da Gratidão do Willy Zumblick, né? Todo esse pátio, esse entorno, eu mesmo fui criado ali na Rua Piedade, na comunidade da Toca, né? Então a catedral, ela já faz parte do nosso cotidiano. Ali ao lado tem a Lira Tubaronense, a gloriosa Lira, uma banda centenária que toca os cortejos, as procissões, e o padre Eduardo, ele nos recebeu com muito carinho, coração aberto, de braços abertos, pra gente construir essa festa juntos, né? Obviamente toda a organização fica a cargo da catedral, né? Da sua equipe, mas com todo o apoio da Prefeitura de Tubarão. O prefeito Sorato faz parte do comúnio, né? Ele, a Grazi, a primeira dama. Então a gente tem uma ligação muito forte com as tradições do município e obviamente com a catedral, que é o nosso abrigo, né? É o nosso grande ponto de referência. Por exemplo, na enchente de 74 foi um local de resgate, de abrigo para toda a população. E obviamente, sempre que a gente busca refúgio, a gente busca Deus, e o padre Eduardo tem executado esse trabalho com excelência aqui no município. Então a felicidade é estampada nos olhos dele, né, de a gente ter mais uma manifestação religiosa, cultural no nosso município, e apoiada pela prefeitura, de mão mãos dadas com a catedral. Então, o cidadão tubaronense tende a ganhar. A gente, como cidade, estamos festivos com isso e ansiosos com a chegada da bandeira, né?
1: Muito bem. Secretário, sobre a festa do Divino, esse resgate com a nova bandeira, com esse processo que vem sendo cuidado aí pela Fundação de Cultura, algum ponto, alguma informação que não repassamos e você gostaria de trazer à audiência da Tubá? Microfone à sua disposição.
0: Opa, obrigado, Lucas, mais uma vez. Então, é algo que o tubaronense, né? A própria escritora Lélia Pereira, ela era criança ali naquela foto que eu falei, que virou uma tela de Vila Zumblick, que inclusive essa foto está no livro, né? Caminhos do Divino, e ela é uma grande incentivadora. Hoje ela é a diretora de patrimônio da Fundação Catarinense de Cultura. Então, temos uma tubaronense, né, no governo do estado, lutando por Tubarão, lutando pela cultura de Tubarão. E em breve vamos trazer mais novidades, né? Como que vai ser feito, a data que vai ser feito. Estamos ainda nas reuniões preliminares, né? Mas em breve a gente vai informar a toda a população. E essa festa, esse cortejo, ele não vai ficar restrito somente à catedral. A intenção, já sinalizando com a política de descentralização da cultura, obviamente tudo precisa ter um marco zero, um ponto central, né? Como a gente está fazendo agora o Bolsa Cultura, que começou dentro da Fundação de Cultura, mas vamos expandir para os bairros também, né? Todas essas manifestações, vamos levar com acessibilidade a toda a população nos bairros, inclusive nos bairros mais distantes, porque, por exemplo, o cortejo da Bandeira do Divino, ela é uma manifestação popular, né? Obviamente ligada à Igreja Católica, mas ela começa nas comunidades, né? Onde tem a identidade açoriana, onde tem a identidade religiosa. Então, futuramente, Lucas, vamos levar todas essas manifestações, não só aqui no centro de Tubarão, mas também para os bairros, levando para os salões paroquiais, para as igrejas, para as escolas municipais, porque todo esse resgate também vai ser ensinado nas escolas municipais. Então, estamos muito felizes e mais novidades em breve. Eu prometo que a gente vai estar divulgando aqui, usufruindo, né, da comunicação de excelência da Rádio Tubá, que é um braço forte para a cultura tubaronense. Então, em breve teremos mais novidades e deixo aqui meu agradecimento pela oportunidade de estar sempre divulgando as novidades aqui da Fundação de Cultura na Rádio Tubá.
1: Muito bem, contem conosco para divulgar as informações tanto da Festa do Divino Espírito Santo quanto das manifestações culturais que vem ressurgindo aqui na nossa cidade. Secretário, um abraço, obrigado pelas informações e seguiremos acompanhando sempre o trabalho.
0: Obrigado, Lucas, obrigado a toda a equipe da Rádio Tubá e aos queridos ouvintes, o qual tenho muito carinho. Um grande abraço e até breve. Obrigado, tchau, tchau.
1: Muito bem, conversamos com Alisson Oliveira, que é diretor da Fundação de Cultura de Tubarão, falando sobre o resgate da Festa do Divino Espírito Santo. Não acontece aqui em Tubarão essa manifestação desde 1964 e agora vem chegando uma nova bandeira, vem sendo organizado esse resgate da Festa do Divino aqui na nossa Cidade Azul. Informação que você ouviu aqui na reportagem da Rádio Tubá.
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3: Bom, as informações foram repassadas pela CAT, atendimentos adultos na emergência, 186 no pronto atendimento, 38. Atendimentos pediátricos na emergência, 45 e no pronto atendimento apenas um. Nascimentos foram 10, 7 meninos e 3 meninas. E 4 óbitos, infelizmente, foram registrados nas últimas horas.
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4: Oi, 8:07, vamos então com as ocorrências do setor policial deste fim de semana. Copom, Centro de Operações da Polícia Militar, registro de crime de trânsito em Jaguaruna, Vila Paraíso, ontem por volta das 7:20 da noite. Polícia Militar registrou um termo circunstanciado contra um homem de 44 anos por entregar a direção de um veículo automotor a pessoa não habilitada. Durante a abordagem, foi constatado que o condutor era um adolescente menor de idade. O proprietário confirmou ter permitido que o adolescente conduzisse o veículo. Diante dos fatos, foram confeccionadas as autuações cabíveis e o indivíduo assumiu o compromisso de comparecimento perante a justiça. Tráfico de drogas em Tubarão, bairro São João, às 11 da noite de ontem. Polícia Militar apreendeu 236 gramas de cocaína localizados em 10 pacotes contendo pinos da substância aparentemente preparados para comercialização. O material foi encontrado durante buscas realizadas sobre possível armazenamento de entorpecentes. Nenhum suspeito foi localizado pela polícia. A droga foi apreendida e encaminhada para os procedimentos legais. Recaptura de foragido em Capivari de Macho, 3 de maio, às 11:35 da noite de ontem. Polícia Militar prendeu um homem de 43 anos que possuía restrição no sistema prisional por descumprimento das regras de monitoramento e fuga. O envolvido foi localizado e conduzido ao prédio ou presídio sobre a denúncia de discussão entre o casal. A mulher informou que houve apenas uma discussão e que não ocorreu crime, não manifestando interesse em representar contra o homem. Ocorrência de tráfico de drogas em Tubarão, bairro Oficinas, na madrugada de hoje. Polícia Militar apreendeu 1,52 gramas de crack localizada em 14 unidades embaladas individualmente e aparentemente preparadas para comercialização. O material foi encontrado após patrulhamento em área de tráfico de drogas. Durante a ação, foi visualizado um adolescente em circunstâncias que levantaram suspeita de envolvimento com a prática de ato infracional em comercialização de entorpecentes. Porém, ele não foi localizado posteriormente. Dois homens também foram procurados, mas não foram encontrados pela polícia, que continua investigando o caso. E atenção, incêndio de grandes proporções atinge galpão com estoque de plástico. Um incêndio atingiu um galpão industrial na noite de domingo, na marginal da BR-101, no centro de Santa Rosa do Sul. O chamado foi registrado por volta das 5 horas da tarde. Segundo o Corpo de Bombeiros, o imóvel tinha estrutura de alvenaria e metálica com parte de telhado já caída. As chamas atingiram cerca de 50% da edificação, onde havia um grande estoque de plástico. Equipes de Sombrio, Passo de Torres, Criciúma e Araranguá atuaram no combate. Os bombeiros utilizaram diferentes pontos de acesso e uma máquina da prefeitura foi empregada para ampliar as aberturas da estrutura e facilitar o trabalho dos bombeiros neste incêndio. Alarme de carro acorda morador durante incêndio em garagem. Um Hyundai HB20 pegou fogo enquanto estava estacionado na garagem de uma residência na madrugada de sábado no bairro Passagem, Tubarão. O incêndio foi registrado por volta das 4:25 da madrugada. Segundo o Corpo de Bombeiros, proprietário estava dormindo quando ouviu o alarme do veículo. Ao verificar a situação, percebeu que o carro estava em chamas. O fogo ficou concentrado na parte frontal do veículo e não se espalhou para a residência. Os bombeiros utilizaram cerca de 1.500 litros de água para controlar as chamas. Ninguém ficou ferido neste incêndio. Homem é preso com motosserras, roçadeiras e outros itens furtados de loja. O homem de 23 anos foi preso pela polícia militar, suspeito de furtar equipamentos de um estabelecimento comercial na madrugada de sábado em Jaguarunda. Durante a abordagem, os policiais concentraram 18 equipamentos encontraram dentro de um veículo, entre roçadeiras, motosserras, podadores e um soprador. Os objetos foram reconhecidos pela proprietária como produtos do furto. Segundo a PM, o veículo também apresentava sinais de furto e foi removido para um pátio com o vereado. Os suspeitos equipamentos recuperados foram encaminhados até a Delegacia de Polícia Civil de Jaguaruna. Homem furta TV de hospital e vende o aparelho por R$ 20. O homem de 51 anos foi conduzido pela polícia militar após admitir ter furtado um televisor de uma unidade hospitalar em Laguna na tarde do último sábado. Segundo a PM, ele teria vendido o aparelho por R$ 20. Durante a abordagem, o suspeito indicou aos policiais quem havia comprado o televisor. O aparelho foi localizado com o segundo homem de 53 anos no bairro Progresso e recuperado. Os dois envolvidos foram conduzidos até a Delegacia de Polícia Civil para os procedimentos relacionados ao furto e a suspeita de receptação do furto. Latidos de até 40 cães levam briga entre vizinhos da região ao STF. O ministro Edson Fachin do Supremo Tribunal Federal manteve a condenação dos responsáveis por um canil solidário em Bituba ao pagamento de 10 mil em indenização e a dois moradores que reclamaram do excesso de latidos dos animais. A decisão foi publicada na última quarta-feira. O caso começou lá em 2019, quando dois moradores entraram em uma ação por danos morais e materiais contra o proprietário do imóvel e a cuidadora dos cães. Segundo o processo, entre 32 e 40 animais resgatados das ruas eram mantidos em um terreno no bairro Sambaqui desde dezembro de 2018. Vistorias da Vigilância Sanitária apontaram que o imóvel apresentava boas condições de higiene e que os animais estavam vacinados e nutridos. Os vizinhos, porém, alegaram que os cães latiam de forma constante durante o dia e também na madrugada, por isso que houve a decisão judicial. Homem escala muro para furtar bicicleta e é contido pelo proprietário. Um homem de 47 anos foi preso em flagrante na última sexta-feira, suspeito de tentar furtar uma bicicleta no interior de uma residência no centro de Capivari de Baixo. A ocorrência foi registrada por volta da 1 hora da tarde. Segundo a polícia militar, o suspeito escalou um muro para acessar o imóvel e tentou retirar a bicicleta, mas foi contido pelo proprietário até a chegada da guarnição. Diante dos fatos, foi dada voz de prisão e o homem foi conduzido à Delegacia de Polícia Civil. Foram essas as ocorrências do setor policial das últimas horas aqui no Show do Rádio.
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4: São 8h17. Um bom dia para você que já está acordado ou trabalhando na lida. Aí o Reginaldo Pierre, inclusive, mostra o radinho. Ele bateu a foto, mostra o radinho sintonizado na Super Tubá, acompanhando o Show do Rádio. E ele já na luta, trabalhando na lavoura. Valeu, Reginaldo. Aquele abraço, obrigado pelo carinho da atenção e da audiência. Bom dia, Antônio. E também o Bruno, aos ouvintes. É o César, turno. Alô, Sérgio, aquele abraço, obrigado. Mais um ouvinte aqui, o Rodinei. Alô, Rodinei, Bom dia, Antônio e Bruno, sempre acompanhando o show do rádio, aqui direto de Biguaçu, região da Grande Florianópolis, ouvindo este grande programa, o show do rádio. A gente agradece, Rodinei, aí em Biguaçu, toda a região da Grande Florianópolis. Bom dia, Antônio e Bruno, Jorginho da Saúde, de Capivari de Baixo também. Mais um ouvinte aqui mandando mensagem, manda uma gravação, a gente tem que ouvir um áudio, né? E outro ouvinte também aqui, ó. Nome é Cida. Alô, Cida, bom dia, acompanhando o show do rádio nesta manhã de segunda-feira. São 8:18, vamos ao intervalo e a gente volta já.
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10: Volta agora 8 horas com 24 minutos. Vamos à previsão do tempo com Daniel Panobianco.
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12: Uma frente fria atravessa o estado de Santa Catarina nesta segunda-feira e já foi responsável por temporais nas últimas horas em vários municípios, bem como foi previsto aqui no rádio. Ainda na semana passada, tivemos registro de chuva forte, grande concentração de raios, rajadas de vento e granizo, com danos em algumas áreas. Hoje, o sistema frontal avança rapidamente para o estado do Paraná e a chuva diminui de intensidade em Santa Catarina. O ar frio entra com mais força, derruba as temperaturas, já no final da tarde de hoje e só deve voltar a chover no início da semana que vem, entre os dias 28 e 29 de setembro. Temperatura máxima hoje não passando de 27 graus, mínima despencando nesta terça-feira para 12 graus em Águas Mornas, Anitápolis, Araranguá, Armazém, Braço do Norte e Tubarão. Daniel Panobianco, da agência PD Radar, com exclusividade para a Tubá FM.
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10: Acionando ele, Ramon Silveira, trazendo as informações do trânsito. Diga aí, Ramon, bom dia.
8: Vamos então, Bruno Antônio Bento, amigos do Show no Rádio, falar de trânsito na BR-101 aqui no bairro São Cristóvão, sentido sul. Nós temos o trânsito bem movimentado naquela região. Atenção, temos aqui na Praça 7, Avenida Rodovalho com a Felipe Schmidt, trânsito com filas, trânsito, né, com vias interditadas aí com manutenção, Rua Anita Garibaldi. Trânsito bem movimentado neste momento ali na Avenida Espírito Sonário José Pedro Coelho, cortando aqui com o Mercado Público, na Padre Geraldo Spertmann, Rua da Rodoviária, Rua Altamiro Guimarães, próximo a, aqui aos trilhos do bairro de Oficinas. Trânsito bem movimentado ali em direção à Igreja Matriz de Oficinas. Temos a Rua José Espíndola interditada para obras, também a Ângelo Zamparete interditada para obras, Temos também, inclusive, aqui, ó, movimento com filas na Rua São João, bairro São João. A Rua Luiz Correia de Souza também bem movimentada aí, o trânsito ali próximo à colina Chevrolet. Trânsito também na SC-370, movimento grande, principalmente ali, né, de encontro à Rua Argel Linhares, João Orlando Correia, Rua Augusto Wilze. Também o trânsito, né, com grande movimento na Avenida Pedro Zappellini. Falando em trânsito, volto com vocês aí nos estúdios.
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10: Ok, valeu, Ramon, obrigado pelas informações. Contato agora com Giovanni Martins. Betis já acumulam 25 milhões em dívidas renegociadas em Santa Catarina e acendem alerta para vício.
9: O avanço das apostas online começam a aparecer de forma significativa no orçamento das famílias de Santa Catarina. Desde outubro de 2025, mais de 25 milhões de reais em dívidas relacionadas às bets passaram por renegociação no núcleo de apoio ao superendividamento ligado ao Procon catarinense. Entre os atendimentos realizados pelo órgão, a compulsão por apostas já aparece como a segunda maior causa de endividamento. O montante, porém, representa apenas os casos que chegaram ao programa de renegociação. Isso significa que o impacto financeiro pode ser maior, já que ficam de fora pessoas endividadas que ainda não procuraram atendimento e valores que poderiam ser destinados ao consumo das famílias e ao comércio catarinense. O problema não se limita à perda de dinheiro. O uso frequente das plataformas pode evoluir para um comportamento compulsivo conhecido como transtorno do jogo ou ludopatia, especialmente quando a pessoa passa a ter dificuldade para interromper as apostas mesmo diante de prejuízos. Entre os sinais que merecem atenção estão apostar valores cada vez maiores, tentar recuperar imediatamente o dinheiro perdido, comprometer recursos destinados a despesas essenciais, esconder apostas da família, recorrer a empréstimos para continuar jogando e permitir que a atividade interfira no trabalho, nos estudos ou nos relacionamentos. A facilidade de acesso pelo celular também exige atenção. Diferentemente de outras formas formas de jogo, as plataformas digitais permanecem disponíveis praticamente o tempo inteiro, o que pode favorecer apostas repetidas e decisões impulsivas. Diante desse cenário, a diretora do PROCON de Santa Catarina, Michele Alves, traz orientações para que as pessoas evitem as apostas e não se dividem.
13: Então, a aposta, ela não é uma forma da pessoa sair das dívidas, né? Ela não é, primeiro, que ela não é investimento, né? Um risco e grande. E segundo, que ela não pode ser o alicerce para as pessoas saírem do endividamento. Então, o jogo, ele tem que ter uma consciência, né? E lembrando que o PROCON hoje é uma porta aberta, não só para atendimento numa situação específica, mas também de orientação, né? E se a pessoa conhece ou está nessa condição, né, de estar assim, com muita vontade de jogar todos os dias, isso já é um indicativo e pode lá na frente se tornar um vício, como nós temos hoje, infelizmente, pessoas que não conseguem sair. Então, o PROCON, ele está de portas abertas para atender independente o consumidor de qualquer lugar do estado.
9: Reforçando que o PROCON de Santa Catarina mantém material de orientação sobre apostas. Uma cartilha do órgão aponta que 47% dos apostadores possuem dívidas, reforçando a necessidade de atenção ao impacto financeiro desse comportamento. Quando as apostas já comprometem o pagamento das despesas ou a pessoa percebe que perdeu o controle, procurar ajuda cedo pode evitar que a situação se agrave. Os 25 milhões de reais já renegociados no estado mostram que o problema ultrapassa o entretenimento e pode ter consequências duradouras para o orçamento. Reconhecer os primeiros sinais de compulsão, estabelecer limites e buscar apoio diante da perda de controle são medidas importantes para impedir que a aposta se transforme em uma dívida difícil de administrar. E você que está nos acompanhando, você conhece alguém que já teve esse vício, que tem o vício em apostas esportivas? Você já teve? Tome cuidado, esse vício está causando muitos problemas. Se você passa por isso, procure ajuda. Repórter Giovanni Martins.
10: Ok, valeu Giovanni. 8:32, agora intervalo, a gente volta na sequência com mais informações.
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7: E 35 minutos, seu show do rádio, amanhã é segunda-feira. Eu conversei nesse fim de semana com o secretário Rafael Marques da Defesa Civil sobre a situação das condições do tempo, né? Nesse período de ciclone extratropical, de El Niño e tudo mais. Ele falou sobre a nossa região, a região sul aqui de Santa Catarina e Tubarão, como estão aí os preparativos, a preparação aí da Defesa Civil, o alerta para a nossa população. Inclusive falou sobre um ato que vai acontecer, né, um evento que vai acontecer no próximo dia 30 agora de setembro, uma oficina com moradores do KM60, Bom Pastor São João, aqueles moradores que são mais ribeirinhos e têm uma condição mais perigosa quando chove forte e outros problemas aí da natureza. Então vamos ouvir ele, Rafael Marques, da Defesa Civil.
8: Nessas tempestades poderão ter esses fenômenos, né? Então a gente avisa e solicita para a população que fique constantemente olhando, observando o que está sendo, por exemplo, no próprio site da prefeitura, o que vocês da imprensa estão comunicando, que os dados oficiais sairão pelos órgãos municipais ou pelos órgãos estaduais. Então, a princípio é isso, nós teremos chuva. A grande preocupação, a gente sabe, da população é o rio, né? Nosso grande trauma é o rio.
7: Pois é, afinal de contas, o rio tem chovido bastante e o nível do rio está sempre baixo. Quer dizer, é uma certa tranquilidade, né, secretário?
8: Sim, sim. O que a gente tem acontecido? A gente tem tido chuva fortes, mas não em um período concentrado, né? Ela está sendo diluída por várias horas, por vários dias, então o rio tem conseguido escoar bem. Apesar, né, de a gente saber que no período do El Niño, na região chove mais, isso é fato. Normalmente chove no ano em torno de 1.300, 1.400 milímetros, no período de El Niño vai para 1.700, 1.800 milímetros. Então é importante dizer que porque chove mais, não necessariamente nós vamos ter desastres. Porque muitas vezes, e normalmente no El Niño, essa chuva ela fica por vários dias e não tão intensa. Não estou aqui dizendo que não vai acontecer, tem possibilidade, na verdade, o homem não domina a atmosfera, isso é o ser supremo aí que identifica e que manda a chuva, né? Mas a princípio, o El Niño vai aumentar a chuva, mas não necessariamente teremos, assim, desastres, né? E é importante destacar, Antônio, é que diferente de 2022 e de 23, hoje a prefeitura e também o estado, nós temos aqui na nossa bacia, de onde vem água, de Orleans, de Lauro Miller, de Anitápolis, água que vem para cá. Hoje a gente tem medições de nível dos rios e a quantidade de chuva. Se eventualmente acontecer uma grande quantidade de chuva que não estava prevista ou mesmo prevista, a gente vai estar acompanhando e a gente vai estar comunicando a população. Tu mesmo disseste, né, que essas últimas chuvas, inclusive houve alarde aí, dizendo que o rio Tubarão estaria a transbordar, felizmente não aconteceu. Então que as pessoas fiquem atentas aos órgãos de imprensa, e os órgãos oficiais da prefeitura não vão atrás de notícias que saem da internet sem confirmação. Os meios de comunicação, a Rádio Tubarão é um exemplo disso, que eles nunca vão lançar nenhuma informação que eles não tenham certeza. Então as pessoas fiquem atentas a isso, escutem as rádios, escutem a secretaria, escute a prefeitura, que vão dar dados oficiais e não vão atrás de alarmismos, né? Que infelizmente a gente sabe que a população de Tubarão é bastante traumatizada, principalmente as pessoas que passaram por 74 e também agora por 22, né? Que fiquem tranquilos que caso venha acontecer que o rio comece a subir, a gente com certeza vai estar dando aviso com antecedência, porque uma inundação não tem o que fazer, não tem como segurar água, mas a gente pode avisar com antecedência para as pessoas saírem de suas residências, procurarem abrigos ou ir para casa de parentes. Então, isso hoje a gente tem uma situação muito diferente de 2022.
7: Beleza. Tá. Beleza, secretário Rafael Marques. Agora, com relação, voltando aí à condição de rio, né? É, teve uma limpeza recente agora no Rio da Madre, né? Uma limpeza muito bem feita que, de certa forma, né, trouxe mais tranquilidade para os moradores ribeirinhos em especial. Quer dizer, isso é bom nesta época de ciclone extratropical e também o El Niño, secretário.
8: Sim, sim, é importante destacar que o principal motivo da limpeza, né, do rio que a gente chama Rio da Madre, que é o Rio Seco, era o antigo leito do Rio Tubarão,
7: Rio Morto,
8: é o quê? Porque boa parte da drenagem do Recife, da Vila Moema, do Campestre, ali da passagem, vão para o rio. E como ele estava numa situação de completamente coberto de vegetação, e as saídas dessas drenagens estavam totalmente fechadas, tu podia até abrir a saída, mas não andava porque o rio estava completamente. Hoje ele se desloca, hoje tem fluxo. Então, por isso, melhorou consideravelmente, sim, a drenagem desses bairros que eu citei. Uma obra muito importante sob o aspecto de chuvas intensas, como El Niño e tudo mais, mas também veio melhorar, eu digo, a paisagem, é que hoje tu consegue ver a água, as pessoas hoje já estão com suas embarcações. Tinham pessoas que há anos não conseguiam botar, há mais de 10 anos não botavam seus barcos na água, hoje consegue remar. Os peixes estão começando a voltar e, além disso, também a gente sabe que na região da Madre tem uma grande quantidade de criação de animais, né, da pecuária, e que tinham já dificuldade de essa água chegar. Então, já tem mais fluxo d'água, e também os produtores de arroz, a risicultura que utiliza a água deste rio, também foram beneficiados. Então, foi uma grande obra que está prestes aí, estamos já nos segmentos finais.
7: Beleza, para encerrar nossa entrevista, secretário Rafael Marques, a região da Madre ali tem muitos loteamentos, inclusive naquela parte onde existia plantação de arroz, assim como na região de Congonhas. Aí o pessoal fica aí a se perguntar, será que tem algum perigo em caso de chuva intensa, muito forte na região, de alagar essas regiões onde foram plantados loteamentos?
8: Importante pergunta. Nós estamos, a Prefeitura de Tubarão está elaborando o Plano Municipal de Redução de Riscos. É um programa da ONU, da Organização Internacional, né? Junto com a Secretaria Nacional Ministério das Cidades. Em Tubarão a gente conseguiu trazer para cá, é uma equipe de geólogos, geógrafos e serviços, assistentes sociais que estão trabalhando no município, e que a gente já levantou as áreas de risco. Risco é onde aconteceram os últimos eventos, basicamente 22. Com essa região ali, essa região não foi atingida por essas últimas enchentes. Então, não é considerada uma área ainda de risco, mas uma área de perigo. Mas é algo que durante esse projeto, esse plano vai ser levantado. Então, hoje eu ainda não tenho uma resposta definitiva, mas a gente pretende o mais rápido possível para orientar esses moradores, né, dos cuidados que deverão ter. Então, é uma preocupação, sim, nossa da prefeitura, mas a gente não tem uma resposta. Eu acho que com esse plano, tão logo esse plano esteja pronto, a gente consegue dar uma solução ou demonstrar para as pessoas o que fazerem. E até importante, já aproveitando, Toninho, dia 30, na próxima quarta-feira, e já convidando vocês, lá no Salão Paroquial do quilômetro 60, nós vamos ter uma oficina trazendo os moradores do quilômetro 60, do São João Margem Direita e do Bom Pastor. Foram os que foram mais atingidos pela última enchente de 22.
7: Perda de casas, tudo.
8: Então, esta reunião, este grupo que está fazendo o plano de redução de risco, estará apresentando para eles as áreas de risco, o que fazer, como eles atuarem. Então é importante, tu já até noticiando e convidando esse pessoal. Vai ser dia 30, às 19h30, no Salão Paroquial do Quilômetro 60. Eu até pretendo ir nas rádios, sim, a gente fazer, sim, o convite mais próximo, mas já adiantando, tu é a primeira, de primeira mão, tô te dando essa dica e tu vai nos ajudar, porque a gente sabe, sem vocês da imprensa, os meios de comunicação e principalmente a rádio, né? Eu sou do tempo da rádio, e onde tem a maior abrangência e penetração é a rádio, né? Porque as pessoas escutam na hora. Então eu agradeço esse espaço e com certeza vocês vão nos ajudar bastante.
7: Beleza, tá então Rafael Marques, secretário da Defesa Civil aqui de Tubarão. Bom, são 8h44, antes do intervalo, Bruno, está havendo realmente novo problema com relação à coleta de lixo aqui em Tubarão. Muita gente reclamando, não só aqui nos bairros da cidade, como também no interior. Ali na região do São João, margem direita, KM 60, 63 e na Guarda, margem direita, não está havendo o recolhimento do lixo. Neste fim de semana, o que tem de lixo espalhado pelas vias públicas é coisa impressionante, porque o pessoal recolhe o lixo, coloca ali o saco plástico às margens da rodovia, o caminhão não passa, o que que acontece? Alguém chega, rasga, ou cães e outras coisas mais, a coisa complica ainda mais. Os moradores estão pedindo aí providências por parte do setor competente para cobrar da empresa que faz o recolhimento do lixo aqui na Cidade Azul. 8h45, intervalo, a gente volta já.
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0: adaptação aqui, né? Uma inversão. O repórter Tubá queria hoje, vai amanhã por conta do tempo. Mas o tema de hoje é o seguinte: caixa de captação fluvial da Travessa Antônio Magalhães de Castro, em frente à antiga fábrica da Jucil, está danificada e os moradores daquela via ali pedem os reparos necessários para a Prefeitura de Tubarão. Diga aí, Ramon.
1: Ok, ouvintes da Rádio Tubá 104.9 FM, estou aqui na Travessa Antônio Magalhães de Castro, onde nós já estamos vendo aqui no YouTube da Rádio Tubá essa caixa de captação pluvial que está toda deteriorada. Não sabemos qual é o problema, mas talvez seja drenagem. O que pode ser? Bem, já fizemos aí a reclamação, levamos até ao conhecimento da Prefeitura de Tubarão através do secretário Fabiano Modolon, e o secretário falou que dentro de mais alguns dias irá mandar a equipe para recuperar, ver qual é o problema desta caixa aqui na Travessa Antônio Magalhães de Castro, que é a rua da antiga fábrica de bolacha Jucil. Está aqui a antiga fábrica de bolacha Jucil, fica bem em frente à fábrica esta caixa de captação fluvial que está com problemas. A gente nota aqui, né, que inclusive além de muita sujeira, né, também está um pouco entupida. E qual é a reclamação dos moradores aqui dos prédios, né? O pessoal que está, inclusive, recebemos a reclamação de alguns moradores, é porque os pedestres correm risco ao transitar pela calçada. Então, vejam, vocês estão notando aí nas imagens do YouTube da Rádio Tubá, que os moradores colocaram pedras de paralelepípedo e um cone sinalizando o perigo que está. Por quê? Porque está se abrindo a calçada, né? Aqui a água está, o buraco está se abrindo cada vez mais, a terra está descendo. Então, e aí está o perigo, né? Perigo de alguém vir cair dentro desse buraco, quebrar uma perna, etc. Então, a gente, como eu já falei no início da reportagem aqui, já levamos ao conhecimento da prefeitura, então estamos aguardando aí para que a prefeitura tão logo venha solucionar este problema. Aqui, tentando visualizar dentro do buraco, pois temos aí muita sujeira mesmo, e não sabemos, repito, se deve ser um problema de drenagem. Aqui na Travessa Antônio Magalhães de Castro, rua da antiga fábrica de bolachas Jucil. Bem em frente à antiga fábrica está esse buraco onde os pedestres aqui têm que ter muito cuidado. Ainda bem que os moradores sinalizaram, né? Sinalizaram aqui, mostrando a gravidade do perigo. Está registrado aqui a reclamação e a gente vai aguardar o retorno aí tão logo que a prefeitura venha consertar este buraco. Reportagem Rádio Tubá 104.9 FM, volto com vocês nos estúdios.
0: Ok, valeu, Ramon. 8:52 agora. Bom, nesta terça-feira, dia 22, a Rádio Tubá transmite o debate a Caerte 2026 com candidatos ao governo do estado de Santa Catarina, das 9 às 11 da manhã, direto de Florianópolis. 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E falando, né, um pouquinho, contando como vai ser a dinâmica desse debate, vamos agora à matéria do Cadu Reis.
2: A Associação Catarinense de Emissoras de Rádio e Televisão promove debate entre candidatos ao governo do estado nesta terça-feira em Florianópolis. 120 emissoras associadas à ACAERT integram o projeto, que terá transmissão ao vivo em 211 canais, sendo 106 rádios e 4 redes de televisão, além de sites e plataformas nas redes sociais. Foram convidados os

0: concorrentes que atendem aos critérios estabelecidos pela Lei das Eleições. Confirmaram presença os candidatos Gelson Merizio, do PSB, João Rodrigues, do PSD, Jorginho Melo, do PL e Ralf Zimmer, do PRD. Uma das organizadoras do debate, a coordenadora de conteúdo da Acaerte, Melina Calduro, projeta:
1: esse vai ser o maior debate da história do rádio catarinense, um orgulho pra gente aqui da Caerte estar à frente disso. Teremos muitas formas de contato com o eleitor, que é o nosso grande objetivo: trazer um espaço para que os candidatos possam debater as suas ideias, apresentar propostas e o eleitor poder fazer a sua decisão para o dia 4 de outubro. Teremos uma programação que vai durar 2 horas, nós teremos 5 blocos, muitas oportunidades para que os candidatos possam debater os seus temas de interesse.
0: A análise de eventuais pedidos de direito de resposta no debate será feita por uma comissão especial formada pelos ex-presidentes do Tribunal de Justiça de Santa Catarina, desembargadores Ricardo Hessler e Rodrigo Colasso, além do jornalista César Seabra, diretor de jornalismo da NSC Comunicação. Também integrante do grupo, o consultor jurídico da Acaerte, advogado Emerson Machado, explica:
2: o formato que foi pensado e vai ser levado aos ouvintes foi discutido internamente, foi apresentado aos partidos políticos e aos candidatos que puderam, inclusive, opinar sobre as regras, até que se chegasse ao formato definitivo, que nós temos segurança, segue toda a legislação vigente e proporciona aos partidos, às emissoras e aos candidatos a segurança de que o debate tem regras claras, objetivas e isonômicas.
0: Ao longo de 2 horas, os candidatos ao governo do estado vão debater assuntos propostos pelas regionais da Acaerte e também terão espaço para perguntas entre si com temas livres. O presidente do Tribunal Regional Eleitoral de Santa Catarina, desembargador Carlos Roberto da Silva, avalia:
3: eu entendo que a Acaerte representa um papel muito importante de promovendo debates dessa natureza para que o eleitor possa analisar as propostas.
0: O debate Acaerte começa às 9 horas da manhã desta terça-feira. Acompanhe pelo canal Acaerte Oficial no YouTube ou por meio das plataformas da sua emissora preferida. A mediação será do jornalista Moacir Pereira. De Florianópolis, da Rede de Notícias Acaerte, Cadu Reis.
4: Ok, valeu, Cadu. Então amanhã, né, a programação ela vai ficar um pouquinho mais, um pouquinho diferenciada na parte da manhã. O show do rádio ele se encurta ainda um pouco mais. A gente encerra ali por momentos antes das 9, né? 8h55 aproximadamente. Às 9, então, inicia o debate, né? Retransmitindo aqui pela Tubá até às 11 horas da manhã. Então, amanhã, show do rádio um pouco mais curto e não teremos o camarote por conta desse grande debate que acontece com os candidatos ao governo do estado de Santa Catarina. 8h57 agora, intervalo. Na sequência, tem o Papo Reto com Haroldo Silva, o Dura.
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16: São 9h01, vamos agora ao Papo Reto. Haroldo Silva Dura chegou aqui com a língua afiada. É isso aí. O Dura não gostou ou gostou da participação, da presença dos presidenciáveis em Santa Catarina? Bom dia, Dura.
17: Bom dia, vamos pela ordem.
16: Pela ordem.
17: Pelo script, porque senão claro. A gente se perde aí. Bom dia, Antônio Bento, bom dia, amigo Bruno Vandrese, Tom, enfim. A República, só para responder a tua pergunta, a República se instalou em Santa Catarina no sábado, né? É, a República Eleitoral, podemos falar assim, porque tinha os três presidenciáveis visitando o estado, né? O presidente Lula, que está indo à reeleição, Flávio Bolsonaro, né? Então, os dois primeiros nas pesquisas que se destacam, e o Renan dos Santos aqui em Criciúma. Mas nós vamos falar no decorrer o que deixaram, né, nas suas falas cada um deles.
16: Beleza, então o primeiro assunto, Dura, não poderia ser diferente. A candidata Maristela Francisco passou por uma cirurgia no hospital.
17: Eu não sei se foi bem uma cirurgia, né? Foi um problema estomacal que ela teve.
16: Mas foi
17: sinal muito forte.
16: Cirurgia.
17: Acho que foi uma cirurgia,
16: foi
17: né?
16: Foi cirurgia.
17: Eu ainda não li sobre a respeito, só soube assim no momento, mas de qualquer maneira ficou internada, né? Fez lá, depois agora foi para a enfermaria e tal. E ontem nós conversamos com mensagens, eu e a Maristela, desejando saúde, evidentemente, que esse é o nosso papel, desejar melhora, saúde para Maristela, para cair na estrada, né? Porque tem, afinal de contas, tem mais 15 dias, 14 dias aí pela frente, né? Tem mais aí duas semaninhas pela frente, então tem que estar pronta, né? Tem que estar firme. Do jeito que tá as coisas, aí fica difícil. As Maristela hoje, amanhã, ela já recebe alta, né? E já vai para casa e já vai seguir a sua caminhada nesse périplo eleitoral.
16: Beleza, Dura, estamos desejando aí rápida recuperação. Ela, candidata do Partido dos Trabalhadores, Maristela Francisco, né? Saia do hospital rapidinho e volte à luta aí na sua campanha. Vamos lá. Então, um outro assunto também, Dura, em relação aí aos candidatos. Vamos falar agora. Eu gostaria de saber da sua opinião, né? Qual é o cenário que deixou para Santa Catarina os presidenciáveis que estiveram por aqui?
17: Depois eu quero falar das caminhadas aí, mas eu digo assim, ó, o reflexo das visitas dos presidenciáveis de Santa Catarina no fim de semana. Olha, teve por um lado que foi uma barbaridade, os depoimentos e as falas, e por outro, enfim, tá certo? Então, Lula, vou falar um pouco de cada um dos três, né? O Lula mudou um pouco o discurso. Ele não fez um ataque muito direto, assim, muitos ataques a Santa Catarina. Ele fala. Santa Catarina, por ser um estado conservador, digamos assim, bolsonarista, as urnas mostraram isso, as urnas, os números estão aí para todo mundo fazer pesquisa, e aí ele fica meio irritado com isso. Toda vez que vem a Santa Catarina, deixa um recado que não agrada. Quer dizer, tem que vir para conquistar, para apresentar o seu candidato a governo, que é o Merizio, para que o Merizio também suba na pesquisa, para que ele também mantenha uma porcentagem aqui diferente das eleições anteriores. Tudo isso tem que fazer, mas ele faz ao contrário. Dizer que o agro tem que se ajoelhar, agro no Brasil inteiro, não tem que se ajoelhar a governo nenhum, nem a Lula, nem a Bolsonaro, mas ninguém. O nosso agro se desenvolveu por competência, se desenvolveu tecnologicamente, certo? Servindo o Brasil e muita parcela do mundo. Então é respeito. Aí de repente, em algumas situações, aí Lula essa semana fala de celibato para uma pleite de pastores, né? De outras igrejas que eu respeito também, mas tudo bem. Ai, não, a igreja, padre tem que casar e tal. Nós estamos numa Rádio Católica, certo? Aí tem que isso? Será que eu me pergunto, será que o Lula também é candidato a Papa? É para fazer essa campanha, uma coisa que não tem nada a ver com uma eleição presidencial, que também não deixa, as igrejas também são um reflexo desse resultado. Aí eu fico pensando assim, tá cada vez mais difícil as coisas, tá cada vez mais difícil até de fazer as escolhas, tanto de um lado quanto de outro, quem já aparece, quem está aí inovando, mas as coisas não mudam de uma eleição para outra. Vem em Santa Catarina e Santa Catarina é tratada com desdém, e não pode ser assim, e não deve ser assim. Nós catarinenses, eu vou falar das Janjas aí em seguida. Se eu sou o marqueteiro da Janja, eu tenho que levar um pau, uma coça, como dizia meu pai, de cinta, porque eles botam pra ela ler e ainda faz a estatística errada, ainda lê errado ainda por cima. Então é complicado isso, tem que criticar mesmo. Então o que é que adiantou isso pro Merizio? O que é que adiantou isso pro Lula? Será que aumentou a porcentagem de apoio dos catarinenses? Olha, fica complicado. Tem que levar mais na linha reta, tem que focar mais, porque nós somos um povo ordeiro, um povo trabalhador, um povo que gostamos do nosso estado, independente de qual governador for, quem governa, se A, se é o B. Eu gosto de Santa Catarina, né? E Santa Catarina recebe muita gente do Brasil inteiro, né? Então, para com esse negócio, vem pra cá. Não tem uma santa vez que aí joga aquela briga, Jorginho não foi, não sei, mas vai, como que vai que o Jorginho vai? Como é que o governador vai? Para levar porrada em cima do palanque? Não tem. O Lula fala pra bolha dele. Ele devia aproveitar para falar fora da bolha, aquelas pessoas indefinidas, aquelas pessoas ainda que estão indecisas, aquele eleitor que está indeciso, ele devia falar para essas pessoas. Mas aí não é bem assim, não é bem assim, a coisa ficou complicada. O Flávio Bolsonaro, ele não trouxe nada de novidade também. Não trouxe nada de novidade em Joinville, não trouxe nada de novidade em Chapecó. Ele foi em duas cidades, Lula ficou só em Florianópolis. Mas aí o Flávio Bolsonaro começa a falar o mesmo discurso que ele tem aqui no Sul, é o discurso que ele tem no Nordeste, é o discurso que ele tem no Sudeste. Quer dizer, o discurso não. É um discurso também meio assim, de promessas eleitorais também, né? Muitas promessas eleitorais. O Lula vem aqui e diz que é o fim das bets, que é o fim das bets, não sei o que, não sei o que, não sei o que. Por que é o fim das bets? Mas autorizou, aprovou, né? O que o Congresso lá fez, tudo em cima da hora, o que a Fazenda, o ministro da Fazenda dele pediu, tudo, aí chega é contra, tudo eleitoral, é tudo questão eleitoral, a gente sabe disso. Aí o que acontece agora? Acontece que o Flávio Bolsonaro também não atrai. O Flávio Bolsonaro também não atrai. O que que ele atrai? Ele foi levar a bolha que foi para Joinville, a bolha lá de Chapecó do Oeste. Aí sim, essas pessoas que já vão votar nele, que não tem nenhum indeciso que foi lá dentro, que diz assim: eu vou lá para ver o discurso, para ver se eu me defino, ou em Florianópolis ou em Joinville. Não, não é para isso. Vem, fala a mesma coisa. Aí STF é o mesmo assunto. Aí não sei o que, a outra, o INSS ninguém tá falando mais. Então, é uma situação muito complicada. A gente não tá vendo novidade na reta final. É denúncias em cima de denúncias, é ataques em cima de ataques, né? De todos os lados, todos os lados. Aí fica ruim, né? Porque nós temos 60% da, por exemplo, das pessoas no Brasil que não sabe quem que vai votar para deputado federal ou deputado estadual. Né? Então fica muito difícil. Aí conhece mais a campanha presidencial e conhece mais a questão de governador do seu estado e senadores. Mais para baixo, estadual e federal, tá, não está tendo interesse. E esse indeciso, essa indecisão desse eleitor vai ser tomada nessas últimas duas semanas. Agora é que vai tomar a decisão. Aí é ele que é novidade, o eleitor que é novidade, e não tem novidade. Então fica cada vez mais preocupante essa situação de um Brasil melhor de um lado, de outro, não sei o quê. Ah, tem que mudar. Muda aqui, muda ali, bota aqui. Mas muda e mude daí. E daí? Um exemplo. Qual é a vantagem que nós... Ah, não, mas se ficar... Também, é ruim também e tal. Ah, então, toma uma indecisão que se tem sobre essa análise, essa indecisão de escolher, porque nós não temos. Um vem e fala a mesma coisa. Aqui e acolá. O outro vem e estraga o nosso estado de Santa Catarina. Agora, o Renan, que teve no começo da campanha uma grande oportunidade, cresceu na pesquisa bem no início da campanha, lá no final de julho, e de repente deu uma decaída, deu uma caída forte, sabe? Claro, falta estrutura, falta uma série de coisas. Aí o Cury levantou, pegou essa posição do Renan e também já caiu também nas pesquisas, enfim. O Renan ainda está viajando, né, o sul, né, o Brasil. Esteve aqui agora, esteve em Santa Catarina também, né? Mas também não é a falinha: vou botar o Lula na justiça porque aumentou o Bolsa Família, vou fazer isso, quer dizer, não tem uma novidade. Eles não trouxeram algo novo, eles não trazem nos seus discursos algo novo para o eleitor brasileiro. É muito difícil. Aí, se você colocar na balança, é tudo igual, equilibrado, tudo igual, não muda nada, tá? E o Brasil precisa de mudanças urgentes.
16: Beleza, Dura. Olha, eu tenho uma opinião em relação à visita dos presidenciáveis, em especial Lula e Flávio Bolsonaro a Santa Catarina. Quer dizer, o discurso deles continua o mesmo, né? De crítica, crítica mais crítica. Por exemplo, o Lula não foi estrategista em Santa Catarina. É sabido que Santa Catarina tem mais votos à direita do que na esquerda. Então, o Lula deveria vir a Santa Catarina, no meu modo de avaliar, de forma pacífica e elogiar o catarinense, o agronegócio, enfim, para ganhar a confiança dos catarinenses. Não, ele meteu, né, a ripa, digamos assim, nos catarinenses, no agronegócio e outras coisas mais.
17: Mas agora, o Flávio também não trouxe novidades.
16: Exatamente, o Flávio Bolsonaro também, o discurso de bater na oposição, está na hora de mostrar: o Brasil precisa, se eleito for, eu vou fazer isso para o país. Está precisando dos candidatos. Há um outro detalhe também: na vinda a Santa Catarina, a primeira-dama, a Janja, também pisou na bola, Dura.
17: Antes eu quero falar, a Janja é um capítulo à parte. O Paulo Afonso, aí que eu digo, pois eu falo para amigos assim: fala, Afonso.
16: Uhum. Mas fala primeiro a Janja, depois o Paulo Afonso.
17: A da Janja, então. A Janja é o seguinte: eu falei aqui no início, se eu fosse o marqueteiro da Janja, se eu sou a Janja, eu pegava um relho, meu pai dava vara de marmelo, uma cinta, uma banhada, e dava nesse marqueteiro. Parece que eles colocam a Janja, não é possível que ela escreva esse discurso, porque ela lê o discurso, lê errado ainda, né? Sem contar o português, as concordâncias.
16: Troca tudo as mais. Letras, as palavras.
17: Eu não sei, mas se alguém que escreve onde ela vai, o discurso da Janja, meu Deus, Santa Catarina não merece as palavras ditas pela Janja, não merece. Dizer que nós somos um estado conservador, bolsonarista, e as pessoas sofrem, né, porque são daqui do estado, porque as pessoas estão saindo daqui de Santa Catarina, indo para fora, ela não tem noção, né, dos últimos 6 meses, do que é Santa Catarina. Eu vou dizer mais, dos últimos anos, independente de quem governe, tá? E isso aconteceu lá atrás, aconteceu nos 10 anos para cá. O crescimento de Santa Catarina é tão forte que ela recebeu, Santa Catarina recebeu o equivalente, parece-me, não quero, me perdoe se a minha memória, o que eu li pode falhar, 350 mil pessoas visitando, certo? Do Brasil inteiro visitando Santa Catarina e morando, vem para trabalhar. O agro de Santa Catarina, ela é muito forte na questão de frangos, né? Suínos e tudo mais, vamos ficar só nisso. E tem emprego em Santa Catarina. Santa Catarina, se a Janja não sabe, a primeira dama do Brasil, se ela não sabe, Santa Catarina, somente 4%, 3% da sua população tem Bolsa Família. Quer dizer, tem estado brasileiro que tem 40% da sua população usando a Bolsa Família. Como é que pode falar de um estado de Santa Catarina? Meu filho, minha filha, falar do meu estado tá batendo em mim. Se eu sou eleitor ou não, tá? Do PT, se eu sou eleitor. Quer dizer, não é isso que tá em jogo, se você é eleitor ou não. O jogo é que quando bate Santa Catarina, você bate num todo. E é inverdade que são ditas, é inverdades. Um discurso mal feito. Quando não é um, é outro. O Lula falou do agronegócio, falou da Betts, tudo bem. A Betts é a nível nacional. Mas falou do agronegócio, que eles não gostam por causa da pele, porque ele é nordestino. Não tem nada a ver isso. Não tem nada a ver. E ela fala porque nós somos um estado conservador, um estado bolsonarista, com X nas costas, em outras palavras. Não é verdade isso. É porque Santa Catarina nunca colocou um governo da esquerda, certo? Nunca governou, porque está dando certo as coisas. Então, se o governo da esquerda quiser ser governo, tem que melhorar muito, não pegar, por exemplo, o Merizio, que é 2018, já explicou já tudo, foi Bolsonaro e declaradamente, sempre foi de direita, e de uma hora para outra acha que é o salvador da pátria. Não é assim que se constrói. Podem até votar, eu acho que é uma opção, sem problema nenhum. Só que tem o seguinte: não se transforma um estado assim simplesmente porque, tem que mudar. Não tem que mudar, não, são pessoas que estão envolvidas, que estão na política, estão envolvidas há muitos anos em Santa Catarina. Então, a dona Janja, mais uma vez, ela pisou na bola em relação ao povo de Santa Catarina. Santa Catarina recebe a todos de braços abertos, é um estado promissor, com IDH muito bom, a nível de exemplo para o Brasil, onde Santa Catarina, de braços abertos, tenho certeza que recebe todos. E a dona Janja não vai estragar esse nosso conceito, que é muito bom.
16: Dora, vamos falar um pouquinho agora do Paulo Afonso, ex-governador de Santa Catarina, que antes, teoricamente, estaria com João Rodrigues e agora com Merizio, na sua presença no comício do Lula em Santa Catarina.
17: Quando eu falei aqui já, que o João Rodrigues tem que tomar certos cuidados, é uma pessoa maravilhosa, pessoa do bem, não está em questionamento essa questão pessoal do João Rodrigues, eu tenho um carinho muito grande. Eu dizia lá atrás, quem é que estava com o João Rodrigues? Eu tenho 6 governadores, ele dizia, 6 governadores, muito bem. Raimundo, Moisés, Paulo Afonso, o Pavan também, tá tudo na coligação, mas parece que, o que é que aconteceu? Paulo Afonso, ele começou a pré-campanha com o João, viajando com a comitiva, com a caravana do João, do PSD, do Amin, daquela turma toda, com Paulo Afonso junto. E de repente, ele sai fora da campanha do João.
16: Virou um disco.
17: Aí ele diz assim, não, porque eu não me dou como a mim, eu sou aquele MDB raiz e o vinho ali, a água não se mistura, aquela coisa atada, aquela coisa arada toda. Ah, não, porque o Amin tá na chapa. Não, eu saí porque eu queria um MDB com candidatura própria. Ah, eu saí. Não, então vamos à história. O Paulo Afonso, ele sempre esteve ao lado da esquerda. Na primeira eleição do Lula, ele foi diretor da Eletrosul, na época lá. Ficou 2 anos como diretor financeiro. O Paulo Afonso, ele trabalhou para Dilma também. O Paulo Afonso teve depois com Temer, foi assessor do Temer, que está mesmo a chapa do Lula. Agora, o Paulo Afonso está com Lula de novo. Então parece que as coisas são assim, né? Eles mesmo dão mau exemplo, né? E de chapeuzinho, batendo foto em cima do palanque e tudo mais. Né? Se é um coitado, um cara aí que tem um emprego no estado, que vai bater uma foto aí, já tava na rua no outro dia. Mas eles podem, né? Então, eu digo o seguinte, quando eu falei, João, tem que tomar cuidado com quem anda do lado dele, certo? Porque esses falsos profetas estão aí fazendo bobagem e repercute na eleição daqueles que eles queriam apoiar. Então, barbaridade, né? Quando se diz, olha aqui, ó, o Flávio Bolsonaro esteve em Joinville agora no sábado, nós falamos do começo. Quem é que estava lá? Mais de 90% do partido progressista. Pepe Colasso estava lá, Aldo Rosa, que é o secretário do partido do atual diretor, Leodegates Costa, estava todo mundo lá com Flávio Bolsonaro. Então é isso que eu quero dizer, o MDB está metade dividido aqui, está com o João Rodrigues. O Partido Progressista está mais da metade com o Jorginho, a outra metadezinha está lá com o João Rodrigues. Como é que uma eleição vai realmente vai explodir? Então são análises que tem que ser feita dos acontecimentos, de quem estava e quem não estava, né? Então é uma situação, aqui na Morel, para se ter uma ideia, 97% dos prefeitos estão com Jorginho Melo, mesmo que o seu partido esteja coligados com João, tá entendendo? No caso do Partido Progressista, no caso do MDB, não tem Cristo, não tem carro, né? Não tem carro que puxe essa jamanta para cima, é difícil, é muito difícil. Então, só queria falar essa do Paulo Afonso para dizer o seguinte, tem boi na linha, e toma cuidado que vai sair 3 pesquisas importantes essa semana, 3 pesquisas importantes que podem complicar muito a vida de alguns candidatos a governar por aí.
16: Aqui em Tubarão região, vários candidatos fizeram caminhadas
17: precisam fazer caminhada, né? Mas tudo certo, né? Então, voto pela moral, vote isso, vote aquilo, não emplacou, gente, me desculpe, não emplacou, vamos parar com esse negócio, porque sair não adianta. Depois eu explico, depois das eleições eu vou explicar o motivo disso, tá? Mas estiveram aqui o Júlio Garcia com o PSD, alerta ao PSD de Tubarão, muito alerta, tem que ficar antenado as lideranças do PSD e Tubarão, olhem as fotos dessa caminhada com o grande líder Júlio Garcia, certo? O grande líder do PSD aqui no estado, era importante que tivesse muita gente, claro que foi um dia de trabalho, é claro que é uma sexta-feira, uma série de coisas, certo? Pode analisar, mas não tinha aquilo tudo não. Não tinha aquilo tudo. Pedir voto em comércio. Você acha que isso dá voto, gente? A mesma coisa. Ulisses Gabriel esteve aqui, reuniu o grupo, um pouco tempo chuvoso e tudo mais, mas fez uma caminhada somente ali no centro da cidade, enfim, apareceu. Outros candidatos estão aparecendo, o Jessé Lopes montou uma tenda ali, eu já escrevi que só falta botar uma churrasqueirinha, uma picanhazinha ali para todo mundo também distribuir um pedacinho de carne ali um shoppingzinho ali, também resolvia tudo com aquela tenda ali, né? É, tá assim o negócio. Uma menina me entregou na sinaleira, aí eu pergunto, um candidato aí, eu perguntei: a senhora é da onde? Eu sou de Criciúma. A senhorita é da onde? Sou de Criciúma. Tá certo, a equipe toda de Criciúma? É de Criciúma. Tá tudo certo, vai, toca. Então, pra que brigar? Pra que fazer confusão com isso? Tá entendendo? Ah, tá aberto. E outra coisa eu quero falar, Antônio Bento, eu vou falar no próximo Papo Reto. O prefeito Sorato, aí os candidatos, eu tô vendo o discurso de candidato falando, aqui no rádio, sábado, falaram aqui no meu programa aqui, porque abriram a porteira, porque o prefeito devia apoiar candidato aqui de dentro. Mas como é que o prefeito vai, eu vou fazer só uma defesa, mas eu vou retomar quarta-feira. Como é que vai apostar no candidato se o partido dele não tem candidato? Se não tem candidato, ele vai apoiar o candidato dele. Agora tem o seguinte, o prefeito não lançando candidato, ele ajuda automaticamente os candidatos que já estão aí na ativa. Se o prefeito colocasse o Antônio Bento ou Dura como candidato do PL, nós iríamos fazer 10, 15 mil votos com ajuda, com a força toda, né, da prefeitura, de todo mundo aí, do partido do PL, que é forte, 7 prefeitos e tudo mais. Esses votos que nós tiramos, que nós vamos fazer, tiramos de quem? Do Tom. Do Tom, que é candidato de outro partido. Nós tirava o voto dele, esses 10 mil votos que a gente faz. O Tom ia perder. Se a gente não é candidato, o Tom, a tendência é as pessoas não votarem em nós e votarem no Tom. É uma matemática, tá entendendo, Tom? É uma matemática. Então, eu acho assim, olha, na hora que tiver que bater lá na porta dos gabinetes para pedir emenda parlamentar para a cidade, alguém vai dizer assim, o deputado pode dizer: não, mas a matemática das urnas lá, eu fui sem voto na sua cidade, você quer me levar 1 milhão de emendas? Não, eu vou dar para outra cidade que fez para mim 1000 votos. Eu não vou dar para quem me deu 100. Tudo isso está em jogo, tudo isso está analisado. Mas eu vou fazer uma análise completa na próxima quarta-feira. Eu só provoquei agora.
16: Beleza, para finalizar então, Dura, porque temos mais um bloco aí antes do encerramento. Eu gostaria que você
17: bloco
16: falasse.
17: O bloco não é meu, né?
16: Eu gostaria que você falasse sobre aí o debate, grande debate amanhã. A Caerte está promovendo dos governadores candidatos ao governo de Santa Catarina, que inclusive a Tubá vai transmitir.
17: Fique atento aqui na Rádio Tubá, né? Você que já começa a ligar de manhã, né, e não sai da Rádio Tubá, fique aqui, nós vamos transmitir lá de Florianópolis, né? Vai ser Florianópolis, né?
16: Isso.
17: É Florianópolis, o debate dos governadores. Foi confirmado o primeiro debate que vai juntar todos os 4 candidatos mais bem avaliados nas pesquisas. É importante que você veja o debate amanhã, que você escute ou veja pelo YouTube. É importante que você analise isso. A Tubá vai estar transmitindo em rede, né, estadual, pela Caerte, no estado inteiro vai ter esse debate. É muito importante, porque a gente vai ver esse debate. Eu não sei se alguém vai lutar, vai apoiar, vai torcer pela briga, né? Mas eu apoio nas melhores propostas. Se vier alguma novidade, aquela que a gente já ainda não sabe, eu duvido se alguém vai lançar proposta nova.
16: Beleza, um abraço, Dura.
17: Outro.
16: Até quarta.
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5: E meia, exatamente 9:30, fim do show do rádio, obrigado pelo carinho da sua atenção, audiência, eu volto logo mais a partir do meio-dia com o Ramon, meio-dia e 25, no Jornal das 12, agora na Tubá, tem o Camarote da Tubá com Bruno Valdrezen.
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1: Hora certa, Tubá, 9:33.
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0: Tuba, muito bom dia pra vocês, hein? Tô chegando, iniciando mais um camarote da Tuba aqui na Super Tuba FM 104.9, a melhor, a mais ouvida, a incomparável, a mais potente, a mais amada, né? E bora, até às 11 horas da manhã estaremos juntinhos, trazendo muita alegria, muita descontração, muita interatividade, claro, muita música de qualidade. Aqui no camarote da Tuba, hein? Chegando então nesta segunda-feira, segundo turma, dia 21 de setembro de 2026. É o último dia do inverno, né? Amanhã começa a primavera.
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0: Hoje é dia do adolescente, dia do aborrecente, dia do fazendeiro. Hoje é dia dos tios também, hein? Meus tios todos, né? Aquele abraço. Hoje também é o Dia Internacional da Paz, Dia Mundial da Doença de Alzheimer, Dia Nacional de Luta da Pessoa com Deficiência, é Dia Mundial da Gratidão e Dia da Árvore. Muito prazer, muito bom dia. Sou Bruno Vandres, hein? Estou aqui na apresentação e sonoplastia do camarote, que conta com as gravações de Lucas Marcos de Carvalho e a direção geral do padre Rafael Liano.
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0: É, galerinha, estamos no inverno ainda. Tempo chuvoso em Tubarão. Temperatura chovendo agora nesse momento, tá? Temperatura marcando 25 graus, umidade relativa da hora em 92%. Vai chover, é música boa hoje pra vocês aqui também, como sempre. Vem junto, participa, pede a tua música através do nosso WhatsApp, que é o 3626-5177. Apresento a vocês, meus queridos, meu cardápio do dia. Bruno e Marrone, programa de fim de semana, alô Pepinho, aí do Baixo São Martinho, pra você, meu querido. Isaías Saad, bondade de Deus. Quem pediu foi a Vanilda, pra toda a turma lá no bairro Passagem. Pedido aqui também da dona Joana Ribeiro Felipe, lá em Santa Cruz, 13 de maio. Hugo e Castellari, povo da Enxada. Rapaz, eu não lembro quem pediu. Pediram aqui, tá? Ah, não lembro quem. Acho que foi até a dona Joana também que pediu. Aquela, no meio da música tem aquela frase, né? Se a roça não planta, a cidade não janta. É bem por aí, né? Caquinda, conselho de vida pra Cida na passagem. O Juliano pediu aquele flashback. Separei aqui. Bonnie M, Rivers of Babylon. Essa música é bem legal, tá? Oferecendo lá pro Chico Fernandes, o Valdomiro, o Orlando Arcelino, Rolando Boldrin, Vide Vida Marvada, pro Fabiano Salgado.

aqui a música Ilusão pra você, meu querido. Tem cheirinho ao colono pro Pedro lá de Pescaria Brava. David Guetta e Bebe Rexha, I'm Good. Alô, Ricardo Damião e a turma da Rois. Ó, tem mais uma aqui do Bruno e Marrone, por um gole a mais, pra Dona Isauro e Paulo Carola. Se der tempo também, Leonardo, Se Ainda Existe Amor, pra Ruth, lá em São Gabriel, 13 de maio. Esse é o meu cardápio do dia, como sempre, bem recheadinho e bem variado pra vocês. Vamos com a primeira do dia, então, abrindo os trabalhos com música de qualidade, como sempre, aqui no Camarote. Bruno e Marrone, programa de fim de semana, Pepinho, São Martinho, pra você.

você, galerinha. Sua primeira do dia já foi. Daqui a pouco tem mais uma pra vocês. Já já as dobradinhas musicais. Enquanto isso, você vai participando, vai interagindo comigo, né? Pedindo aquela música bem legal. De repente, uma música aí que faz tempo que tu não ouve, né? Um artista que faz tempo que tu não ouve e tu queira relembrar aqui. Você, meu senhor, minha senhora, quer pedir aquela música bem velha, bem antiga? Por que não? Fique bem à vontade. Aqui a gente atende a tudo e a todos, né? Todos os gostos musicais, qualquer coisa. É só pedir que eu rodo pra você aqui, meu querido. Simbora, até às 11 horas. Só destacando, né, que amanhã não vai ter o camarote. E o show do rádio, ele vai ficar um pouquinho mais curtinho ainda, né? Já tá começando às 7:30. E amanhã acaba um pouquinho antes das 9, porque a gente vai estar retransmitindo o grande debate, né? Da Acaerte com os candidatos ao governo do estado de Santa Catarina. O debate começa às 9 e se encerra às 11 horas da manhã. Já já vou trazer o seu recado. Já já dobradinhos musicais, mas enquanto isso, vamos curtir mais uma, né? Chegando agora pra vocês, linda música do Isaías Saad, Bondade de Deus. Alô, Vanilda, toda a turma, bairro Passagem pra vocês. E também lá pra Santa Cruz, 3 de maio, pra dona Joana Ribeiro Felipe, pro Lucas e pro Pedro Henrique. Vamos curtir? 9:47 agora.

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0: Pois é, galerinha, 9:52 agora. Final do primeiro bloco, a primeira parte do camarote já foi. Daqui em diante, então, vamos de duas em duas, né? As famosas dobradinhas musicais. Já tem vários pedidos aqui, ó, inclusive pra aniversariante do dia hoje, hein? Tem gente que tá lá pela região da Guarda, que tá soprando velinhas. Já, já então a gente faz aquela homenagem, aquela música bem legal, hein? Vai pedindo a sua aí, hein? Vários recados chegando aqui, a minha lista tá aumentando, hein? Que bom! Quero ficar cada vez mais endividado com vocês em termos musicais, deixando claro, né? Então pede a tua aí, ó. Nosso WhatsApp então, 3626-5177. Bom, agora tem a previsão do tempo, né? Momento em que chove de forma intensa aqui em Tubarão, né? Como é que vai ficar o tempo nas próximas horas? Será que amanhã também tem essa chuvinha? Enfim, todos os detalhes com o Daniel Panobian. Um intervalo depois, rapidinho. E eu volto já, então, atendendo seus pedidos. Vamos de dobradinha musical já, já, hein? Volto já.
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2: Uma frente fria atravessa o estado de

0: Santa Catarina nesta segunda-feira e já foi responsável por temporais nas últimas horas em vários municípios, bem como foi previsto aqui no rádio. Ainda na semana passada, tivemos registro de chuva forte, grande concentração de raios, rajadas de vento e granizo, com danos em algumas áreas. Hoje o sistema frontal avança rapidamente para o estado do Paraná e a chuva diminui de intensidade em Santa Catarina. O ar frio entra com mais força, derruba as temperaturas já no final da tarde de hoje. Isso só deve voltar a chover no início da semana que vem, entre os dias 28 e 29 de setembro. Temperatura máxima hoje não passando de 27 graus, mínima despencando nesta terça-feira para 12 graus em Águas Mornas, Anitápolis, Araranguá, Armazém, Braço do Norte e Tubarão. Daniel Panobianco, da agência PD Radar, com exclusividade para Tubá FM.
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0: de volta, hein? 9h59 agora, trazendo um recado pra galera. É uma penca de recado aqui, hein? Vários pedidos musicais já. Obrigado aí, vocês estão demais hoje, hein?
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0: Começar bem a semana, uma semana chuvosa, um dia chuvoso, aliás, né?
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0: E chovendo músicas de qualidade aí pra todos os gostos também. Primeiro recadinho aqui do Lica.
2: Bom dia, meu amigo Bruno.
0: Bom dia, e aí?
2: Bruno, eu queria pedir uma música.
0: Ah.
2: Simone Mendes, Dois Tristes.
0: Certo.
2: Eu queria oferecer pra Eliene, que hoje está de Niver.
0: Olha aí, hein?
2: Certo? Um abraço e tudo de bom aí. E um abraço também a esse pessoal todo da padaria, pro meu amigo Bica. Beleza? Tchau e tudo de bom.
0: Beleza, valeu, Lica. Aquele abraço pra ti. Eliane, parabéns pra ti, tá? Saúde e paz, muitas felicidades, muitos anos de vida. Eliane, rapaz, o Lica me contou aqui, ó, em off, tá? Comprou um baita de um presente pra ti, mulher. Vai te surpreender. Agora te vira, Lica.
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0: Mais um áudio.
3: Bom dia, Bruno.
0: Bom dia.
3: Aqui é a Cleusa da passagem.
0: Fala, Cleusa.
3: Hoje eu quero homenagear a minha irmã Eliane, lá da Guarda, esposa do...
0: Oh.
3: Do Lica Ceguinho, que hoje ela está de aniversário. Eu quero desejar a ela um grande aniversário, um aniversário muito especial para ela. E a música que eu peço é do Padre Alessandro. Qualquer uma música do Padre Alessandro, oferecendo para ela e pro Lica Ceguinho lá da Guarda. Se eu for atendida, muito obrigado, Bruna. Tenha uma ótima semana.
0: Valeu, Cleusa. Grande abraço pra ti, né? São dois pedidos musicais, vou ter que rodar uma aí, né? Vamos de Simone Mendes, então, pra ela, né? Pode ser, vamos juntar numa música só. Ela chamou de Eliane e o Lica chama de Eliane, agora já não sei mais nada. Mas parabéns mesmo assim. Dionísia Medidal, fala mulher.
4: Bom dia, Bruno.
0: Bom dia.
4: Deus te abençoe. Bruno, bota uma música aí com Luiz Marrenco. Batendo água.
0: Boa.
4: Que é pra minha neta Camille que tá pedindo. Tá bom?
0: Tá bom.
4: Que Deus abençoe tu e a tua família. E
0: amém.
4: Todos da Rádio Tubá.
0: Amém. Grande abraço pra senhora aí. Obrigado pela participação. Uma boa semana, tá? Bom dia, Bruno. Toca isso aí pra nós, cantor Wesley Safadão, com a música Teus Olhos. Valeu, Fabiano Salgado. Grande abraço, pode deixar. Mais um áudio.
5: Bom dia,
0: bom
5: Bruno.
0: Bom dia.
5: Toda a família Tubá, aqui é a Nelly Franco Dornelles. Eu quero pedir a música pra mim, pro Pedro, que a mãe dele foi lá na policlínica pegar meus remédios.
0: Tá bom.
5: Milionário José Rico. E outra, ele gosta muito de ti, do... Olha, aquele outro que trabalha de tarde.
0: É o Lucas. Lucas.
5: Luquinha. E de tarde... Para quieto, não é o Lucas. Aí de tarde eu vou aí, levou teu presente, o presente do Lucas.
0: Olha só, hein?
5: Eu e a minha filha.
0: Tá bom, maravilha. Valeu, Nelly. Grande abraço pra você, minha querida. Tá anotado aqui o teu pedido musical já, tá? Fala, Maria.
6: Bom dia, Bruna, que é Maria do Bairro São Martinho.
0: Bom dia.
6: A música que eu vou pedir hoje, compadre Ezequiel, Estrelinha. Bom dia, já tô aqui escutando o seu programa. Tá muito bom.
0: Tá bom, querida. Grande abraço, bom dia. Bom dia, Bruno. Uma semana abençoada a todos. Bota na lista aí, terceira dimensão. Vou pra Santa Catarina, pra Turma da Rua. Tamo junto. Valeu, Ricardo.
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7: Oi, Bruno. Segundo, bom dia.
0: Segundo, bom dia.
7: Tá chovendo aí, Bruno?
0: Tá chovendo.
7: Bastante.
0: Aqui tá chovendo.
7: Ô, Bruno, dá de marcar aquela música pra mim. Duval e Lavim, Alma Sertaneja, acho que é isso aí, tá?
0: Deve ser.
7: Um abraço, tudo de bom, Senhor abençoe nessa segunda, um bom começo de semana pra ti, pra todos da Rádio Tubá. Um abraço a tua família e todos os teus ouvintes. A chuva aqui pegou grossa, tá? Ó, deu uma parada agora. É aquela que vem, que espanta e depois ela
0: então,
7: chama de novo.
0: Verdade, valeu, dona Isaura. Grande abraço aí pra senhora, uma boa semana. Então tá, né? Pra mulher que manda no Lica. Eliane tá de aniversário hoje, né? A música então, Simone Mendes, Dois Tristes. E depois, esse aqui é a pedido da dona Joana Ribeiro Felipe lá em Santa Cruz, 13 de maio. Hugo e Castellari, Povo da Enxada, 10 horas e 4 minutos agora.

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0: galera, vamos que vamos aí de volta. Enquanto chove lá fora, pinga aqui dentro, né? 10:10 agora, 10:11, aliás. Bom, mais recados chegando aqui no nosso WhatsApp, 36265177. Alô, mulher. Alô. Alô. Oi.
1: Ô, Bruno.
0: Oi.
1: Bom dia.
0: Bom dia.
1: Tudo bom aí?
0: Tudo indo.
1: Como é que vão? Vai na área.
0: Né? Tudo certo.
1: Teu programa é um sucesso.
0: É, que bom.
1: Teu programa é muito bonito. Eu gosto muito de escutar.
0: Tá
1: de
0: bom.
1: De pedir música.
0: Fico feliz.
1: Música. Que
0: pede
1: é
0: aí.
1: Que com o Leonardo, uma música bem bonita aqui, dele. Com o Leonardo. Tá?
0: Tá bom.
1: Pra oferecer pra minha família, pra minha, meu filho, minha nora, meu neto,
0: uhum.
1: E pra minhas irmãs, todas minhas irmãs, as minhas amigas aqui. E se for agradecida, muito obrigada.
0: Tá bom, Dona Maria de Lourdes, lá do sertão da Jararaca, aquele abraço, minha querida. Bom, o recado aqui chegou às 9:43. Ó, bom dia, Bruno. Aqui no Mindaial, Gravatal, chuva e pedra, granizo, em barbaridade. Tomara que, né, tudo fique bem aí, que ninguém tenha prejuízo, que esse tal do granizo não apareça aqui por Tubarão também, hein? Ah, porque é pego desprevenido, né, rapaz?
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0: Bom dia, Bruno. Uma abençoada semana. Põe na lista a música Tertúlia, em homenagem ao Dia do Gaúcho. Um abraço. Dona Joana Ribeiro Felipe. Tertúlia eu tenho aqui com o Joca Martins, tá? Anotadinho aqui, tá?
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0: Áudiozinho.
4: Bom dia, Bruno.
0: Bom dia, Pedro.
4: Salve muito aqui em Santiago, Pescaria Brava.
0: Pois então.
4: Ô, Bruno, gostaria de ouvir uma música com a Banda Sul. O nome da música é Vaneira dos Aposentados. Uma música muito alegre, Bruno. Uma boa semana pra nós, Bruno. Valeu, Bruno.
0: Vaneira dos Aposentados, hein? Valeu, Pedrão. Toda a galera em Pescaria Brava, aquele abraço.
5: Bom dia, meu amigo Bruninho.
0: Bom dia,
5: aqui
0: Bica.
5: É o Bica, mais conhecido por Miro da Jararaca.
0: É o Bica e a Cida.
5: Está na Jararaca, está chuvoso. Como é que está o nosso time? Todos dois lá
0: embaixo. Nem fala disso.
5: Rebaixado, que coisa de louco, é uma vergonha. É uma vergonha ser gremista e colorado. É vergonha. Mas o resto tá tudo beleza, Bruninho. Um abraço aí pro meu amigo Lica, meu amigo Wilson e a turma toda da padaria. E uma música especial.
0: Pra quem?
5: Pra minha irmã. Lá do Morro Grande, a Zélia, do Sangão. Tá de aniversário hoje. Se tu puder botar uma música aí, passa o sininho.
0: Como é que é o nome?
5: Morro Grande, a Zélia, do Sangão.
0: Tá bom.
5: Tá de aniversário hoje. Se tu puder botar uma música aí, passa o sininho.
0: Pode deixar.
5: Pra ela.
0: E a próxima?
5: E lá pra minha sobrinha lá também, a Tifa e a Rita, beleza?
0: Tá bom.
5: Então de aniversário hoje, tá beleza? Aquele abraço, Bruninho. Estou na área.
0: Ó, mandou mais um áudio aqui, ó.
5: E um abraço ali pra Eliane, que tá de aniversário
0: pois
5: hoje
0: então.
5: Também, a esposa do seu Licas, do Ceguinho. Um abraço pra ela também, que eu me esqueci, meu amigo.
0: Então tá certo, valeu, Bica. Grande abraço pra ti, pra Cida aí, diretamente do sertão da Jararaca. Só de boa nessa chuvinha. O que é que a Cida tá fazendo de almoço aí? Almôndegas? Se for almôndega, eu vou aí comer. Um abraço aqui pra Doraci, bom dia. Dona Celinha.
6: Bom dia, Bruno.
0: Bom dia.
6: Coloca uma sobrinha minha, filhada, que tá de aniversário hoje.
0: Beleza.
6: Aline Rodrigues. Tá bom? Homenagem sua madrinha, Célia. Beleza?
0: Certo, parabéns pra ela.
6: Bom começo de semana pra nós.
0: Valeu, pra nós. Tchau. Uma excelente semana. Tá, né? Pra irmã lá do Bica Zélia, tá de nível hoje, Pássaro Sem Ninho com André e Andrade e depois a música aqui pedida pela Cida do bairro Passagem, Caquinda, né? Conselho de Vida. Vamos curtir as duas então, 10:15.

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0: Ei, o tempo tá voando, hein? 10 horas e 28 minutinhos agora. Trazendo mais recados aqui para irmos para mais uma dobradinha musical na sequência. Mais um áudio chegando.
1: Oi, Bruninho.
0: Oi.
1: Bom dia.
0: Bom dia, Regina.
1: É Regina Morim do Bairro de Ana. Eu queria que você rolasse uma música do Velho Dom, Campo da Ilha.
0: Boa.
1: Eu quero oferecer para o meu filho Edson, a Isaiota Grande, a minha nora Yara, os netos Alex, Ana Beatriz, a Bela, e o meu esposo Gilberto.
0: Certo.
1: Para o meu irmão Célio, do Bairro de Ana, o Paulo aí de Congonhas. E para todos vocês aí da rádio, tá? Se for atendida, muito obrigado.
0: Será, Regina? Grande abraço, obrigado aí pela participação mais uma vez. Bom dia, Bruno. Manda um alô aqui para Alto Pedrinhas. Muita chuva, granizo. Santa Bárbara proteja nossas lavouras. Recado aqui do Reginaldo Ipere, né? E a Jaque lá em Alto Pedrinhas. Ah, não, vai dar tudo certo aí, rapaz. Oi, Bruno. Cleusa, irmã sim da Eliene. Este é o nome dela correto. E a carne vai ser com bica, diz aqui o Licato. Mas tu é folgado, né? Agora o bica vai ter que pagar churrasco da tua patroa. Ah! Te enxerga, Lica. Seu malandro.
2: Chegou o mês de férias, vou voando pro Pará, vou direto ao verão.
0: Bom dia. Aqui na Congonha caiu algumas pedras de granizo. Recado que chega aqui do Guilherme, né?
2: O
0: Guilherme.
2: Ah.
0: Sai fora, granizo. Sai daí, rapaz.
2: Na estação das tocas, vou ver o
3: reparo. Bom dia, Bruno, novamente.
0: Bom dia de novo.
3: O nome dela mesmo, na verdade, é Eliene.
0: Ó, viu?
3: Mas
0: desvendamos o mistério.
3: As manas sempre, desde... A gente chama Eliane.
0: Ah, tá bom. Entendi.
3: Mas o nome dela, na verdade, é Eliene. Tá bom, meu amigo? Muito obrigado.
0: Tá certo, tá desvendado o mistério. É Eliene, porém as manas sempre chamaram de Eliane. Mas o nome verdadeiro dela é Eliene. Tá bom. Quem tá de aniversário hoje também é a Sara, né? A nossa recepcionista. Nossa secretária. Alô, Sara, parabéns, hein? Muitos anos de vida.
4: Oi, Bruno.
0: Oi.
4: Tudo bem?
0: Tudo indo.
4: Hoje, segunda-feira, com uma chuvinha, né?
0: Pois é.
4: Mas tá tudo bem, graças a Deus, né? Ô, Bruno, queria pedir uma música do Frejilson para todo o pessoal que trabalha, que ajuda no Santo Antônio de Pádua. Que sábado teve um almoço ali, foi muito bom, muito gostoso.
0: Certo.
4: Então, quero agradecer todo o povo que ajuda ali na nossa igreja Santo Antônio de Pádua, na nossa paróquia, né? Tá bom? Um abraço, Bruninho, que Deus abençoe.
0: Tem mais.
4: É a Dona Maria, tá? Do Santo Antônio.
0: Maria do Santo Antônio, a famosa Maria Camacheira. Frei Gilson, pode deixar. Oi, Bruno, bom dia. Manda uma música aí pra família Citadin. Ontem aconteceu o encontro da família Citadin no sítio do vô Borges, aqui em Alto Pedrinhas, regado a muita água mineral. É, eu sei. Mandou até a foto aqui da água mineral. Rapaz, deu até uma sede agora. Valeu, Enio Citadinho, toda a família Citadinho, que família grande, hein, ó.
2: Eu quero me divertir.
0: Eu até ia contar quantas cabeças tem aqui, mas passa de 40, acho, né? Frouxo. Que galera, hein? Imagina o festeiro que não foi, hein? Oh. Coisa boa. Legal, né? Reunir a família, aproveitar, né? Aquele almoço especial, aquela água mineral, né, ó. Valeu, turma. Juliano pediu aquele flashback, nós vamos com Boney M, Rivers of Babylon. É, oferecendo lá pro Chico Fernandes, Valdomiro, Orlando, o Arcelino. E depois, Rolando Boldrin, Vida Marvada, pro Fabiano Salgado.

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0: É, galerinha, de volta, hein? Agora 9, que 9? 10, rapaz, 10:42, perdidaço. Vamos trazendo mais recados da galera.
1: Bruno, oi. Tudo bem?
0: Tudo bem.
1: Hoje, segunda-feira, com uma chuvinha, né?
0: Pois então, mulher.
1: Mas tá tudo bem, graças a Deus, né? Ô, Bruno, eu queria pedir uma música do Frei Gilson pra todo o pessoal que trabalha, que ajuda no Santo Antônio de Pádua.
0: Isso aqui já tinha ido, né?
1: Que sábado teve um almoço ali.
0: É, já tinha ido. Ô, falar em perdido, falou que é 9 e pouco, agora repetindo o recado. Mas que barbaridade, né? Ó, isso aqui acho que não foi ainda.
2: Bom dia, Bruno.
0: Bom dia.
2: Eu queria pedir uma música pro meu neto, aniversário hoje. Tô trabalhando lá no Braço Norte. Padre Alessandro de Campos, nada sem Jesus, tá? É isso aí. Obrigado por atendida. É a Maria, tá? A avó dele.
0: Tá bom, Dra Maria. Pode deixar. Neto dá de aniversário hoje, né? Então, Padre Alessandro Campos, o que é que eu sou sem Jesus? Já, já na sequência pra vocês aí, hein? Mais recado, um áudiozinho aqui, ó. Não veio nada no áudio. Que barbaridade.
3: Bom dia, galera. E aí? Do camarote, Estelinha, dá um bom dia pro nosso amigo Bruno.
4: Bom dia, Bruno.
0: E aí, Estelinha, bom dia.
5: Bom dia, Bruno.
0: E aí, Gorete?
5: E a galerinha aí, estão todos convidados pro churrasco aí na casa do Lica, hein?
0: Aí sim.
5: Tão tudo convidado aí, pode convidar a turma toda na rádio aí, que hoje é por conta daquele Jaguar.
0: Viu, Lica?
5: E nós estamos ligadinhos aonde?
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5: Manda um alô aí pra Regiane e pra Thaís também, que estão ligadinhos no camarote.
0: Beleza, aquele abraço pra elas também.
5: Pra Julinha também, que acabou de chegar aí no Recife.
0: Alô, Julinha. Vamos de mais música então, né? Primeiramente, o que é que eu sou sem Jesus, Padre Alessandro Campos. E depois, a pedido do meu amigo Janga, Eduardo Costa, com a música Ilusão.

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Mas é, galerinha, retornando aqui, já encaminhando o final do camarote, né? Agradecendo a audiência de todos vocês, muito obrigado pelas participações também, tá? Mais um recado aqui, ó, bom dia, Bruno, agora que tive tempo, só na correria, abençoada semana aí pra você. O importante é que deu tempo de aparecer e mandar o recado, né, dona Ilze? Aquele abraço pra senhora aí, pro seu louro, Cris. Uma semana abençoada aí pra vocês, tá? Bom, vou deixar uma última música, né? São 41 músicas anotadinhas aqui, ó. A fila cresceu bem, hein? Coisa linda. Cadê vendo 40, porque uma vai hoje, né?

0: Pedro, de Pescaria Brava pra você, meu querido, toda a galera em Pescaria, os vários bairros de Pescaria Brava, a música do Teixeirinha, o Colono. Bom, depois da música tem, né, Tuba Notícias com Lucas Marques e logo depois, coladinho, tem ele, Giovanni Martins, no Bola em Jogo, à tarde estarei por aqui também, no Informalizando. Gente, aquele abraço e uma boa semana. Tchau, fui!
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0: dia. Tudo o que acontece na região, em Santa Catarina e no Brasil, você confere agora no Tubá Notícias. Um imóvel usado como escritório político pelo ex-vereador Milton Leite, do União Brasil, em Santo Amaro, na zona sul de São Paulo, foi furtado na noite deste domingo. Os criminosos levaram o HD, que armazenava imagens do circuito interno de segurança, mas deixaram para trás mais de R$19 mil em dinheiro encontrados no local. O furto ocorreu por volta das 9h15 da noite, em um imóvel na rua General Braulio Guimarães. Segundo relatos de moradores, o local pertence ao ex-presidente da Câmara Municipal de São Paulo e atual presidente estadual do União Brasil, que segue preso em Mogi das Cruzes, na Grande São Paulo. Segundo relatos obtidos pelo G1, o HD com as imagens das câmaras de segurança foi levado pelos invasores. No imóvel, porém, policiais encontraram R$19 mil em dinheiro vivo que não foram levados. A polícia também encontrou diversos documentos revirados em nome de Milton Leite, entre eles talões e cartões bancários, bilhete único, o cartão para o transporte público de São Paulo e uma carteirinha de filiação de Milton ao Corinthians. Parte dos documentos e as cédulas encontradas no imóvel foram apreendidos pelos policiais civis que atenderam a ocorrência. Um tsunami meteorológico foi registrado nas primeiras horas desta segunda-feira na região da Praia do Cardoso, no farol de Santa Marta, em Laguna. A elevação repentina do nível do mar provocou danos materiais, principalmente em pequenas embarcações e equipamentos utilizados para a pesca. Ninguém ficou ferido. Imagens do mar avançando e dos estragos provocados pelo fenômeno foram compartilhadas nas redes sociais. Em Jaguaruna, a maré também subiu e invadiu as ruas dos balneários Arroio Corrente e Campo Bom. A força da água danificou muros de residências e deixou galhos de árvores e sujeira espalhados pelas vias. Segundo o Instituto Nacional de Meteorologia, a instabilidade continua atuando sobre o sul do Brasil nesta segunda-feira, devido à presença de um ciclone extratropical no Oceano Atlântico, que influencia as condições do tempo na região. Santa Catarina, Paraná e Rio Grande do Sul estarão sob aviso laranja de perigo para tempestades. Você encontra mais notícias em radiotubá.com.br. Com as informações, quem falou foi Lucas Marques.
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0: aquele forte abraço, 11 horas com mais 4 minutos, 11:04 no Aro Bola em Jogo pela Tubá FM 104.9 no Rádios Net, no YouTube com imagens, no canal da Rádio TV Tubá. Bola em Jogo de segunda com Giovanni Martins, Lucas Marques, Oswaldo Borges, Everton Luiz, 3626577 é o WhatsApp da Tubá. A partir de agora, as informações para você que nos prestigia, seja sempre bem-vindo. No programa de hoje, Ercílio Luz perde para o Marcílio Dias em Itajaí. Figueirense vence fora de casa e assume a vice-liderança da Copa Santa Catarina. Real Andrino é o campeão da Copa Tubarão. Regional da LTF, Vila Real estreia com goleada. Flamengo vence e segue na liderança do brasileiro. Essas e outras a partir de agora. Vamos juntos até às 11:55.
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0: Chove em Tubarão, 20 graus a temperatura, 82% é a umidade relativa do ar. Olha, e eu gostei da derrota do Ercílio no sábado. Me chama de louco. Ah, tá secando? Como assim? Tu gostou da derrota do Ercílio? Eu vou explicar daqui a pouco por quê. Que pra mim não foi tão ruim, não. Lucas Marques, bom dia, qual é a ruim?
2: Bom dia, a ruim é o clima.
0: Só foi o Ercílio perder que tu apareceu, né?
2: Ah,
0: é só o Ercílio perder que tu aparece.
2: Veio o convite, né? A pessoa não invade o programa alheio, né?
0: O Ercílio
2: conhece,
0: ganha
2: sabe
0: mil
2: que
0: jogos,
2: o locutor
0: cara
2: é responsável.
0: Aí
2: ele só me convida pra vir aqui na hora ruim, né? Pra fazer polêmica, pra jogar, mas ainda bem que ele já fez a primeira polêmica. Daqui a pouco ele vai explicar, mas eu não quero nem saber. Eu já tô aqui no YouTube, tô fazendo corte. Vou jogar no WhatsApp, né? E aí o culpado é o do Giovanni, né? Tem que chorar a mãe dos outros, não seja a minha. Então, o pessoal vai cair de pau em cima do Giovanni e não vai falar das minhas críticas que virão daqui a pouco. Vai começar se bem o programa, eu gostei.
0: Ah.
2: Achei um bom começo, assim, já começou. O ouvinte que tava no trânsito, assim,
0: não
2: a rádio
0: gostei
2: tá ali.
0: Eu não fiquei triste com a derrota.
2: Não?
0: Não.
2: Não.
0: Pra mim até foi, talvez, eu tenho certeza que
2: ponto
0: positivo.
2: É?
0: E eu vou explicar daqui a pouco por
2: tá
0: quê.
2: Tá bom. O pessoal já aumentou o volume da rádio, né? Já estão no WhatsApp, pá, o Giovanni tá contra. Giovanni ficou feliz, quebrou a invencibilidade
0: não,
2: do Ercílio.
0: Não, fiquei triste, não.
2: Giovanni foi em Itajaí ver o jogo.
0: Não.
2: Tava secando. Já tem vários, assim, né?
0: Nada, eu vou explicar por que eu tô falando isso.
2: Tá.
0: Oswaldo Borges, bom dia, qual é a ruim?
3: Bom dia, Lucas, Everton, aqui nos acompanha. Eu acho o dia, uma chuvinha, não é ruim, é bom.
0: Ah, o
3: tanto
0: vento
3: junto
0: que,
3: com vocês todas
0: vento
3: aqui,
0: que
3: a segunda.
0: Que teve, mais uma, teve um vento que acha que ia carregar tudo, cara.
3: Mais uma segunda-feira aqui junto com vocês. É muito bom também com os ouvintes lá na ponta da linha. A gente tá junto mais um dia e isso é muito bom. Perda do Ercílio Luz, coisas que acontecem no futebol e os tropeços, ainda falei, pode acontecer sim. São três resultados que existem no futebol.
0: É isso aí, a gente vai debater muito sobre essa derrota do Ercílio, jogo realizado em Itajaí. Tivemos a quarta rodada da Copa Santa Catarina. No sábado tivemos o jogo entre Nação e Joinville, foi em Jaraguá do Sul, 4-0 para o Joinville.
3: Surpresa, hein?
0: Não. O placar, talvez.
3: Sim, sim.
0: Vitória. Não, Nação é agorizada, um time que foque na base.
2: Não, A vitória não surpreende.
0: O placar, talvez.
2: Natural.
3: O placar, né?
2: O surpreende. Elástico. O Nação tem que explicar pro mundo a receita pra tomar 4 gols do Joinville.
0: Pois é.
3: Exatamente.
2: Aí é que tá o mistério, né, Oswaldo? Eu não vi o jogo.
3: Exatamente, não, eu vi o jogo.
2: Tu viu?
3: Uma parte do jogo.
0: Não,
3: muita chuva, muita água.
2: Eu abri ali no YouTube e tava com uma mulher na volta, assim, aí eu abri o YouTube pra ver Joinville na sala, ela me olhou de cara feia, não consegui ver o resto do jogo.
0: Que bom que alguém
3: não perdesse.
0: Que bom que alguém
3: coisa
0: não.
2: Mas eu quero saber a receita, Oswaldo, de tomar 4 gols do Joinville.
0: Conseguiu. Então, vitória do Joinville. Tivemos no sábado em Blumenau, clássico lá de Blumenau. Blumenau 0-1 para o Metropolitano. O time do Carlos Correia perdeu mais uma na competição. Metropolitano somou os 3 primeiros pontos na Copa SC.
2: Surpreende, né?
0: Surpresa.
2: O Metrô muito frágil nessa Copa. Não que o Blumenau tenha uma boa campanha, um timaço,
0: exato,
2: mas o Metrô muito frágil conseguiu a vitória. A gente fala que o clássico acaba equilibrando as coisas também, né? Mas o Blumenau é um pouco melhor como time do que o Metropolitano, mas os resultados dos últimos jogos, assim, acabam equilibrando um pouco esse confronto, né? No segundo turno da Série B, o Blumenau venceu quando o Metropolitano precisava do resultado. No primeiro turno, se não me engano, o Metrô venceu a partida. Então tem um certo equilíbrio aí no clássico, né?
3: Eles dependendo da fase do
2: quando um precisa ganhar, o outro ganha. Basicamente isso. Caranguejo.
3: Exato.
0: O Blumenau insiste em manter Correia. Eu acho que ele quer o investidor, né? Só pode. O Correia deve ser o investidor lá do Blumenau. Porque não tem mais clima, a gente vê, não dá. Eles insistem com Correia.
3: Eu acho que.
0: Blumenau só.
3: Acho que foi feito uma parceria.
0: Gasta e não sai do lugar. Pra mim, os dois vão morrer abraçados nessa competição.
3: Parceria.
0: Pouca gente no estádio, apenas 839 torcedores estiveram lá no SES em Blumenau. Né? Aliás, pouca gente tem acompanhado, tem ido aos estádios nesse início de Copa Santa Catarina.
2: Prejudica a média. Tem times de pouca torcida, vai lá, o Nação, o Barra, o Joinville tá fora de casa, né? Não que fosse também levar uma multidão, mas sempre tem gente que vai na Arena Joinville.
0: Sempre tá jogando em Jaraguá, né?
2: Muito pouco. A torcida do Figueirense tá bem judiada, então também não vai abraçar muito, então é pouco. Eu acho que o Ercílio daqui a pouco também vai jogar fora de casa, vai ser uma Copa Santa Catarina de públicos muito baixos até o final.
0: E ontem, em Rio do Sul, Santa Catarina 1-2 para o Figueirense. Figueirense conseguiu um ótimo resultado.
2: Bom, esse surpreende.
0: Jogando fora em casa. Para mim, acho que foi uma surpresa. Eu venho colocando que para mim o Figueirense está classificado, vai avançar, tá? Mas jogando em Rio do Sul, não cravavam a vitória.
2: Dentro de todas as limitações do Figueirense, de elenco, de perder jogadores, de extracampo, tem um bom técnico, né? O Raul Cabral é um técnico que costuma buscar resultados, que trabalha bem a parte defensiva da equipe, que gosta de ter times com posse de bola, e quando tu tem a bola, tu não costuma ser agredido. Então, dentro de todas as dificuldades e percalços, ainda tem um técnico acima da média aqui em Santa Catarina, e pode ser engraçado, esse o grande trunfo. Mas perdeu um caminhão de gol o Figueirense, né? Até para ampliar o placar, teve pelo menos aí 3 chances cara a cara com o goleiro e os jogadores perderam. É aquele lance que vai pro inacreditável Futebol Clube, né? Perdeu um caminhão de gol o Figueirense, o time é muito limitado.
0: O Raul é bom. Então, criticado, queria sair do Raul do Ercílio, agora é o bom.
2: Não faz assim.
0: Pega
2: o quê?
0: As gravações da época.
2: Puxa o HD aí.
0: Aqui no Ercílio.
3: Eu acho que a gente, esse resultado lá contra o Santa Catarina mostra o nível da competição, é só isso. Olha a oscilação do Figueirense jogando dentro de casa, jogando fora de casa. Santa Catarina também vem conseguindo os resultados curtos. O que chama atenção é o número de gols entre Ercílio e a equipe do Joinville. O número de gols feito numa partida só, mas o restante eu acho que não tem muito assim de extraordinário em relação à competição em si.
0: É só pegar a classificação, a gente vai falar daqui a pouco de Marcílio 4-2 Ercílio. Marcílio tá liderando, tem 9 pontos em 4 jogos.
3: Em 4 jogos, o Ercílio em 3 jogos.
0: Chama atenção é o ataque do Marcílio Dias, fez 14 gols já em 4 jogos, o ataque do Marcílio Dias, sofreu 8, mas fez 14, o ataque mais positivo.
2: A gente vai falar da partida daqui a pouco, mas eu acho que uma coisa que não surpreende é placar bailarino, né? São duas equipes que têm ataques produtivos, exato, Marcílio e Ercílio, e que têm defesas frágeis. Isso ficou notável dentro da partida.
0: Defesa do Ercílio é fraca?
2: Frágil.
0: Então, frágil pra mim é frágil, fraco.
2: Tá bom,
0: qual é a diferença? Frágil pra fraca?
2: Pô, tu quer rasgar o dicionário?
0: O Antônio Bento é um homem frágil. O que eu quero dizer com isso? O Antônio Bento é um homem fraco.
2: É uma defesa frágil nessa Copa Santa Catarina. Vem demonstrando.
0: Já sofreu 7 gols em 3 jogos.
2: E é forte então a defesa?
0: Não. Sofreu 7 gols. Não é uma das piores defesas do Ercílio. Figueirense é o segundo com 7 pontos, 3 jogos. Tá ali. O Santa Catarina caiu pra terceira colocação, 7 pontos, 4 jogos. E o Ercílio agora é o quarto, com 6 pontos em 3 jogos.
3: 3 jogos.
0: 9 gols marcados, 7 sofridos, tem 2 de saldo. O Joinville é o quinto com 6 pontos, só que ele já fez 4 jogos.
3: Pois é.
0: Aí o Metropolitano é o sexto com 3, o Barra é o sétimo com 2, tem apenas 2 jogos.
3: Mas quem tem mais
0: ponto? O Blumenau é o oitavo com 1 e o Nação tem 1 ponto.
3: Quem tem mais ponto é o
0: Marcílio Dias, é o líder com 9. 4 jogos.
3: Só que 4 jogos. O Ercílio Luiz tem 3 jogos.
0: Se o Ercílio Luiz vier jogar 2 fora.
3: Exatamente. se vier a jogar a terceira, a tem quarta mais partida e ganhar, vai a 9 pontos.
0: Vai.
3: Então ela não tá muito distante.
2: Ah, eu vi não, falar. Não tá fora
3: não,
2: ali.
3: Não tá fora. Não,
2: nada catastrófico esse resultado.
3: O interessante, eu ainda falei ainda que sexta-feira, o Ercílio não pode tomar um gol no início do jogo. Se prestar atenção no primeiro gol que o Ercílio toma, quando o goleiro sai de cabeça, a bola, eu não sei qual o jogador do Ercílio Luiz que a bola é dele, se é o lateral esquerdo ou se é um volante.
2: É, sim,
3: ele erra, ele parece que ele desligou, o jogador do Marcílio vem, pega a bola e cruza direto pro gol.
2: Ele vai trotando pra bola, né?
3: Se ele tá ligado no jogo, a bola era mais dele do que da equipe de jogo, só que eu acho que ele não viu. Se ele pega a bola, não toma o primeiro gol. O primeiro gol é que abriu o caminho. Aí o Ercílio Luiz, até no momento, em 10 minutos, estava bem no jogo. Só que daí o Marcílio, um gol, jogando dentro de casa, com um bom ataque, o Ercílio teve que ir para cima abrir um pouco, porque daí, meu amigo, aí toma o segundo e aí vem um caminhão, né?
2: Eu tenho a impressão, tá? Não quero falar nada, mas eu acho que era o Samuel Andrade naquela bola ali. O Wagner corta de cabeça
3: isso.
2: E a bola era toda do Ercílio.
3: Toda do Ercílio.
2: Tava cercado e aí relaxou,
3: relaxou
2: o jogador do Marcílio.
3: Exatamente.
2: Não, o Ercílio, na verdade, deu o primeiro gol pro Marcílio. Primeiro que não tinha nada que o Wagner sair naquela bola, tava com o zagueiro, o goleiro não tem que fazer isso, não tinha a menor necessidade. E aí o time
3: na
2: desliga. Isso foi uma tendência ao longo do jogo, o time do Ercílio desligado. A gente vai, claro, destrinchar mais do que foi a partida, mas acho que a partir da escalação, em nome mudou muito pouco, né? Saiu o Nando, entrou o Alisson.
3: O Nando foi poupado?
2: O Nando sentiu dores, segundo a assessoria. Só que aí tu tirou um atacante e colocou mais um volante. E tu deslocou todo mundo dentro dessa cadeia ali do meio campo pra uma posição diferente. Tinha dado momentos ali que o Cauã, camisa 10, que é um cara de trato de bola, é um cara que trabalha bem com a bola no pé, era o jogador mais adiantado, era o atacante da equipe. O Cauã é um meio campista, de bola no pé, de trabalhar pra outro jogador. Ele não tem nada de característica de ser a referência do ataque. E bagunçou todo mundo. Em dados momentos, tu via o time do Ercílio, ninguém parecia saber muito bem onde precisava estar no campo. Tinha muita gente ali no meio campo, mas ninguém tava marcando uma zona, ninguém tava na marcação individual. O Marcílio encontrava muitos espaços. O Lucas Evaristo recebia essa bola no meio campo e achava o espaço para dominar, para girar e dar um passe, porque ninguém encostava. Eu acho que o Rogério Corrêa, pela escolha que ele fez, uma escolha mais defensiva, ele optou por preencher mais o meio campo, mas não funcionou. Me pareceu que tinha muita gente perdida dentro de cada função ali dentro do meio campo do Ercílio. Isso prejudicou muito a construção da equipe, deu muito espaço pro Marcílio.
0: O Ercílio jogou com o Coradinho no gol, né? O Barassol na direita, na esquerda, o Verrone. Os zagueiros, o Luan e o Shoa. Aí no meio do Ercílio ali, no meio o Samuel Andrade, quem mais?
2: O Alisson Silva, que é volante.
0: Silva, que foi titular nesse jogo.
2: E o Daniel. Também é volante.
0: Tá.
2: Três volantes.
0: Aí o Cauã, o Miguel e o Jonathan Carlos.
2: Mais adiantado.
0: No banco do Ercílio algumas opções ali, o Dudu que entrou e depois fez os dois gols, né? O Bro, o Everton, o Kawari que estreou, Caetano no banco, Otávio no banco, Zé Matheus no banco.
3: Nós temos que olhar
0: o Ercílio que enfrentou o Marcílio no sábado.
3: Como o Ercílio entrou em campo? Porque o problema maior foi no primeiro tempo que tomou 3 gols. E olha, porque a gente tem que olhar qual o lado do Ercílio Luiz que ele tá tomando gol. Exatamente do lado esquerdo. Exatamente do lado esquerdo, entre o lateral e o volante que está cobrindo do lado esquerdo. Erro primeiro no primeiro gol, porque não marcaram o lateral que pegou a bola e fez o gol. O outro, a jogada que entra pelo meio, ele faz o lançamento, o jogador do Marcílio fica na cara do gol, faz. O terceiro gol, não lembro. O quarto gol, cruzamento do lado esquerdo. Então, olha, do lado esquerdo. E o Ercílio Luiz já tem tomado gol aqui dentro de casa, aqui um gol, exatamente pelo lado esquerdo. Então, existe uma falha entre o volante que cobre do lado esquerdo, porque do lado direito está cobrindo. Quem é que está fazendo a cobertura entre, ou quando o lateral esquerdo desce, ou quando existe jogadores a mais do lado esquerdo e não há uma cobertura? Eles estão tendo facilidade exatamente por esse lado do campo. O Ercílio Luiz tem tomado gols pelo lado esquerdo, em cima do lateral esquerdo, por isso que precisa de volante. Uma marcação, quando o Lucas fala, congestionou, mas deixa um buraco. Pode ver que toda jogada pelo lado direito que o Marcílio pegava, o Guri que jogava pelo lado direito, ele tinha um espaço para fazer a jogada. Uhum. Porque não se ocupa muito. Quando o Ercílio Luiz, no
0: Série B,
3: tinha um volante que era canhoto, que saiu. O Ercílio Luiz não tem mais um volante que é canhoto.
0: Pimenta.
3: Exatamente, o Pimenta fazia a cobertura.
2: Fechava
3: do
2: corredor,
3: lado esquerdo,
2: né?
3: Porque ele era canhoto. O Ercílio está faltando um jogador que cobre o lado esquerdo. É isso que está faltando. Ali tem um corredor muito fácil de ser explorado pelo adversário. É isso que está acontecendo.
2: Eu não queria falar antes da hora, até porque primeiras partidas e tal, mas caiu um pouco o nível da lateral esquerda, né?
3: Também
2: o Dudu era muito bom jogador.
3: Sim.
2: O Verrone me parece muito tímido ainda no ataque, na subida, e está sofrendo
0: um
2: pouco. É um pouco desse encaixe com o meio-campo, mas está sofrendo com a marcação, ainda não encontrou esse encaixe. É, justamente o reforço que foi direto para o time titular, precisou, porque saiu o titular da posição, mas caiu um pouco o nível. Me parece, não sei. Essa é a origem desse desequilíbrio, mas
3: exato.
2: Não está muito bem nesse começo de competição, Verrone.
3: Por quem fazia o Dudu jogar? Era exatamente o volante que cobria ele e fazia ele vai pro jogo que eu vou tocar a bola em ti. Tu é lateral. Não está acontecendo isso. Então, quando ele vai nitidamente com medo, porque ele está tomando bola nas costas,
2: tá.
3: E aí não, ninguém está cobrindo. E é exatamente onde o Ercílio tem que ver essa, o que está acontecendo.
2: O que
3: então,
2: que tá
3: o Rogério tem que ver essa falha.
0: Por isso,
3: que
0: eu digo que eu não fiquei tão triste com a derrota do Ercílio. Até acho que tem um ponto positivo nessa derrota.
3: Corrigir
0: sabe por quê?
3: Falhas.
0: Ah, mas por quê? Tais secando, tais torcendo contra?
2: Opa.
0: Não, é porque para mostrar, calma, vamos com calma, o Ercílio mostrou que tem que melhorar, né? Porque enfrentou o Marcelo Dias, que é um time da primeira divisão.
2: É, tem que...
0: E o Ercílio vai enfrentar no ano que vem, então, opa, mostrou que, opa, tem
3: pode
0: tempo
3: jogar
0: fazer
3: com
0: melhor
3: Marcinho
0: ajustes, desse. Temos que melhorar em algumas situações, então, se perdeu agora,
2: sim.
0: Ele pode se recuperar.
3: Mas pode jogar.
0: Ele não perdeu numa final, não perdeu numa semi,
3: mas
0: ele perdeu agora no início da competição, por
3: mas
0: isso pra mim eu não acho tão ruim assim,
3: mas
0: porque,
3: pode.
0: Opa, deu uma freada agora, mostrou que algumas coisas precisam ser corrigidas, já pensando na sequência
3: mas
0: e
3: ele
0: no
3: pode,
0: ano que vem, então,
3: pode jogar
0: eu acho que é
3: Marcinho
0: tipo de derrota que pode dar uma chacoalhada.
3: Competição. Ele pode jogar com o Marcinho ainda nessa
0: sim,
3: competição.
0: Sim.
3: Se ir pra, entre os quatro, pode haver
2: mata,
3: um confronto.
2: Né? Vai. E aí, é até bom a gente botar os pingos nos is aqui. A gente vai debulhar de pau, né? Vamos falar da atuação, falar isso, mas.
3: Não,
2: o Marcílio,
0: é também,
2: o Marcílio
0: né?
2: é um
0: não.
2: projeto. Muito mais, um estágio muito mais avançado do que o Ercílio. Marcílio já está há alguns
0: também.
2: Longos anos na primeira divisão, já está jogando Série D, já teve anos recentes em Copa do Brasil, tem um investimento maior, teve uma dividida aí no mercado que foi o Lucas Evaristo, o Marcílio acabou levando porque tem um aporte financeiro maior, gasta mais do que o Ercílio, tem um trabalho que, claro, troca técnico, troca alguns jogadores, mas de longo prazo. O Ercílio começou esse ano nessa sua reconstrução. O Marcílio era o favorito para a partida de sábado, jogando em casa. Tem um investimento maior, presença da torcida, por N motivos o Marcílio já era favorito.
0: Por isso
2: então,
0: que eu...
2: não é catastrófico a derrota, não tem nada fora da curva.
0: Serve de lição.
2: O que eu acho o pior, talvez, para a derrota do Ercílio, não é a derrota, mas sim como foi. Eu acho que em vários momentos do jogo, desde a escalação, o Rogério Corrêa abriu mão da forma que ele entende o futebol, da forma que ele vem montando esse time do Ercílio Luz. O 4-2, eu acho que se o Ercílio jogasse da forma com que ele sabe, da forma com que ele vem se apresentando nos últimos meses, seria menos ruim para o torcedor, porque o Ercílio fez o futebol que sabe
0: placar
2: e acabou
0: tempo,
2: perdendo.
0: O futebol apresentado no primeiro tempo foi preocupante.
2: Não é uma coisa
0: foi
2: que o time do Rogério Corrêa sabe fazer.
0: O
2: time do Rogério Corrêa não é um time que abre mão da posse de bola, não é um time que se defende, não é um time que empilha três volantes no meio campo e dá bola pro adversário. Claro que é o adversário mais qualificado que ele já enfrentou entre Série B e Copa Santa Catarina, mas eu acho que o torcedor queria ver um time, por característica, mais próximo do que ele vem montando nos últimos meses. Ele abriu mão um pouco da característica do que é esse time do Ercílio, e quando ele volta no segundo tempo, quando ele solta um pouco mais o time, ele até consegue, faz o gol, toma mais um, óbvio, do Marcílio, mas fez um jogo muito mais digno do que vem se apresentando nos últimos meses do que na primeira etapa. Eu acho que o que mais preocupa, o que mais assustou o torcedor sábado não foi nem a derrota, mas sim o Ercílio, no confronto mais difícil que ele teve até esse momento,
0: apresentou
2: no trabalho do Rogério Corrêa,
0: deficiências,
2: fugido do seu estilo de jogo.
0: Vamos fazer um intervalo, 11 horas e 23 minutos, na volta a gente falar mais desse Ercílio que empatou, que perdeu fora, primeira derrota do Ercílio, Leão do Sul fica com 6 pontos na classificação. Alô, ouvinte, que você achou? Resultado normal, calma, o Ercílio segue sendo um dos favoritos, 3626577, no YouTube também o pessoal tá participando, daqui a pouco a gente traz as mensagens.
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0: De volta com Bola em Jogo desta segunda-feira, dia 21 de setembro. Coperzen comunica que teve falta de energia nesta segunda-feira devido aos fortes ventos. Cabos de alta tensão foram danificados e faltou energia no início da manhã desta sexta-feira, desta segunda-feira. Funcionários da Coperzen estão trabalhando porque realmente muito vento, né? Um vento muito forte por volta das 5, 6 da manhã, e aí não tinha como, né? A rede também acabou sendo danificada, mas a Coperzen já trabalhou. Enfim, a Coperzen tem no comando Marcelino Herd e sua diretoria. Um abraço pro pessoal que nos acompanha no YouTube, o perfil aqui Sérgio Bim, curtindo em Santa Maria, Bola em Jogo, bora. Opa. Leão do Sul, Santa Maria Laguna ou Santa Maria Cidade, no Rio Grande do Sul? Um abraço aí. Reginaldo, corretor de imóveis, eu acho que o Ercílio embolou o meio campo e as laterais do Marcílio tiveram avenida. Luiz Antônio Rosso, o Ercílio precisa de homem de área, as defesas adversárias não são pressionadas. Ailton José Machado, é cuidado com a soberba, Ercilista, foram para as redes sociais, tirando onda do Tubarão. Foi só pegar um time mais ou menos, tomaram 4. Galbi Citadin, o que houve com o campeão? Caiu de 4. O Tigre está no mínimo entre os 40 melhores do Brasil. Copa do Brasil, Galbi Citadin de Criciúma, comemorando a derrota do Leão. Luiz Antônio Rosso, concordo com o Giovanni. O Ercílio estava se achando o PSG. Uma lapada ajuda a cair na real. Algumas mensagens que temos aqui no YouTube, no WhatsApp, rapidamente. Fala, ouvinte.
1: Bom dia a todos aí. Então, cara, eu também concordo contigo, tá? Assim, que a derrota do Ercílio Luz foi para mostrar que o time tava muito de sapatinho alto. Eu achava que ia fazer o gol a qualquer momento, toca a bola, parece o Barcelona, toca, não chegava a lugar nenhum. O Marcelo Dias foi 4 vezes, fez 4 gols. É isso. Isso que aconteceu. Tava se achando muito, levou uma goleada. Agora tá mais que ficar pé no chão agora, né? E segue o líder, né? O nosso Flamengo.
0: Valeu, Adilson.
2: Bom dia, pessoal aí do esporte. Ô Giovanni, eu acho que o primordial pra derrota desse hoje foi tomar um gol tão cedo com uma bobeira do goleiro sair onde não tem que sair, que é jogar de zagueiro lá não sei aonde. Aí começa a tomar um gol no início de jogo, vai todo o esquema pro espaço, não é verdade? Acho que isso aí o treinador tem que corrigir esse negócio do goleiro querer jogar lá de zagueiro lá não sei aonde.
0: Valeu, Ney, pelo registro. Bom dia. 15 jogos sem perder. Uma hora ia acontecer. Na Série B, perdemos um jogo no começo do campeonato e depois fomos campeões. Bola pra frente, partiu Caravaggio, sábado. Paulo Rodrigo manda mensagem. Alô, Gilmar de Souza, final de armazém, ainda não tem a definição. Quando vai ser a segunda partida? Um abraço. Daqui a pouco mais mensagens aqui no WhatsApp, no 3626-5177.
3: O erro do Wagner é justo falar, não é característico dele, né?
0: Mas ele tinha que sair naquela
3: assertivo.
0: Bola?
3: Não tinha. Tinha nada que tá ali. O zagueiro tava na bola, ele até se tropeça ali, tromba com o zagueiro.
4: O futebol, ele é assim, ele é dinâmico. A hora que o jogador toma a posição, ele não tem como. Ele tomou a posição, ele vai. Então não houve só um erro dele. Ele até que saiu. Sai na bola, cabeceia. Lá fora, por que não marcaram? Então não adianta jogar a culpa em cima. Ah, isso, poderia não isso. Sair? Poderia. Mas será que o zagueiro ia tirar a bola também? É uma série de situações.
3: E se o volante tivesse atento naquela bola, também não ia nem para os melhores momentos, né? O goleiro saiu, exato. Cortou, o volante às vezes até deu um bico para lateral,
4: tudo
3: já virou
4: acontecer.
3: Outra jogada, né?
4: O que tem Sim. que chamar a atenção, porque assim, ó, quando o treinador entra com um time para um jogo desse aí, ele monta um esquema tático e coloca o time. Só que ele foi surpreendido. Certo? Porque ele toma um gol muito cedo. E aí o time deu uma desarticulada. Isso também chama atenção.
0: Apagão, né?
4: E
0: toma três.
4: O fato também
0: tempo.
4: De o Ercílio Luiz achou que ia fazer o primeiro gol a qualquer momento do jogo. Também tem esse efeito que está ocorrendo entre o grupo. Então tem que tomar cuidado. Joga fora de casa, toma 4. Vamos botar os pés no chão, vamos acertar o que está errado. Porque o erro de tomar os gols é quase os mesmos que está acontecendo em sequência em alguns jogos. Então toma 4 num jogo desse aí. pelo mesmo lado do campo, tem alguma coisa errada nesse sentido, tem que corrigir.
0: O ouvinte colocou ali que o Ercílio tem que ter um 9, tem que ter um centroavante, faz falta. Faz falta,
4: tá fazendo
0: pode
4: gols,
0: ser também um problema, não.
3: Não acho. Não tá faltando gol.
0: Não é a solução.
3: Não é característica desse time. Muitas vezes o próprio técnico abriu mão do Alan James em partidas que ele tinha, porque ele quer um time de movimentação, um time de meio-campistas. O Nando fez falta. O Nando não é um camisa 9, mas é o cara da movimentação, que ataca em velocidade, que incomoda a zaga, não deixa o time adversário jogar em linha alta, porque o zagueiro vai estar se preocupando o tempo todo, que perdeu uma bola no meio campo, ele já vai ver o Nando aqui igual uma flecha, e algum meio campista do Ercílio vai achar ele. Eu acho que não o camisa 9, aquele centroavantão, mas fez falta ter o atacante da movimentação. Sem o Nando, quem é que pode ser esse cara? Talvez o Otávio? Não sei.
0: O Brom chegou pra ficar no banco.
3: O Brom também não tem essa velocidade.
0: Lá no Blumenau, vem pra cá e fica no banco.
3: Quem tá jogando tá melhor do que ele, né?
4: Exato, mas se nós
3: não, não tem uma posição pra ser perdida nesse meio-campo e do ataque do Ercílio. O Cauã tá bem, o Miguel tá bem, o Jonathan tá bem. Então, eu acho que ele não vai achar espaço tão cedo nesse time aí. Fez falta o Nando, fez falta esse atacante da movimentação. E aí o Rogério Corrêa acabou botando o Alisson, que é um volantão, é um cara de força física, já não tem mais aquele trato tão qualificado assim com a bola. Muda um pouco
4: aquele
3: a característica.
4: Passe, né?
3: não dá aquele passe de cabeça em pé, muda a característica
4: rápido,
3: do meio campo, né?
4: É porque assim, não é dos volantes para frente que está acontecendo o problema. O problema está entre os volantes e os zagueiros, porque daí está sobrecarregando o zagueiro, sobrecarregando o lateral. E ali existe uma movimentação que o adversário está explorando exatamente esse setor, que é onde o Ercílio, mais pelo lado esquerdo, é que está faltando uma melhor marcação. De repente, é melhor se colocar muitos jogadores, mas eles cair para o lado e pender tudo para um lado só, não resolve. Tem que ocupar espaços, mas o espaço que está dando oportunidade para o adversário é pelo lado esquerdo. É nítido isso aí.
0: É o que a gente tem colocado. Tá, o Ercílio perdeu, tá, agora já vai pensar na próxima partida. Quinta rodada vai ser contra o Nação. Manda do Ercílio aqui no estádio da Montanha em Nova Veneza, tá? A partir de agora, o Ercílio não vai mais jogar no Aníbal Costa, só deve voltar a jogar no Aníbal Costa no ano que vem.
3: Na Série A,
0: Campeonato Catarinense. Vão trocar o gramado, já estamos no mês de setembro, final de setembro, tem que ser agora. O Ercílio tem que trocar, a federação deixou claro, e vai trocar. Até busquei aqui se vai ser grama sintético ou natural, não tive a confirmação.
3: Não informaram, mas
0: não
3: a tendência
0: oficialmente.
3: É grande chance de que seja grama sintética, porque é um investimento que daqui a pouco tu consegue tirar e levar para o novo estádio. Não teria nenhuma intercorrência nesse sentido. É bem provável que seja de fato a grama sintética.
0: Vai jogar Nova Veneza, daqui até Nova Veneza dá uma hora?
3: É por aí, né?
4: Um pouquinho mais, né?
0: Tem um trechinho.
4: Sai fora.
0: Tem que fazer isso, é uma pena, né? Porque
4: é uma logística, mas
0: menos torcedores vão, né? Aqui a Nova Veneza, infelizmente, acho que essa é a situação. O mais estádio mais próximo que o Ercílio conseguiu
4: foi
0: Nova Veneza, né?
4: Tuba não é mais próximo?
0: O gramado também, a questão do gramado ruim.
4: Será?
0: Aí também não sei.
3: A estrutura do estádio da Montanha é muito boa, né?
0: Lá o gramado é top, é um tapete o gramado da Nova Veneza.
3: Pensando no âmbito esportivo.
4: As oficinas não é mais perto?
0: Aqui oficinas?
4: Só tô perguntando.
0: Domingos Gonzalez?
4: Será que não é mais perto?
3: Tu faz o meio campo?
0: Era só pegar ali a...
3: Se negocia ali com ele,
4: já não bota o time a jogar, já tá dentro do campo ali.
0: Só tu entra em contato, faz o meio campo aí, ó.
4: Só tô perguntando.
0: Faz
4: só
0: o meio campo?
4: Só tô perguntando. O campo é aqui.
0: Essa
4: da cidade,
0: rivalidade.
4: O clube
0: Barão
4: da cidade. Essa rivalidade não chega a lugar nenhum.
0: Também não sei, né? Não, a gente não sabe se você procurou o Atlético Tubarão. Seria possível. Tem essa questão de rede, de coisa nacional, da União, se tá liberado realmente ou se ainda tem alguma situação pendente, se daqui a pouco jogar ali vai dar problema ou não.
4: Eu não sei, sinceramente.
3: O que eu sei é que o Estádio da Montanha foi oferecido ao Ercílio. Isso, houve um oferecimento do Caravaggio para esse aluguel. O Ercílio estudou algumas opções.
4: Uma das
3: que eu sei que foi estudada foi o estádio do 7 de setembro, em Braço do Norte, mas aí parece que teve uma intercorrência ali com federação, com liberação, enfim. Mas o Ercílio
4: de Braço
3: também,
4: do Norte?
0: Seria legal, mas eu não sei se
3: o Ercílio tentou, fez uma sondagem
4: para
3: tentar. Não parece. O Ercílio tentou e a sinalização, até onde eu sei, da federação é que não seria possível. Sobre o Tubarão, eu não sei nada.
4: É, essa situação que a gente conversa, fica a pergunta, né? Mas
0: esquece.
4: É por causa do torcedor?
0: Esquece.
4: Ele também não vai rolar. Ele também não vai.
0: E vice-versa.
4: Qual o problema?
0: E vice-versa. O Atlético Tubarão também não vai jogar no Aníbal Costa e...
4: Mas a gente já jogou. Mas peraí.
0: Não, quando?
3: 2009?
0: Ah, era o Tubarão Futebol Clube lá no passado.
3: Não, já era o Atlético Tubarão.
4: Já era o...
0: Mas não jogou. O
3: Catarinense 2009.
0: 2009?
3: Tubarão Costa.
0: E aí a pergunta...
3: Mas esquece, é uma verdade que tem aqui, não
4: sabe
3: vai
4: qual é a pergunta que fica?
0: Cada porque no seu quadrado.
4: Existe uma situação, né? Existe uma situação. O Hercílio Luiz vai ter que sair dali porque já está construindo o estádio. Vai jogar
0: não
4: ali
0: tá construindo.
4: Vai jogar até quando
0: não
4: está
0: construindo.
4: Aqui? Não está construindo.
0: Não, não tem...
4: Vai jogar até quando
0: não
4: ali?
0: Sei, não existe contrato.
4: Tá, e se o estádio de lá das oficinas, no caso, o Tubarão daqui a pouco resolva mais não jogar mais, fechar as portas.
0: Daí?
4: Aquilo vai voltar para a União?
0: Não sei.
4: Ninguém vai fazer nada?
0: Opa, podia ir para a prefeitura, né?
4: Por que não usa,
0: a prefeitura
4: então,
0: precisa de um estádio municipal para o Amador, para um monte de coisa. Daria para fazer uma parceria, né?
4: A prefeitura tinha uma associação ali no Campestre, deixou fechar, tá lá abandonado.
0: Eu não sei, né? O Hercílio vai jogar agora em Nova Veneza, nessa rodada que é sábado, contra o Nação. Depois ele joga fora de casa contra o Figueirense. Ele volta a jogar em casa contra o Barra. Então vai jogar lá em Nova Veneza, na sétima rodada. Na oitava rodada, o Hercílio joga em Nova Veneza contra o Blumenau. Depois, na nona rodada, ele vai a Santa Catarina. Se classificar, acredito lá, vai se classificar. Aí ele joga em Nova Veneza semifinal.
3: Sim.
0: E uma eventual final também joga em Nova Veneza.
3: Toda. É uma pena, porque é um momento de lua de mel, né? Do torcedor com o clube, foi recém-campeão. O torcedor tá gostando de ir ao estádio.
0: Mas ele tem que fazer.
3: Mas tem que fazer.
0: Não trocou lá atrás.
3: É inevitável.
0: Mas tem que trocar.
3: Tem que fazer o que é necessário ser feito para o futuro, né? Vai jogar uma Série A, daqui a pouco uma Série D, enfim. Tem que fazer o que é necessário. Uma pena pelo momento, mas... Vai trocar.
0: Vai
3: evoluir a estrutura do Aníbal Costa.
4: Mas o que chama atenção, Lucas, é assim, ó, porque o campo não é mais do Hercílio.
0: Não.
4: E quando o dono resolver pegar esse
0: campo? Não sei.
4: E aí, como é que fica a situação?
3: Vai ter que enrolar o tapete e botar nas costas e embora.
4: Tem que ser pensada também. Não adianta passar por cima. É uma coisa que pode acontecer. Tomara que não aconteça.
0: Por isso que a SAF tem que correr. A SAF tem que correr e realmente fazer a obra lá no
3: Hercílio. A situação é bem
0: delicada,
3: desconfortável. Confortável. Exatamente. Para o Hercílio. O Hercílio hoje é um time que não tem uma casa no
0: tem
3: seu
0: que ter
3: nome.
0: Estrutura.
3: A verdade é essa.
0: O Hercílio fala em subir e daqui a pouco jogar Série A de brasileiro. Tem que ter estrutura. Sim. Hoje não tem um CT, tá jogando no campo que é emprestado. Primeiro ele tem que, se a SAF quer realmente, visa subir, crescer, tem que fazer um CT e fazer um estádio.
4: Tem que ter um estádio.
0: Senão não adianta falar lá que vai subir e jogar Série A de brasileiro sem local, sem CT, sem um campo.
3: O que vai acalmar, claro, né, as coisas nesse sentido é quando começar a obra ali no São Martinho. Pelo menos o CT, né? O CT já vai ser uma evolução gigantesca de estrutura do Hercílio. Não precisa ficar pegando campo emprestado, não precisa até ir para outras cidades. Vai ter um local para treinar, daqui
0: parece
3: a pouco
0: que quer treinar agora
3: um
0: no Palmeiras
3: com
0: Congonhas. Parece que eles estão conversando para treinar lá em Congonhas.
3: Bom, mas também é longe, assim. Então, vai treinar aí no local que é seu, vai poder daqui a pouco abrigar a categoria de base, enfim, vai ser uma evolução gradual. E o estádio, óbvio que ele tem que fazer, porque o Aníbal Costa, como já é fato conhecido, não é mais do Hercílio. O Hercílio hoje conta com a paciência e com a parceria do dono do terreno, que permanece o clube jogar, nem aluguel o Hercílio paga, mas é verdade que o Hercílio hoje é um time que não tem uma casa no seu nome. Então, para a evolução do projeto é necessário, né? CT e depois estádio, o quanto antes. Já tá bem atrasado, na verdade, nesse sentido.
0: Vamos fazer um intervalo, 11h39, na volta mais discussões aqui, debate, galera participando, é a Copa Santa Catarina, é o brasileiro tá chato, né? Flamengo já é campeão, então, para mim, já esse brasileiro tá perdendo a magia.
3: Tá bem legal o campeonato,
0: brasileiro.
3: Cara.
0: O campeonato também já não me enche.
3: Eu entendo tu
0: achar que você não
4: perdesse a...
0: Não, eu perdi a magia pelo campeonato brasileiro. Meu, acho que a melhor competição que temos aqui no Sul, na América do Sul, é a Copa Sul-Americana, pelo que eu tenho acompanhado.
3: Técnico.
0: Ó, e hoje tem Criciúma aqui no Heriberto Hilson, hein?
4: Tem que ganhar o jogo.
0: Hoje tem Criciúma no Heriberto Hilson, Série B do brasileiro.
4: Tem que ganhar o jogo.
0: O Operário do Paraná.
4: Isso aí.
0: Tem que ganhar o jogo.
4: Tem que ganhar. Se não ganhar, a casa cai.
3: O do Criciúma aí do YouTube, acho que não aparece.
0: A casa cai. Intervalo.
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6: Uma frente fria atravessa o estado de Santa Catarina nesta segunda-feira e já foi responsável por temporais nas últimas horas. Em vários municípios, bem como foi previsto aqui no rádio ainda na semana passada, tivemos registro de chuva forte, grande concentração de raios, rajadas de vento e granizo, com danos em algumas áreas. Hoje o sistema frontal avança rapidamente para o estado do Paraná e a chuva diminui de intensidade em Santa Catarina. O ar frio entra com mais força, derruba as temperaturas já no final da tarde de hoje e só deve voltar a chover no início da semana que vem, entre os dias 28 e 29 de setembro. Temperatura máxima hoje não passando de 27 graus, mínima despencando nesta terça-feira para 12 graus em Águas Mornas, Anitápolis, Araranguá, Armazém, Braço do Norte e Tubarão. Daniel Panobianco, da agência PD Radar, com exclusividade para Tubá FM.
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0: 11:45, bom, fazendo registros, amanhã eu falo com mais tempo que o Real Andrino é o campeão da terceira Copa Tubarão da CAT. A final foi realizada na tarde do último sábado aqui no campo do Noroeste em Oficinas. O Real Andrino venceu o Pinheirinho por 3-1 e ficou com a taça Newton Nandi. Parabéns aos envolvidos, Real Andrino, então, que já havia disputado uma final, agora consegue ficar com o título. Parabéns a todos os envolvidos. O regional da LTF começou ontem com um jogo no 37 aqui em Pescaria Brava. O Vila Real meteu 5 no Barreirinhos, atual campeão, Barreirinhos de Pescaria Brava, 5 para o Vila Real, tá? A primeira rodada será realizada, né? Fechada no próximo final de semana com Canoas e 7 de setembro, Palmeiras de Congonhas e Água Verde, a Auxiliadora contra o Pilsen. Durante a semana também eu trago aqui os detalhes. Abraço aqui, o Carlos José Lima. Giovanni, como foi a base do Ercílio sub-18? Profissional já sabemos, não sei, Carlos. Luiz Antônio Rosso, Criciúma não tem interesse em subir para a Série A do Brasileiro, sabe que não tem estrutura para se manter. Galbi Citadinho, Tigre fica no G5 ou G6, vencendo fica um ponto líder, depois é o freguês Avaí. Mensagens aqui no WhatsApp no 3626577, fala.
1: Bom dia, Giovanni, bom dia aos ouvintes da Rádio Tubá. Eu pensei que o Giovanni ia dizer que o Ercílio perdeu por um time que ele não está atrás da Série D. Ele visa só a Copa do Brasil. Enquanto que eu acho também que o Ercílio perdeu na hora certa. Porque se perde para um Joinville, se perde para esse outros times que estão interessados na Série D, aí é ruim. Não pode deixar somar ponto em cima desses próximos adversários que estão também pretendendo a Série D. Na minha opinião, é essa.
0: Valeu, Ercílio Scarduelli, valeu pela participação. Fala, ouvinte.
2: Giovanni, quanto ao resultado, não é o fim do mundo, tá? Jogou contra o Marcílio Dias, é um time qualificado, time de primeira divisão, e conseguiu fazer 2 gols, não ficou tão feio. Claro, não jogou como a gente esperava, mas perdeu na hora certa, tá? Perdeu na hora certa, eu acho que não pode daqui pra frente vacilar. Na verdade, tá fazendo falta pra nós, é o nosso lateral esquerdo.
0: Valeu, Giovanni Tonon.
3: Bom dia, Giovanni, a todos os ouvintes, toda a nação ercilista aí, né?
0: Pra ti.
3: Vamos focar agora sábado contra o Nação, né? Vamos lotar aí o estádio. Tô convocando todos os torcedores aí pra esse jogo, né? Sabadão, 6 horas da tarde, não tem desculpa, né? Vamos pra cima. A derrota veio normal, né? Diante de uma equipe grande como a do Marcílio, isso aí é inevitável. Claro que a gente tem um elenco forte, o time se perdeu, né? Ao longo do jogo, mas acontece, né? Terceira rodada foi igual na Série B, perdemos a terceira rodada também, mas tenho aí confiança que a gente vai levantar essa taça aí. Corcílio é uma grande equipe e daqui a pouco pode vir mais gente aí pra reforçar também. Então acredito no trabalho do Diego Coppe e de toda a direção. Vamos pra cima então, Dário Leão.
0: Valeu, Bruno Cavalão.
4: O pessoal perguntou aí, tá? A Copa Santa Catarina sub-18, o Ercílio é o 7º colocado do grupo A, são 8 equipes por grupo, tem 1 ponto, até o momento tem 3 jogos, 1 empate e tem somente 1 ponto na competetão.
0: Leão do Sul fez uma parceria ali.
4: E vê que o clube
0: hoje não tem base.
4: Nem tá divulgando.
0: Não,
4: assim,
0: o Ercílio não tem base. E aí teve,
4: tá
0: que porque teve que fazer um time na base pra poder participar.
4: Tem que, a regra da federação é que tem que jogar pelo menos uma competição de base no ano pra manter a vaga nas competições profissionais. Então fez uma parceria ali e tá jogando. Sobre o que o Bruno falou ali, é interessante, né? O Diego Coppe até falou na coletiva depois da competição que a derrota do Ercílio lá em Joinville contra o Fluminense foi o ponto de virada da equipe, foi o primeiro baque. A partir dali ele falou que os caras se fecharam ali no vestiário, tiveram um pacto entre eles e de que não seriam mais inferiores a nenhuma equipe na competição.

0: nenhuma equipe, pode ganhar, pode empatar, pode perder, mas acho que é o momento de novo é isso, de receber esse baque, entender o que deu errado, abraçar, ressaltar as virtudes do grupo, é uma equipe muito boa, é um elenco bom, não se tem notícia de jogador fazendo biquinho porque tá no banco, jogador contrariando o técnico, enfim, é um baque até talvez necessário, como tu vem falando aí, para entender o que tá dando errado e ajustar essa rota, esse percurso do Ercílio na Copa Santa Catarina.
1: Se a gente prestar um pouquinho de atenção, porque o Lucas, vem acontecendo essas falhas já não é nesse jogo, né? Sim. Vem acontecendo essas falhas já em algumas partidas, a partir do momento da Copa Santa Catarina.
0: E ia passando porque estava ganhando, né?
1: Exatamente, vinha ganhando, vinha sofrendo alguns gols em alguma. A gente ainda falei várias vezes, está desligando o botão e estou tomando gol. Não, contra o Marcílio foi o seguinte, a gente nota que existe realmente uma falha e tem que ser corrigida. Essa é um fato, tem que algum jogador, o Rogério tem que corrigir essa falha, e até quando se cobra muito do lateral, perdeu o Dudu na época, era um grande lateral e tal, mas o volante é que faz o lateral jogar, claro que o lateral também tem que ser um lateral, mas eu acho que o problema maior está nesse sentido, de uma marcação ali, porque o ataque do Ercílio está fazendo mais gols, essa é uma grande verdade, então tem que corrigir essa falha que está caindo as falhas em cima do lateral esquerdo e em cima do zagueiro que cobre pelo lado esquerdo, mas o problema é que está na frente deles também, o problema maior é um corredor que estão vindo com facilidade por ali, então é corrigir isso aí, perder para o Marcílio Dias lá dentro de casa, lá dentro da casa do Marcílio Dias, eu acho que não é o fim do mundo não.
2: Ainda
1: Marcílio
2: mais Luiz, nesse início.
1: Exatamente, o Marcílio Dias é uma equipe que sabia que lá o jogo ia ser difícil. Sim. O problema maior é tomar 4 gols do Marcílio lá, e isso é que chama a atenção, e com a facilidade que tomou os gols, que o Marcílio fez esses gols em cima do Ercílio.
2: 11:52.
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2: 11:54, reta final do Bola em Jogo, senhores. Em relação à Série A do Brasileiro, que teve rodada no final de semana, tudo certo em relação aos resultados? Acho que todo mundo já viu aí pelo Brasil, pelas canais de TV, tranquilo, rádios. Tudo certo em relação aos resultados?
0: Ah, rodada.
2: Vascão 5-0, Flamengo ganhou em casa.
0: O destaque da
2: Palmeiras empatou.
1: Inter mais uma derrota.
0: Que coisa,
2: novidade.
0: Né? O destaque da rodada é a atuação do Everton ontem, né, cara? Fez umas 3 defesas ali, uma coisa de doido, assim, né, cara?
2: E o Palmeiras. Tu vibrou com as defesas do Everton?
0: Bastante, o rubro-negro honorário, Everton.
1: Um bom jogador,
0: Everton.
1: Foi bem.
0: Partidaça dele.
1: Bom jogador.
0: O Renato estreou e já fez aquela mobilização, a torcida foi, né? Claro, foi um empate, mas o Palmeiras jogou pra fazer 5, né?
2: Eu torci pro Palmeiras.
0: Aí,
2: né?
0: Saiu com um empate.
2: Muito pelo Palmeiras,
0: na tabela, não. Ajuda um pouco ali o Grêmio, mas a questão anímica, daqui a pouco consegue virar a chave e salva o time,
1: sim,
0: né?
1: Sim.
0: A tabela. tabela do Grêmio é muito difícil, vai pegar muita gente da parte de cima ali, né? Mas daqui a pouco o Renato consegue virar essa chave, porque com o Luiz Castro a tendência era o rebaixamento. Ele já não conseguia mais.

0: virar essa chave ali. Agora tem um fato novo, né?
1: O caminho tava aberto,
0: bem desenhado, né? Agora a loucura é o Inter, né?
2: O Inter
0: saiu o Pezzolano, mas não tem nada no mercado. Mudou o Inter não tem o Renato Gaúcho. O Renato Gaúcho do Inter é o Abelão, né? Só que o Abel já salvou ano passado, não quer pegar de novo esse ano, não tem como. Vai ficar todo ano salvando os caras. Acho
1: que ele deu uma olhada pro elenco e disse
2: ano passado escapou na última, querendo cair. O Santos tá me chamando atenção, né? Melhorou muito o Santos.
1: Melhorou muito.
2: Algumas contratações,
0: uma baita, melhorou. Baita temporada.
2: Tem as melhores campanhas do retorno.
0: Eu vejo muito pouca repercussão do campeonato que tá fazendo o Gabigol, né?
2: É o
0: líder em gols e assistências do Santos na temporada. Fala-se muito do Neymar, né? O Neymar aqui.
2: Não, é verdade.
0: O Gabigol fazendo um baita de um campeonato.
2: Dá pra valorizar.
1: Acordou, né?
2: Acordou. O Vasco meteu 5 no Coritiba. O Vasco deu show no sábado, meteu 5 no Coritiba. Fez uma ótima partida. O Corinthians estão perdendo em casa, infelizmente o meu Diniz acho que vai.
0: Dançou, hein? Teve notícia aí, o grupo se reuniu com a diretoria e pediu pra ficar. Falou que é o melhor técnico que eles já
2: viram.
0: Pediu pro Diniz ficar.
1: Pro Corinthians tá bom,
2: tá bom, né? O Flamengo é melhor em casa, né? Flamengo do Bragantino normal.
0: O Flamengo tomou um calor no final, né? Abriu 2-0, tomou 2-1 ali, tomou um sufoco ali. O juiz inventou 8 minutos de acréscimo. Quase que deu o Bragantino.
1: Pra ficar mais emocionante.
0: Pra dar emoção, né? Foi. Mas é coisa de doido, mas mais uma vitória, né? E agora para a data FIFA.
2: Data FIFA.
1: 3 pontos.
0: Data dá uma FIFA. Pausa aí no
2: Seleção
0: campeonato.
2: Brasileira vai jogar.
0: Duas vezes contra a Austrália. Data
1: FIFA.
2: Qual?
0: Data FIFA.
2: A Austrália.
0: Duas vezes contra a Austrália.
2: Tu é louco. Só jogar na Copa já era a seleção já era.
0: Eu acho que o programa tem que ter
2: amistoso.
0: O bola em jogo tem que ter 2 horas pra repercutir Brasil e Austrália.
2: Não vou perder tempo. Valeu, galera. Valeu pela participação. Amanhã tem mais um bola em jogo. Valeu, até a próxima.
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10: Segunda-feira, 21 de setembro, dia de São Mateus Apóstolo, também dia de Santa Efigênia, padroeira dos que trabalham com vidro. Mateus 9, de 9 a 13. Jesus viu um homem chamado Jesus sentado à banca do imposto e disse: segue-me. Ele se levantou imediatamente e seguiu Jesus. Estando Jesus na sua casa, na mesa, chegaram muitos publicanos e pecadores e sentaram-se à mesa com ele e os seus discípulos. Os fariseus que estavam na casa de Mateus, vendo isso, perguntaram aos discípulos: por que vosso mestre come com os publicanos e pecadores? Jesus os ouviu e respondeu: não são os que têm saúde que precisam de médico, mas os doentes. Ide aprender o que significa: prefiro misericórdia do que sacrifício. Não vim chamar os justos, mas os pecadores. Belo foi o dia em que Jesus passou pelo pátio do templo, viu alguém e disse: segue-me. Mateus, ou Levi, se levantou muito depressa, ficou feliz com o convite, que até ofereceu um jantar para Jesus e os seus amigos. Mas os amigos de Mateus não eram lá gente muito querida, né? Eram cobradores de impostos, pecadores, que foram lá na casa também. E o que será que Jesus lhes falou? Certamente da misericórdia do Pai, quantos amava, certamente muitos outros se dispuseram a seguir Jesus. A pergunta escandalizada dos fariseus pode até nos levar a uma pergunta desconcertante também. Por que Deus se interessa por nós, gente fraca e pecadora? Por que o Filho de Deus chega ao ponto de se fazer humano e dizer-nos que o Pai nos quer como filhos e filhas? Nós logo dizemos que por amor. Mas deveríamos dar essa resposta tomados do maior espanto, quase sem acreditar em tanto amor. Será que de fato reconhecemos a pessoa de Jesus como Salvador, fonte de vida que pede a minha conversão todos os dias? Que a exemplo de São Mateus, autor de um dos evangelhos, eu possa responder ao chamado de Jesus com confiança: não retardar a minha conversão. O Senhor te abençoe, te guarde e te mostre sua face. Volte o seu rosto para ti e te dê sua paz. Em nome do Pai, do Filho e do Espírito Santo. Amém.
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0: Boa tarde, tá na Tubá, tá na melhor, sempre junto de você, 12:31. Segunda-feira, 21 de setembro de 2026. Está no ar o Jornal das 12 pela Rádio Tubá. A apresentação de Antônio Nunes Bento e eu, Ramon Silveira. Produção da equipe de jornalismo da Rádio Tubá. Gravações de Lucas Carvalho, mesa de áudio de Everton Luiz e a direção geral do padre Rafael Liano. O tempo e a temperatura. 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Antônio Bento, trepidante da notícia, boa tarde, como é que está o tempo agora?
1: Muito boa tarde, Ramon, Everton e ouvintes. O tempo em Tubarão, região sul de Santa Catarina, apresenta-se nublado, chove, 22 graus é a temperatura, 86% a umidade relativa do ar.
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0: Tsunami meteorológico atinge Praia do Cardoso e mar invade ruas em Jaguaruna. Adriano, da Defesa Civil de Jaguaruna, vai falar sobre as ocorrências de hoje.
1: Secretário de Proteção e Defesa Civil, Rafael Marques, fala sobre um evento que irá acontecer no dia 30 de setembro no KM60. Também fala sobre a situação do tempo na região em Tubarão.
0: No Repórter Tubá, Semana Nacional de Trânsito, Polícia Rodoviária Federal intensifica fiscalização e ações educativas nas BRs catarinenses.
1: Na polícia, cocaína é apreendida durante buscas da PM em Tubarão.
0: No esporte, Ercílio Luz perde a primeira na Copa Santa Catarina e ainda vamos receber dentro de instantes a secretária de saúde de Tubarão, a Karina de Bona Portão. Ela vai falar sobre o agendamento de transporte de saúde aqui na cidade, que pode ser realizado de forma online pelo site oficial da prefeitura ou presencialmente no Facilita Tubarão.
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0: Boa tarde, bem-vindos, bom almoço, bom apetite, que Deus abençoe a sua refeição.
1: Para você no trânsito, com o seu automóvel, ligado no 104.9, obrigado pelo carinho, da atenção e da audiência. Nossa primeira notícia diz respeito a um muro da escola ali no bairro São Cristóvão que desabou. Muro de escola desaba após fortes chuvas em Tubarão. O muro, o frontal da Escola Educação Básica José Botega, no bairro São Cristóvão, aqui em Tubarão, desabou na manhã de hoje após as fortes chuvas registradas no município. A estrutura que circundava a quadra da unidade de ensino caiu sobre a via, deixando parte do muro espalhada no local. O desabamento ocorreu em meio ao período de instabilidade climática que atinge a região. Até o momento, não há informações sobre pessoas feridas ou sobre outros danos provocados pelo incidente. É um detalhe muito importante, né, Ramon? A gente sempre comenta aqui sobre muros. Muros têm que estar bem seguros. Aparentemente, teoricamente, a gente observa, opa, esse muro precisa de uma recuperação. É o caso do muro que não foi feito da escola lá, José Botega, no bairro São Cristóvão. Aqui, o muro também da antiga prefeitura, esta parte aqui desta rua, como é que é o nome dessa rua aqui, né, que vai em direção?
0: Rua Nossa Senhora da Piedade.
1: Nossa Senhora da Piedade, esse muro de pedra, inclusive de pedra, está, olha, meio torto, está realmente
0: Você tem razão.
1: E a qualquer momento pode também desabar, a exemplo do que aconteceu com a escola ali em São Cristóvão.
0: Você tem toda a razão, Antônio Bento, porque eu passo por ali todo dia e de fato, né? É apenas um alerta, não é uma crítica, é um alerta aí.
1: Alerta, claro.
0: A nossa prefeitura de Tubarão, porque a Vila dos Engenheiros, né, onde estava localizada a sede da prefeitura antes e poderá se tornar o centro de cultura aqui do município, precisa primeiramente, porque vai haver uma revitalização ali, olhar toda a extensão do muro, né? Toda a volta, todo o muro ali, né, onde contorna o terreno. Você fez uma, né, realmente uma ótima observação.
1: Exatamente, não só neste local, né, uma observação, não é crítica destrutiva, sim construtiva, para que a prefeitura tenha uma equipe de fiscalização, não nós, não só nesses locais, como também em outros pontos aqui, para evitar tragédias.
0: Né? Porque, inclusive, quando você entra naquela rua Nossa Senhora da Piedade, no início da Vila dos Engenheiros, o carro dá em torno de 5, 6 solavancos, porque ali existe o asfalto que está se abrindo, está rachado. Então, a gente faz a observação aí, se tem o asfalto, pontos ali, um seguido atrás do outro, quando a gente passa com o carro, é sinal de que existe algum problema de drenagem também, pode ser drenagem.
1: Exatamente, então todo cuidado é pouco, observação, a equipe, os engenheiros fazendo a avaliação para evitar aí que aconteça um mal maior, né?
0: Então vamos continuar falando, lamentavelmente tivemos aí situações terríveis hoje, ainda está sendo avaliado se foi um possível tsunami meteorológico. Vamos ouvir, ô Everton, você pode soltar daí, né? A questão, né, de o que aconteceu hoje na Praia do Cardoso, na Praia do Arroio Corrente, Jaguaruna, os pescadores ficaram assustados e não é para menos. O mar, né, veio em direção e derrubou tudo. Vamos ouvir o Adriano da Defesa Civil de Jaguaruna sobre, relatando sobre as ocorrências de hoje.
3: Bom dia, Lucas. Bom dia, Rádio Tubar. Aqui é Adriano da Defesa Civil aqui de Jaguaruna, trazendo algumas informações sobre, né, os fenômenos que ocorreram aqui no município de Jaguaruna, né, nas últimas horas, né. Então tivemos ali por volta das 5:30, entre 5:30 e 6 horas da manhã, né, hoje dia 21 de setembro, né, um possível, né, tsunami meteorológico, né. Tivemos rajadas de ventos acima de 60 km por hora registrados aqui em nossa estação, em Balneário Camacho. Então esse fator, né, acredito que, né, contribuiu para que tivéssemos essa onda, né, que causou alguns danos, né, em vias públicas, né, próximo à beira-mar, bastante sujeira assim em alguns pontos ali, Balneário Copa 70, Balneário Campo Bom, Balneário Arroio Corrente, né, tivemos alguns danos em chuveirinhos de beira-mar, passarelas, né, algumas residências, né, tiveram os fechamentos também danificados. Né, foram, né, observados esses pontos juntamente com a Secretaria de Obras hoje pela manhã. A Defesa Civil esteve mais ao sul, né, e a Secretaria de Obras mais ao norte do litoral. A gente segue monitorando, né, a chuva, né, que continuou após esse possível fenômeno que ocorreu pela manhã. Então a gente segue agora monitorando, né, durante todo o dia, em função da chuva, né, que também cai aqui no município. Tivemos algumas ocorrências também de granizo no município, né, um volume baixo, mas foram registradas, e a gente segue monitorando. O município, né, posteriormente, no dia de amanhã, a tendência é a chuva diminuir, né, então, para iniciar os trabalhos, né, de recuperação e limpeza aí da orla e dos danos que o município.
0: Está aí, nós ouvimos então o Adriano da Defesa Civil de Jaguaruna, Antônio Bento.
1: Além, é claro, de Jaguaruna, também teve a Praia do Cardoso no farol de Santa Marta. Durante as primeiras horas da segunda-feira, foi confirmada pela Defesa Civil de Santa Catarina. Mais cedo, a Defesa Civil de Laguna já havia confirmado a possibilidade, mas aguardava a ratificação do órgão estadual. As imagens do mar subindo e do estrago deixado pelo fenômeno tomaram as redes sociais. Foi a coisa mais

0: feia do mundo, relatou um pescador em vídeo que circula na internet. Foi feio mesmo,
1: aí. Foi feio, né? Então, isso aí são sinais, lamentavelmente, aí do El Niño, né? Que está acontecendo. E infelizmente poderá acontecer mais, porque esta situação climática do que foi anunciado, El Niño vai até fevereiro, março do ano que vem. Vamos ao intervalo, previsão do tempo agora, ele, Daniel Pano Bianco, depois do intervalo, secretária da Saúde, Karina, estará conosco aqui, Antônio.
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3: Uma frente fria atravessa o estado de Santa Catarina nesta segunda-feira e já foi responsável por temporais nas últimas horas. Em vários municípios, bem como foi previsto aqui no rádio ainda na semana passada, tivemos registro de chuva forte, grande concentração de raios, rajadas de vento e granizo, com danos em algumas áreas. Hoje o sistema frontal avança rapidamente para o estado do Paraná e a chuva diminui de intensidade em Santa Catarina. O ar frio entra com mais força, derruba as temperaturas, já no final da tarde de hoje, e só deve voltar a chover no início da semana que vem, entre os dias 28 e 29 de setembro. Temperatura máxima hoje não passando de 27 graus, mínima despencando nesta terça-feira para 12 graus em Águas Mornas, Anitápolis, Araranguá, Armazém, Braço do Norte e Tubarão. Daniel Pano Bianco, da agência PD Radar, com exclusividade para a Tubá FM.
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0: volta, Arazubá, na melhor, sempre junto de você, Jornal das 12. Boa tarde pro Luiz Nunes de Jaguaruna, está ligado, a PID da Toca também está ligada, o Everson, também o Ernesto, boa tarde para vocês, e no YouTube, o Antônio Bento.
1: Aqui é minha irmã Ana Lúcia Nunes Bento, professora aposentada, ligada conosco, toda a família, a gente agradece o carinho da audiência. Aí da nossa entrevista com a Karina, também com a Márcia da Saúde, gostaria de fazer um relato aqui sobre o recolhimento do lixo em Tubarão. Muita gente reclamando que neste fim de semana, principalmente na sexta-feira e no fim de semana, o caminhão do lixo não passou em oficinas, vários bairros de Tubarão e também no interior. Hoje recebemos várias reclamações, ouvintes ligando para cá. Olha, aqui no São João, no 60, no 63, também na guarda, margem direita, o lixo está acumulado. Então, está aí, né, uma pergunta para o setor competente cobrar aí desta empresa que faz o recolhimento, mas também atuar no fim de semana, né?
0: Mas o secretário de Serviços Públicos e Zeladoria já nos respondeu aqui, dizendo, sim, temos uns atrasos, estamos cobrando a empresa. Teve o atraso em oficinas ali perto do Tomé, não passou na sexta, restante do bairro foi feita a coleta, né? E o secretário pede aí para os ouvintes interagirem com a Rádio Tubá, se tiver mais algum caso, é para repassar para ele.
1: Beleza, vamos então à nossa entrevista. Karina Portão está aqui conosco, secretária da Saúde, e a Márcia também, né? A Márcia, que é uma outra funcionária que atua no setor da saúde para tentar amenizar, porque a demanda é grande, Ramon. Vamos lá.
0: Ela é coordenadora da frota, secretária Karina de Bona, Karina Pereira de Bona Portão. Bem-vinda, secretária. Boa tarde.
2: Muito obrigada, boa tarde. É um prazer estar aqui. E como fui chamada, né, para a gente conversar sobre os agendamentos, nada mais justo, né, do que trazer a pessoa que está ali responsável e está à frente, né, desse setor e que consegue fazer toda essa logística com a gente.
0: Bem-vinda também a coordenadora da frota, Márcia Teixeira Maurício. Bem-vinda, boa tarde.
3: Oi, boa tarde. Muito obrigada pelo convite. Estamos aqui para esclarecimentos.
0: Secretária, né, por que essa medida foi tomada?
2: Então, a gente tem um fluxo muito grande, né, do agendamento desses pacientes que fazem o tratamento fora do domicílio, né? A gente transporta em torno de 80 pacientes por dia. E até então, esse agendamento, ele era feito só de forma presencial, ali na parte de trás da nossa policlínica, né, ali pela sala de vacina. E o agendamento, ele só conseguia ser realizado das 7 até as 12 horas, porque a gente tinha um funcionário para fazer esse serviço. Pensando em uma forma de a gente ampliar esse acesso, facilitar para a população, a gente tentou já inserir através do Facilita. A gente tem a carta de serviços do município no site da prefeitura, então a pessoa pode ou estar se dirigindo ao Facilita, né, e aí funciona até as 18 horas sem fechar o meio-dia, ou então a pessoa pode fazer isso de forma virtual também, através do protocolo web, e aí ela não precisa estar se deslocando lá para a secretaria, não, né, a gente evita inclusive a questão de filas, porque como são 80 agendamentos por dia, tinha horário de pico em que eram muitos agendamentos no mesmo período, né, juntava aí com campanha de vacina, a gente tinha uma

0: precisando.
1: A gente nunca nega atendimento, desde que a pessoa tenha uma solicitação via SUS, então é para um atendimento via SUS, e com o agendamento garantido. Então, a única questão que tem acontecido, o Estado ele tem liberado algumas autorizações num prazo curto, porque o que a gente solicita? Para que toda a equipe lá da Marcinha conseguisse fazer a logística, a gente solicita que a pessoa peça esse transporte ao menos 72 horas antes, porque a gente tem que fazer, são 24 motoristas, às vezes precisa de empresa terceirizada, então a gente tem que organizar quantas pessoas cabem. A gente nunca nega se a pessoa está dentro desses parâmetros, então se ela pediu antes de 72 horas, ela tem um agendamento via SUS, ela nos traz toda a documentação que comprova que é usuário de Tubarão e que requer esse atendimento, independente de condição financeira, social, se tem acompanhante, enfim, o transporte ele é garantido.
2: Ô Márcia, você que é coordenadora da frota, a equipe realmente é super legal, né? Conte um pouco da rotina, o dia a dia, né? Você que coordena ali, como é que funciona, né? Os motoristas, né? Tem motorista mulher também? É porque a mulher é mais cuidadosa no volante do que nós homens, né?
3: Então, né, a gente não tem motorista mulher, né? A gente só tem homens, mas a nossa demanda é muito grande mesmo. A gente tem os postos de saúde que a gente atende, né? Que temos alguns motoristas que são fixos para isso. E tem o pessoal do NASF, né? Que são as atividades que é feito nos bairros. E as nossas viagens. Então, assim, requer, assim, muita logística, né? Para tudo isso engrenar e dar certo. Mas graças a Deus, por enquanto, está tudo sob controle.
0: É para o ouvinte entender, transporte, ou seja, é o agendamento de transporte de saúde de cidadão que mora aqui em Tubarão para o atendimento em Tubarão, além do TFD, Márcia, e também, Karina.
1: O atendimento ele é exclusivo para pacientes que estejam em atendimento fora do domicílio.
0: Fora do domicílio, TFD.
1: Tratamento fora do domicílio. Uhum. Nesses casos, né, o município tem que ter condições de levar esse paciente até esse atendimento onde ele estiver ocorrendo. As nossas únicas exceções são os nossos pacientes de hemodiálise, que aí são aqui dentro do município, que nós fazemos também esse transporte. Né? A gente tem motoristas fixos que fazem isso para gente. A gente também utiliza o MOP, que é a questão do Uber. Nesses casos específicos que são ou de oncologia, que requerem alguma atenção especial, e aí a gente tenta entrar sempre em contato com a equipe para ver qual é a real necessidade, ou nos casos de hemodiálise.
2: Isso. Bem, na questão ali da frota, é o suficiente, secretária Karina, né?
1: Deixa pra Marcinha responder.
2: Porque eu pergunto, é o suficiente? E quando quebra um carro, né? Tem alguns veículos já estão disponíveis na reserva?
3: Então, como é que funciona, Ramon? A gente faz toda a logística, como aconteceu, né? Do carro quebrar. Daí, então, a gente pediu um socorro para assistência social, que hoje cedeu um carro pra gente. Então, essa troca de secretarias, que a secretária ligou, né, para a secretária Heloísa, e ela prontamente emprestou. Então, a gente faz essa troca. Ah, mas é um carro pequeno. A gente também tem um MOP. Então, o que a gente faz? Para diminuir o gasto, o motorista que ia para uma viagem longa, ele vai para uma curta, ele vai para uma longa, e essa curta a gente bota um MOP, né? Que a gente tem viagens para Braço do Norte, Imbituba, Laguna, enfim. Essa Amurel que é aqui mais perto. E sempre a gente quer mais, né? Porque a demanda é grande, mas tá tudo encaminhando tudo certinho.
0: Beleza, é bom que tenha aí um pensamento muito positivo acima de tudo, né, secretária? Porque em se tratando de saúde, não pode esperar para depois, tem que ser na hora, né?
1: Exatamente. A gente costuma falar, né, que saúde, a gente pode atender uma pessoa 10 vezes. Se eu não conseguir atender ela uma vez, ela não foi atendida, né? Então, isso é determinante. Com relação até a nossa equipe, a gente tem vários motoristas na Secretaria de Saúde, né? É uma das secretarias que mais tem motoristas concursados, que fazem toda essa logística de trabalho, né? Eles, tem vários deles já que estão com a gente há anos, né? Já estão acostumados, assim, os pacientes da hemodiálise já conhecem nome e família, né? E até pensando nessa questão, a gente fez, dessa nova gestão, né, do prefeito Sorato e do vice deles, a gente fez toda uma renovação da nossa frota. Então, a gente fez a compra de diversos carros, né? Depois eu posso estar listando todos para vocês.
0: Hoje são quantos? Em número, mais ou menos.
1: É que, assim, a gente comprou vários carros e tem dado baixa nos que não estavam em condições, né? Eu sou funcionária de carreira da prefeitura, se eu posso dizer que a gente andou em cada carro.
3: É verdade.
1: Que não tem condição de estar na rua, né? Mas que acabava sendo o que tinha. Então, hoje, o que a gente tem feito? A gente tem melhorado bastante a condição, tanto de trabalho para os nossos motoristas, mas principalmente para os nossos pacientes, com muito mais segurança e conforto, né? A gente fez a compra aí em torno de 10 carros de pequeno porte, de 5 lugares, mais carros de 6 lugares, fez compra de van, compra de ambulância, vai ter a compra da farmácia móvel. Então, a gente tem diversas aquisições aí, né? Alguns até estão para chegar nesse mês agora. A gente tem mais um carro, um Onix para chegar, um Argo.
3: Um Argo e uma Spin.
1: Que deve estar chegando para agora, semana que vem.
3: O caminhão.

0: da manutenção, né, que também foi comprado.
1: Beleza, nessa viagem só tem um motorista e um auxiliar.
0: Não, essa parte de, com auxiliar daí seria ambulância, né?
1: Ambulância.
0: Isso.
1: Aí tem os enfermeiros,
0: Isso. Tal. Alguns pacientes requerem mais cuidado, né? E precisam ir de ambulância, os acamados, então daí a gente usa a nossa ambulância.
2: Uhum. Pois é, vamos explicar como funciona. Temos 80 vagas por dia, né, secretária Karina? Aí, pessoas, existe um grupo que faz online, outro grupo que vai presencialmente no Facilita. E aí, ao mesmo tempo, vocês estão monitorando para ver no momento em que, opa, fecharam as 80. Como é que isso acontece?
3: Não são 80 vagas, a gente transporta em torno de 80 pacientes por dia.
2: Sim.
3: É a nossa média. Então, a gente não vai negar se chegar no número 80. Independente se a pessoa dá entrada pela internet de casa, do celular, do tablet, do computador ou lá no Facilita, o protocolo é o mesmo, ele vai para o nosso UNDOC. E aí, todos os dias, a equipe da frota faz a logística e faz a distribuição do que a gente tem de carros para quantos pacientes vão, às vezes, para o mesmo local. A maior parte dos nossos pacientes precisa ir um paciente e um acompanhante, né? Até se for algum procedimento que exige isso. Então, o que a gente tenta sempre fazer é organizar a logística. Se vão para o mesmo local fazer o mesmo tratamento, a gente coloca o carro. Ou um carro de 5 lugares, ou um carro de 6 lugares, ou uma minivan, ou um micro-ônibus, né? O que for necessário para suprir a demanda daquele local naquele dia.
1: Esse transporte é para quais cidades?
0: A gente tem Florianópolis, que a gente já tem um horário fixo, que sai às 3:30 da manhã, que são os agendamentos de consultas que são na parte da manhã em Florianópolis. Então tem que sair daqui 3:30, porque às vezes o primeiro paciente lá é às 7:00 da manhã. E a gente tem um outro carro que também é fixo, que é para Florianópolis, que é às 9:30 da manhã. Então essas consultas são na parte da tarde. Então esse horário é fixo. Florianópolis, o motorista não liga. Os outros municípios, que tem Praia Grande, Uruçanga, Criciúma, Nova Veneza, Sombrio, essas outras o motorista ele liga para o paciente, né, e combina um horário para buscar para o paciente buscar ali na saída da secretaria.
3: Uma coisa também que a gente alterou, antes tinha muita questão de o motorista buscava o paciente em casa. E a gente tinha bastante problema com relação a isso, porque às vezes atrasava a saída, às vezes um paciente já estava dentro do carro, tinha que ficar esperando o outro, o motorista tinha que achar o endereço, que nem sempre eles davam certo. Então, o que a gente resolveu fazer? Até para facilitar a nossa logística e todos os pacientes terem acesso. Então, a gente faz a saída ali da secretaria. Então, é um ponto único de encontro, né? Independente do horário ali que for, que o motorista ou ligar, ou se já for esses horários fixos, a gente faz a saída ali da secretaria. A gente fez agora até uma sala de espera, então os pacientes eles têm mais comodidade, mais conforto agora, para estar ali aguardando até o horário de saída do seu transporte, né? E aí, em alguns casos específicos que for necessário domicílio, como que precisa da ambulância, aí nesses casos a gente busca o paciente em casa e leva em casa.
0: Tem os pacientes também que mesmo com consulta, mas eles são cadeirante ou eles vão para uma quimioterapia, uma radioterapia fora do município, aí a gente também busca em casa. Esse é um cronograma que a gente fez para dar mais a necessidade deles, né?
2: E tem que ser dessa forma, porque senão atrasa, né? Todo mundo se encontrando ali na secretaria e fim de papo.
0: Então, que a gente sai dali e a gente entrega ali, porque o que acontece? Tem gente que me deixa no comprão, me deixa no combo, a gente não pode fazer isso, o que a gente pede, pegou ali, deixa ali, porque já aconteceu de paciente quase ser atropelado, ser numa via de extrema movimento, então a gente pede que pega ali, deixa ali.
1: Só clareando, deixa no local onde ele apanhou a condução, pode levar em casa dependendo do atendimento?
0: Não, o atendimento a gente leva em casa se a pessoa foi para uma cirurgia. Daí a gente passa.
1: Quimioterapia não?
0: A químio também, quando
1: também,
0: a pessoa vai. Isso, é químio, rádio e quando sai de uma cirurgia.
1: Certo.
0: Então a gente pega no local onde ele está, no município, e leva em casa.
2: Uhum. Pois é, último dia para agendar na policlínica, dia 30 de setembro?
3: Isso. Como a gente sabe que tem pessoas que ainda não tinham acesso à informação e para não deixar essas pessoas desassistidas, a gente manteve ainda durante todo esse mês de setembro o atendimento com um guichê presencial também lá na policlínica. A partir do dia 30, aí nós estaremos orientando as pessoas para que busquem o Facilita ou que entrem, né, no acesso no protocolo web virtual.
2: O Rodinei, motorista, diz o seguinte: eu estou ouvindo daqui de Nova Veneza essa entrevista muito legal, show de bola com a secretária Karina e a nossa chefe Márcia de transporte. Meu nome é o Rodinei.
1: E a dona Ilse Quitéria também. Boa tarde, Antônio Ramon. E aos convidados, as convidadas no caso, né? Parabéns pela entrevista, porque a área de saúde tem que ser dedicada com muita responsabilidade. É isso aí. Outra ouvinte também, a dona Marli Machado. Machado. Boa tarde, Antônio Ramon. Parabéns aí pela entrevista.
2: Pois é, agora só para mudar de assunto, já falamos sobre a pauta, né? A questão da falta de remédios. Ainda existem empresas que não estão cumprindo, secretária?
3: Primeiro, deixa eu falar pro Rodi, para ele vir com bastante cuidado nessa chuva aí com esses nossos pacientes.
1: É verdade,
3: né? Ele é extremamente cuidadoso, né? Um abraço para ele é maravilhoso. Então, muito obrigada por estar lá fazendo esse papel também.
0: Na verdade, estou fazendo no lugar do Sidney, que está hospitalizado.
3: A gente
0: tem uma troca e eu quero agradecer muito, né? Já que eu estou aqui na rádio, mandar um abraço para eles e agradecer o empenho deles, porque sempre acontece, às vezes, alguma coisa inesperada e eles, a gente consegue trocar e ter essa...
3: Só nesse final de semana, quantas foram?
0: Verdade, mas obrigado.
2: Todos os motoristas aí, de fato, né? São os queridos, né? A gente vê, né? Um abraço aos motoristas aí da prefeitura, não somente da área da saúde, todas as pastas.
1: São efetivos ou contratados?
3: A maior parte dos nossos são efetivos, a gente tem alguns contratados que entraram agora na última leva para suprir essa necessidade, mas a maior parte dos nossos são concursados. Outro serviço que a gente não falou que a nossa frota faz e que eu acho de extrema importância é com relação aos pacientes que vão precisar fazer um transplante. Então, por exemplo, na semana passada aconteceu de eles nos avisarem em torno de 8 da noite que o paciente tinha que estar em Blumenau às 2 da manhã. E assim, é um horário que não tem nenhum funcionário, não teria a obrigação de estar trabalhando. Mas eles prontamente, sempre, a gente consegue fazer essa organização e conversar com eles. O paciente conseguiu, foi, chegou a tempo, fez o transplante, está bem, está já aguardando a recuperação. Então, é um serviço que faz bastante diferença.
2: Eu vou fazer a última pergunta aqui, Antônio, você faz a última, que infelizmente devido ao horário político obrigatório, gratuito.
1: É uma correria.
2: A gente tem que correr aqui com o jornal. Então, os remédios, secretária, por gentileza, e tem mais uma pergunta aqui, sobre o retorno. Boa tarde, ainda estou esperando o retorno para o oculista, fiz o exame em Araranguá ano passado e tinha que mostrar para o médico e até agora a prefeitura não marcou o retorno. Nome da pessoa, do ouvinte, Luiz.
3: Vou pedir para você pegar os dados do seu Luiz, porque quem faz o agendamento do retorno não é a gente, é o hospital. Então, para que a gente consiga saber o que aconteceu e onde é que ficou parado esse trâmite dele. Em algum local ele está parado.
2: Certo.
3: Com relação aos medicamentos, a gente conseguiu já fazer uma redução significativa. Ainda não está do contento do prefeito, porque ele disse que a gente tem que estar sempre zerado, né, na falta de medicamentos. Mas hoje, por exemplo, nós temos 4 medicamentos em falta da nossa relação atual, sendo que 2 desses são distribuídos pela farmácia popular. Nós também iremos fazer uma divulgação, que a partir da semana que vem nós iremos fazer a inclusão dos novos medicamentos, né? A gente fez uma revisão em toda a nossa relação de medicamentos, o que ainda era usual, o que estava já mais defasado, e nós vamos trocar bastante desses que eram mais antigos e colocar vários medicamentos mais atuais. Então, a partir de semana que vem, a gente vai fazer essa divulgação. São 17 os novos medicamentos que vão estar disponíveis aí para a população, e a gente incluiu, inclusive, medicamentos de classes diferentes, né? Então, a pessoa tinha que tomar antes um antialérgico, um anti-inflamatório e um antitérmico. Agora, a gente tem medicamentos que fazem toda essa função. A gente vai ter alguns medicamentos, principalmente para as questões mentais de ansiedade, depressão, hiperatividade, que são muito usuais hoje em dia, mas que a gente não tinha ainda distribuição no município. E aí, a partir de semana que vem, a gente já vai também estar fazendo essa distribuição.
1: Beleza. 1:04, a minha última pergunta também, ou para a Karina ou também para a Márcia, sobre a unidade básica de saúde. É um movimento muito grande por parte de moradores de São João, margem direita. Ali ainda não tem. Os moradores dali vão ao KM60 para o atendimento. Tem essa possibilidade de abrir um UBS ali para a população, Karina?
3: Tem. A gente tem, inclusive, vários requerimentos na Câmara. A gente já conversou com a população. O nosso problema ali no bairro São João, margem direita, a gente não tem nenhum terreno disponível, né, que seria da prefeitura, e a gente também não tem nenhum local que a gente viu que seria viável a construção ou a reforma para que a gente fizesse um posto de saúde. Teoricamente, pela PNAB, que é a portaria do Atenção Primária e Saúde, a unidade ali do 60, ela contempla o São João. Então, de população, a gente não tem problema. O que a gente sabe é que não fica fácil o acesso para a população por ter que se deslocar.
1: Longe, né?
3: Mas, assim, a gente tem pensado em formas de tentar solucionar isso, mas a gente esbarra na questão de espaço físico mesmo, de onde colocar um posto. Mas já está em análise, a gente já conversou com toda a equipe do urbanismo da Prefeitura de Tubarão para que a gente possa pensar em alguma forma. Talvez tirar alguns terrenos que tem ali, que hoje é área verde, para tentar trocar para uma área institucional. A gente teria que tentar fazer alguma troca.
2: Karina de Bona Portão, secretária de Saúde Tubarão, nosso muito obrigado por ter vindo.
3: Muito obrigada, eu que agradeço a oportunidade de estar aqui levando mais informação para a nossa população.
2: Também a Márcia, né, que é a nossa coordenadora aí da frota do município de Tubarão, a frota que leva e traz, né, os nossos enfermos. Nosso muito obrigado por ter vindo, Márcio. Já estudamos faz tempo, né, Márcio?
0: É verdade.
2: Não vamos falar os anos aí.
0: Não, a gente, senão a gente se entrega. Mas obrigada também pela oportunidade.
2: Valeu.
1: Tá bom, muito obrigado, Márcia, Karina, secretária, e também a Márcia, coordenadora, e a secretária, como é que é o nome dela?
3: A Ana Carla.
1: Ela fica sempre...
3: Um beijo pro pai da Ana Carla.
1: Seguinha, é verdade, é no rastro da secretária também da Márcia, registrando tudo, com muita competência, valeu.
2: 1:05, voltamos depois do intervalo no Jornal das 12.
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0: Estamos de volta aqui, estamos de volta no Jornal das 12 da Rádio Tubá. É só rapidinho, Antônio Bento, Évito, ouvintes, quero homenagear aqui a minha cunhada, a Leia Calegari, que está hoje de aniversário. Ela recebe a homenagem do esposo Rudi, né, da sua filha Heloísa, da sua mãe, a dona Isabel, também dos seus irmãos, a Ivandra e o Léo, também a minha homenagem, seu cunhado Ramon, né, a sua cunhada Elisângela, ainda seus sobrinhos, a sua sobrinha Lara, o William, o Caio, o Leonardo, também da Vivi, enfim, toda a família, amigos, familiares, estão lhe parabenizando, desejando muita saúde, paz, muitos anos de vida, que Deus abençoe grandemente Leia Calegari, que está hoje de aniversário, Antônio Bento.
1: Parabéns, também nos ouvindo lá em Floripa, André e o Guilherme, da ambulância. A Karina, neste momento, e o Márcio estão indo, né, para o almoço, estão acompanhando, e a Andréia também, o Guilherme, mandando aquele abraço, parabenizando pela entrevista. Boa viagem no retorno para Tubarão. Viu, Andréia e Guilherme?
0: Vamos agora ao repórter Tubá, o mais bem informado. Semana Nacional de Trânsito, Polícia Rodoviária Federal intensifica a fiscalização e ações educativas nas BRs catarinense, Giovanni.
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3: A Polícia Rodoviária Federal começa a semana com uma série de ações de fiscalização e orientação nas rodovias federais que cortam Santa Catarina. A iniciativa integra a Semana Nacional de Trânsito e busca conscientizar condutores para que dirijam com responsabilidade e colaborem com a diminuição do número de acidentes graves. Com o tema Desacelere, seu bem maior é a vida, a campanha mobiliza órgãos do Sistema Nacional de Trânsito até a próxima sexta-feira, dia 25. O foco principal dos PRFs é combater condutas de risco, como o excesso de velocidade, a falta do cinto de segurança, o uso do celular ao volante, ultrapassagens proibidas e a combinação perigosa entre álcool e direção. O policial Alexandre Castilho, da equipe de comunicação social da PRF em Santa Catarina, traz mais detalhes sobre as ações que serão realizadas ao longo da semana.
4: A estratégia da Polícia Rodoviária Federal une policiamento ostensivo e ações educativas em todas as regiões do estado. Em 2026, a PRF vem com duas importantes ferramentas de educação para o trânsito: a carreta do cinema rodoviário e o FETRAN. A carreta estará no Planalto Norte até sexta-feira e exibirá vídeos e verdadeiras sessões de cinema sobre os perigos da imprudência ao volante. Já as seletivas do Festival Estudantil Temático de Trânsito, FETRAN, estão em pleno vapor. O projeto da PRF do Detran Santa Catarina usa um teatro para conscientizar jovens e levar o debate sobre segurança viária para as famílias. A conscientização de todos ganha ainda mais importância com os dados mais recentes da PRF. Entre janeiro e agosto de 26, as BRs de Santa Catarina registraram crescimento nos acidentes de 5%. No entanto, a gravidade dos acidentes diminuiu. O número de vítimas fatais caiu 11% no período, mostrando que planejamento, ações integradas e a responsabilidade dos motoristas combatem a violência no trânsito.
3: Em Tubarão, a abertura oficial da Semana Nacional do Trânsito aconteceu no sábado, dia 19, com a inspeção veicular gratuita, e outras ações serão realizadas durante essa semana. O Brasil registra anualmente cerca de 37 mil mortes no trânsito, segundo os dados mais recentes consolidados pelo DataSUS e divulgados pelo Atlas da Violência. Em 2024, foram registradas 37.150 mortes em ruas e estradas do país, uma média de mais de 100 óbitos por dia, representando um aumento de cerca de 6,5% em relação ao ano anterior. Dados parciais de 2026, referente ao primeiro semestre, apontam 12.156 óbitos apenas nos primeiros seis meses do ano, mantendo uma média diária de 67 a 68 vítimas fatais. Os acidentes envolvendo envolvendo motos lideram as estatísticas, concentrando mais de 40% das mortes, cerca de 15,5 mil óbitos, impulsionados pelo crescimento de entregas por aplicativos e uso de motos para o trabalho. A grande maioria das vítimas é composta por homens jovens. Especialistas apontam o excesso de velocidade, o consumo de álcool ao dirigir e a infraestrutura viária inadequada como os principais impulsionadores dessa alta recente. Destaque da reportagem, Giovanni Martins.
1: Beleza, Giovanni, 1:16, intervalo. A gente volta já com o boletim policial.
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1: Na polícia, a polícia militar apreendeu 236 gramas de cocaína na noite de ontem no bairro São João, margem esquerda, em Tubarão. A droga estava distribuída em 10 pacotes contendo pinos da substância que estavam sendo preparados para comercialização. O material foi localizado durante buscas relacionadas a uma possível armazenagem de entorpecentes. Ninguém foi localizado durante a ação. A droga foi apreendida e encaminhada até a delegacia de polícia civil. Teve a ocorrência onde a polícia militar prendeu um homem de 43 anos na noite de ontem no bairro 3 de maio em Capivari de Baixo. Segundo a PM, o homem possuía restrição no sistema prisional por descumprimento das regras de monitoramento e fuga. Ele foi localizado pelos policiais e conduzido ao presídio. A ocorrência também envolvia uma denúncia de discussão entre um casal. Conforme o relato da mulher aos policiais, houve apenas um desentendimento e nenhum crime foi cometido. Ela não manifestou interesse em representar contra o homem. A polícia militar apreendeu mais de uma grama de crack durante uma ação realizada na madrugada desta segunda-feira no bairro Oficinas, em Tubarão. O entorpecente estava dividido em 14 unidades embaladas individualmente e aparentemente preparadas para comercialização. A droga foi localizada durante patrulhamento em uma área conhecida pelo tráfico. Durante a ação, os policiais visualizaram um adolescente em circunstâncias que levantaram suspeita de envolvimento com a comercialização de drogas. Ele não foi localizado posteriormente. Dois homens também foram procurados durante a ocorrência, mas não foram encontrados. A droga foi apreendida e encaminhada até a delegacia de polícia civil e a polícia militar registrou um termo circunstanciado contra um homem de 44 anos após ele permitir que um adolescente conduzisse seu veículo na noite de ontem em Jaguaruna. A abordagem ocorreu por volta das 7h20 no bairro Vila Paraíso. Durante a fiscalização, os policiais constataram que o condutor era um adolescente e não possuía habilitação. O dono confirmou ter permitido que ele dirigisse o carro. As autuações cabíveis foram realizadas e o homem assumiu o compromisso de comparecer perante a justiça. Foram essas as informações da polícia no Jornal das 12.
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2: A Kátia nos passou as informações, atendimentos adultos na emergência 186. Adultos no pronto atendimento 38. Pediátricos no pronto na emergência 45. Pediátricos no pronto 10 nascimentos, 7 meninos, 3 meninas e registro de 4 óbitos.
0: 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Corcel, tudo fica melhor com energia. 1h23, a seguir, Ercílio Luz perde a primeira na Copa Santa Catarina.

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6: Votação para pessoas com deficiência. A eleitora ou eleitor com deficiência poderá contar com o auxílio de pessoas de sua confiança durante a votação. Além disso, a urna eletrônica é equipada com teclado em braille, recurso de áudio e fones de ouvido, que são disponibilizados para auxiliar os eleitores que necessitam desse tipo de apoio. Outra novidade voltada para as pessoas com deficiência auditiva é a inclusão da apresentação de intérprete de Libras na tela da urna para indicar quais cargos estão em votação.
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8: Vamos então, 1:28 no esporte. O Ercílio Luz, infelizmente, perdeu a primeira na Copa Santa Catarina. Giovanni.
9: Destacando hoje a Copa Santa Catarina, tivemos no final de semana a quarta rodada. No sábado, em Jaraguá do Sul, Nação 0-4 para o Joinville. Em Blumenau, no Clássico da Cidade, Blumenau 0-1 para o Metropolitano. Tivemos na tarde de ontem, Rio do Sul, Santa Catarina 1-2 para o Figueirense. Em Itajaí, na tarde de sábado, Marcílio Dias 4-2 para o Ercílio Luz. Marcílio Dias fez 3-0. O Ercílio fez um gol, o Marcílio Dias fez 4-1 e no finalzinho o Leão fez o segundo, 2 gols de Dudu. O Ercílio perde a primeira na competição. Classificação da Copa Santa Catarina aponta a liderança do Marcílio Dias, que tem 9 pontos. O Figueirense é o segundo colocado com 7. O Santa Catarina é o terceiro com 7. Quarto, Ercílio Luz, 6. Quinto, Joinville, 6. Sexto, Metropolitano, 3. Sétimo, Barra, 2. Oitavo, Blumenau, 1. O colocação é o último com um ponto. O próximo jogo do Leão será no próximo sábado, em Nova Veneza, 6 da noite, Ercílio contra o Nação. O gramado do Aníbal Costa será trocado e aí o Ercílio vai ter que mandar jogos na cidade de Nova Veneza. São as informações com o repórter Giovanni Martins.
8: Ok, 1:29, muito cuidado no dia de hoje, vai chover o dia todo, tá? A previsão aí, inclusive, risco de granizo, né? A chuva tá grossa, quando cai em cima, né, do carro, aqui no telhado, faz um barulhão. Boa tarde, a Marilda, amigos locutores, estamos sempre ligados aí, um abraço, Antônio Ramon, agradecemos, Marilda, com todo respeito ao prefeito de Tubarão, mas eu já ouvi dizer que não se acha um lugar em São João margem direita para construir um posto de saúde. Essa é a sua opinião, Edley, mas com certeza, né? A Secretaria de Saúde, prefeito, irão achar sim um lugar, se Deus quiser. Parabenizando aqui, diácono Antônio José Hert, que está hoje de aniversário. Parabéns, diácono Antônio. A Sara, nossa secretária, né? Aqui da nossa recepcionista, aqui da Rádio Tubá e recepcionista da Cúria Diocesana. Parabéns, Sara, que está hoje de aniversário. E parabéns à minha cunhada, a Leia Calegari, que mora em Criciúma. A homenagem de toda a família, Antônio.
10: E vai ter festinha para nós. A Sara está preparando uma festa legal no seu aniversário. Parabéns, Sara, pelo seu ano de vida, mais um hoje.
8: Nesse momento, a chuva volta a ficar forte aqui, caindo muito forte, repito, aqui no centro de Tubarão, em toda a região, possivelmente. Termina o Jornal das 12, eu volto daqui a pouco às 2:30. E o Antônio?
10: Amanhã, a partir das 7:20, com o Bruno no Show do Rádio.
8: Vem por aí, Boletim Notícias, Rádio Vaticano, 1:45, Everton, Lucas e Bruno informalizando.
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14: Louvado seja nosso Senhor Jesus Cristo.
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14: 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Esse é o boletim de notícias da Rádio Vaticano, Vatican News, em língua portuguesa, nesta segunda-feira, 21 de setembro. Nos estúdios, Silvanei José. O Papa Leão no Ângelus de ontem, vamos recordar, Raimundo Lima.
15: Os desígnios de Deus são infinitamente maiores e, digamos até, mais humanos do que aqueles que nós, homens e mulheres marcados pelo pecado, podemos conceber e realizar. Foi o que destacou o Papa no Ângelus deste domingo, 20 de setembro, 25º domingo do tempo comum, comentando a liturgia do dia. Na alocução que precedeu a oração mariana, o pontífice ressaltou aos 20 mil fiéis e peregrinos presentes na Praça São Pedro que, pela boca do profeta Isaías, o Senhor nos dá um grande motivo de esperança, dizendo que os seus pensamentos não são os nossos pensamentos e os seus caminhos não são os nossos caminhos. Por isso, acrescentou, eis, mais atual do que nunca, o apelo do profeta: abandonar os nossos caminhos tortuosos e regressar ao Senhor, que é misericórdia e perdão. Atendo-se à página do Evangelho Dominical, o Santo Padre ressaltou que as parábolas de Jesus descrevem a novidade do que Deus tem reservado para nós, mas, em geral, também manifestam a resistência que estamos dispostos a opor a uma justiça mais generosa e a um amor maior. Hoje, em particular, observou, escutamos a história dos trabalhadores chamados para a vinha, Mateus capítulo 20, versículos 1 a 16. uns por um dia inteiro, outros apenas por algumas horas, outros ainda já quase ao pôr do sol.
11: Mas o centro da parábola é no momento da retribuição, quando o padrone mantém a parola com os lavoratori da prima hora.
15: Mas o núcleo da parábola está no momento da remuneração, quando o dono da vinha cumpre a palavra dada aos trabalhadores da primeira hora e lhes paga conforme acordado. Embora queira que eles vejam a sua bondade tratando, diante dos seus olhos, os últimos da mesma forma. Há um pormenor que não nos deve escapar. O dono dá ao capataz uma ordem precisa a seguir. Os trabalhadores devem ser pagos começando pelos últimos até os primeiros. Assim, a reação negativa daqueles que tinham trabalhado o dia inteiro poderia facilmente ter sido evitada. No entanto, foi intencional, porque a revelação da bondade de Deus é para todos, não apenas para alguns.
11: Dio ha vie diverse e pensieri nuovi anche per coloro che si ritengono i primi e ritengono di essersi guadagnati ciò che sono.
15: Deus tem caminhos diferentes e pensamentos novos também para aqueles que se consideram os primeiros e acham que conseguiram o que são por si mesmos, que merecem os resultados que alcançaram. No entanto, todos nós experimentamos alegria, inteligência e futuro quando a lei do amor interrompe a do cálculo. A experiência da misericórdia amplifica a do mérito. O dom da paz coloca fim às rivalidades e nos aproxima na gratidão. Por fim, o pontífice afirmou que é uma graça sermos colaboradores de Deus, trabalhador na sua vinha, servir o seu reino de justiça e paz. Onde irrompe a novidade de Deus, não há lugar para invejas nem divisões. Procuremos, pois, o Senhor enquanto ele se pode encontrar. Invoquemo-lo enquanto está perto. Abandonemos os caminhos tortuosos e os pensamentos iníquos, disse Leão 14, ecoando as palavras de exortação do profeta Isaías, concluindo em seguida:
11: guardiamo alla nostra madre santissima, è creatura come noi, ma è senza macchia, perciò ci aiuta a sperare in Dio.
15: Olhemos para a nossa Mãe Santíssima. É uma criatura como nós, mas sem mancha. Por isso, ela ajuda-nos a esperar em Deus e a confiar na sua misericórdia, para que os seus caminhos se tornem os nossos caminhos e os seus pensamentos os nossos pensamentos.
11: Seguo con grande preoccupazione la crisi umanitaria in atto in alcune zone della Somalia, dove episodi di violenza e fenomeni climatici estremi stanno aggravando le già precarie condizioni di vita della popolazione, in particolare di donne e bambini.
15: O Papa acompanha com grande preocupação a crise humanitária em curso em algumas regiões da Somália e ressaltou isso após a oração do Ângelus deste domingo, 20 de setembro, lembrando que, no país do chifre da África, episódios de violência e fenômenos climáticos extremos estão agravando as condições de vida já precárias da população, especialmente de mulheres e crianças.
11: Auspico un generoso coinvolgimento della comunità internazionale affinché non manchi a questi nostri fratelli e sorelle l'assistenza necessaria.
15: Faço votos de um envolvimento generoso da comunidade internacional para que não falte a esses nossos irmãos e irmãs a assistência necessária. A Somália está enfrentando mais uma seca prolongada, uma emergência humanitária que coloca em risco a vida de milhões de pessoas, entre elas quase 2 milhões de crianças, que ficaram sem água nem alimentos suficientes. No total, segundo denúncias de organizações humanitárias e internacionais, quase 6 milhões de somalis enfrentam hoje uma fome aguda, um número que dobrou em relação ao início de 2025. Uma grave seca atinge algumas regiões do norte, a qual se somam conflitos e deslocamentos e, na esteira da guerra no Irã, o aumento dos custos do combustível e dos fertilizantes. ao saudar os muitos fiéis e peregrinos presentes na Praça São Pedro e aqueles conectados através dos meios de comunicação, Leão XIV enviou sua bênção à população de Pescantina, na província de Verona, norte da Itália, que neste domingo se reúne em torno do monumento aos ex-internados, para lembrar aqueles que foram deportados e feitos prisioneiros durante a Segunda Guerra Mundial.
11: Lo faccio per sottolineare che non bisogna dimenticare, ma imparare dalla storia per non ricadere negli errori del passato.
15: Faço isso para ressaltar que não devemos esquecer, mas aprender com a história para não cairmos novamente nos erros do passado. Em particular, o pontífice deu as boas-vindas ao bispo e aos fiéis da diocese de Torun, na Polônia, que visitam a Itália e os locais dos milagres eucarísticos, bem como as famílias provenientes da diocese de Spiš, na Eslováquia, onde neste domingo se realiza, em Bratislava, a Marcha Nacional pela Vida. Em seguida, saudou os padres jesuítas que iniciam seu novo percurso de estudos em Roma. O grupo da paróquia romana da Sagrada Família de Nazaré, juntamente com a poliesportiva Cintocelli e o oratório São José Manianete.
14: Papa Leão XIV. Tantas vozes reivindicam autoridade sobre fiéis. O bispo ofereça um ensinamento claro. Em uma carta aos bispos da América Latina e do Caribe, por ocasião do terceiro centenário da canonização do padroeiro São Turíbio de Mogrovejo, o Papa releu o ministério à luz do rito de acolhimento em sua igreja catedral. Ele os adverte contra um abandono do rebanho, que pode começar quando o confronto, o medo ou os próprios interesses pesam mais do que o bem dos fiéis. Além disso, exorta-os a cuidar da vida interior, sem jamais relegar a oração a um papel secundário. Queridos irmãos, no episcopado, escreveu o Papa, por ocasião do terceiro centenário da canonização de São Turíbio de Mogrovejo, padroeiro dos bispos da América Latina, atendendo ao pedido do episcopado peruano, saúdo-vos com afeto no Senhor e agradeço o serviço que prestais dia após dia. Ao dirigir-vos essas palavras, escreveu o Papa, renova-se no meu coração a gratidão pelo privilégio de ter exercido o ministério episcopal no Peru. Ali, conheci de perto a fé de um povo de quem recebi muito, compreendendo melhor o que significa ser pastor. Essa experiência aproximou-me de modo particular de São Turíbio. Também ele, vindo de longe, para uma terra que, através da caridade pastoral, adotou como sua. Os meus antecessores, continuou o Papa na sua carta, debruçaram-se amplamente sobre a figura do excelso metropolita de Lima, recordando o seu zelo evangelizador, o seu empenho na edificação e renovação da vida eclesial e a sua proximidade aos mais pobres e vulneráveis. Sem me deter agora na sua biografia, gostaria de contemplar, disse o Papa, o seu ministério à luz de um sinal que nos remete para a própria origem da nossa missão, a recepção do bispo na sua igreja catedral. Para a visita pastoral a uma comunidade prevê-se um rito semelhante, como se a igreja quisesse recordar ao prelado uma e outra vez o significado daquela primeira entrada. O que a liturgia expressa em poucos gestos. O apóstolo dos Andes foi o tornando realidade ao longo dos seus anos de pastor. A melhor maneira de honrar a sua memória será imitá-lo, deixando-nos interpelar pela forma como ele viveu o ministério que também nós recebemos. O rito, disse, nas suas palavras, Leão XIV, começa à porta da catedral. Ali o novo bispo é recebido pela igreja, a qual foi enviado. Ainda diante da porta da catedral, o bispo recebe um crucifixo e beija-o. A igreja coloca diante dele aquele que amou aos seus até o fim. Esse gesto contém uma promessa de entrega. Em seguida, o bispo recebe água benta, aspege-se a si próprio e aos presentes. O gesto remete-o à fonte comum do batismo. Antes de ser pastor e discípulo, antes de presidir ao povo de Deus, conta-se entre os batizados, dos filhos em Cristo. O rito continua conduzindo o bispo à frente do sacrário, onde se ajoelha e adora. Antes de iniciar o seu ministério, detém-se em silêncio perante o Santíssimo. Depois de revestir-se com as vestes litúrgicas, o bispo aproxima-se do altar e beija-o. É o próprio Senhor, perante quem acabara de se ajoelhar, agora contemplado como aquele que reúne a sua igreja em torno a si e faz dela o único corpo. Posteriormente, dirige-se à cátedra e são lidas as cartas apostólicas. O clero e os fiéis aproximam-se depois para lhe manifestarem obediência e respeito. Após a proclamação do Evangelho, o bispo dirige pela primeira vez a palavra ao seu povo. Terminados os ritos de acolhimento, celebrados